0: alternativa a este problema. O ministro da Saúde, Alexandre Padilha, classificou o vício em jogos online como um problema de saúde pública e destacou que o Sistema Único de Saúde oferece atendimento online para ludopatas.
1: Quando a pessoa entra no meu SUS digital, solicita a consulta e começar o plano terapêutico, tem um conjunto de psicólogos e psicólogas que vão atender essa pessoa, pelo menos 10 consultas, depois você pode renovar esse plano para mais 10 consultas, pode continuar a consulta.
0: Leandro Domingos Teixeira, vice-presidente financeiro da Confederação de Bens, Serviços e Turismo, CNC, destacou o impacto das BETs sobre o

0: Influenciadores mirins de até 6 anos de idade.
1: Os participantes da reunião também apresentaram como sugestão a proibição das plataformas de jogos online no país, a criação de programas de saúde mental nas empresas, implantação de estratégias de fiscalização e monitoramento dos sites de aposta, principalmente os ilegais. As propostas serão estudadas pelo governo e servirão de base para as políticas de regulamentação das bets no país. Reportagem Graziele Bezerra.
2: O produto interno bruto brasileiro cresceu 0,5%.
3: O indicador mede o valor de todos os bens e serviços produzidos pelo país.
2: O produto interno bruto, PIB, que mede a soma de todos os bens e serviços produzidos no país, cresceu 0,5% no segundo trimestre de 2026. Os dados são do Instituto Brasileiro de Geografia e Estatística, IBGE. Foram movimentados 3 trilhões e 400 bilhões de reais no segundo trimestre. O principal crescimento foi no setor agropecuário, impulsionado pelo desempenho da pecuária e da produção de alimentos como café e soja. O coordenador de contas nacionais do IBGE, Ricardo Moraes, detalha os setores que tiveram destaque.
4: O produto interno bruto cresceu 0,5% no segundo trimestre em relação ao primeiro trimestre de 2026. Na série com ajuste sazonal, os maiores destaques foram a extrativa mineral, com crescimento de 3,4%, a agropecuária, com 2,8%, e os serviços de informação e comunicação, com crescimento de 2,1%.
2: Entre os demais setores que apresentaram resultados positivos, o setor de serviços cresceu 0,2% e a indústria avançou 0,1% na comparação com o trimestre anterior. A economista Maria de Lourdes Molo explica o que significa esse índice.
5: E é o valor total da produção de bens e serviços finais que são obtidos pelo país em território nacional em determinado período de tempo, geralmente um ano. Em geral, a produção é medida em unidades monetárias. Ele representa tudo que a economia produz, que para essa produção existem empregos, existem salários, existem lucros. As rendas das pessoas são geradas a partir da geração desse produto.
2: Também foi registrado o crescimento do PIB em relação ao ano passado. Na comparação com o segundo trimestre de 2025, o índice teve alta de 2%. Reportagem Márcia Fernandes.
6: A implantação da reforma tributária está dando mais um passo.
3: A partir de hoje, pequenas empresas devem optar pelo Simples Nacional e a forma de recolhimento do IBS e da CBS em 2027.
6: O prazo vai até 30 de setembro.
7: Micro e pequenas empresas enquadradas no Simples Nacional terão uma nova decisão tributária para tomar ainda em 2026. Entre os dias 1º e 30 de setembro, elas poderão optar como irão recolher o imposto sobre bens e serviços e a contribuição sobre bens e serviços no primeiro semestre de 2027. Pela nova regulamentação, as empresas poderão continuar recolhendo o IBS e o CBS dentro da guia única do Simples Nacional ou optar pelo chamado regime regular, no qual os dois tributos serão calculados e pagos separadamente. A escolha pelo regime regular não significa sair do Simples Nacional. A empresa continuará no regime simplificado para os demais tributos, mas seguirá regras próprias para calcular e pagar o IBS e CBS. A microempresária do ramo de alimentação do Rio Grande do Sul, Carolina Kader, disse que ainda não fez a opção, mas vai decidir com o seu contador a melhor opção.
8: Eu acho que para isso a gente tem que ter, enquanto empresário, orientação contábil, assim, né? Para poder fazer essa escolha e optar pela melhor forma de fazer essa declaração tributária.
7: O contador Reginaldo Moraes da Silva destaca a importância dessa opção.
9: O IBS, o CBS, ele vem com a reforma tributária, tá? Tá mudando dois impostos, o PIS e o COFINS. Eles deixarão de existir num processo de transição a partir do ano que vem. E aí, o que acontece? Com essa mudança, o IBS e o CBS, que é o IBS, que é o de serviço, e o CBS, que é o de comércio, basicamente, né? A gente

0: vai conseguir aproveitar crédito dos nossos fornecedores.
1: As empresas que fazem parte do Simples Nacional continuarão enquadradas automaticamente. Reportagem Cleide Lopes.
2: Para o empresário individual, não mudou o prazo. O período de solicitação de opção para se tornar ou permanecer sendo MEI permanece em janeiro.
3: E se você tem dúvidas, acesse ainda o site gov.br/Receita Federal.
2: E uma dica, no YouTube da Receita tem um vídeo que pode ajudar o pequeno empresário na hora da escolha.
3: Empresas brasileiras que tiveram as exportações afetadas pelas novas tarifas dos Estados Unidos podem ter mais tempo para cumprir compromissos tributários.
2: O Ministério do Desenvolvimento, Indústria, Comércio e Serviços regulamentou a prorrogação por mais um ano do chamado drawback suspensão.
3: O regime suspende o pagamento de tributos na compra ou importação de insumos usados na produção de bens destinados à exportação.
2: Na prática, a empresa assume o compromisso de exportar o produto dentro de um prazo determinado. E é justamente esse prazo que poderá ser ampliado.
3: Só no mês de julho, a aviação civil brasileira registrou quase 12 milhões de viajantes em voos nacionais e internacionais.
2: Desse total, cerca de 9 milhões e 100 mil foram em voos domésticos, um crescimento de 1,9% em relação ao mesmo período do ano passado.
3: E é nesse cenário, com tanta gente viajando para dentro e fora do país, que foi lançada a campanha para alertar passageiros sobre consequências de atos de indisciplina em voos e aeroportos.
2: Para se ter uma ideia, o Brasil registrou 881 casos de indisciplina no transporte aéreo entre janeiro e junho desse ano.
3: 154 episódios estão inseridos em categoria 3 de resolução da ANAC, Agência Nacional de Aviação Civil. Isso significa que a ocorrência pode comprometer a segurança operacional.
2: Para conhecer melhor a resolução da ANAC, que cria regras para atos de indisciplina nos aeroportos e a bordo, vá em pareceexagero.com.br.
3: Agora a gente vai falar sobre os direitos dos passageiros. E a ferramenta ANAC Passageiros, que ajuda a orientar usuários e mediar reclamações contra companhias aéreas.
2: Sobre o assunto, conversamos com Yuri Sherman, gerente de regulação das relações de consumo da ANAC. Acompanhe. Olá, nós estamos com Yuri Sherman, gerente de regulação das relações de consumo da ANAC. Boa noite, muito obrigada pela sua presença aqui na Voz do Brasil.
4: Boa noite, Luciano.
2: Yuri, vamos começar falando qual é o papel da ANAC na proteção dos passageiros.
4: Obrigado pela oportunidade de esclarecer, Luciana. Essa nossa atuação, ela se dá por duas frentes. Tá? Uma frente voltada a garantir um ambiente econômico favorável à vinda de novas empresas, para que a gente tenha mais concorrência no nosso setor. E no fim do dia, mais concorrência é bom para o consumidor, né? Gera mais oferta de serviços, mais oferta de produtos, mais opções de tarifas para os passageiros. E a gente tem uma segunda frente, que é diretamente voltada à garantia de direitos essenciais aos passageiros. Isso se dá não só por meio da nossa norma, mas pela nossa atuação fiscalizatória, né? Onde a gente tem ali uma atuação nos aeroportos, a gente acompanha remotamente também o cumprimento dos deveres das empresas. A gente tem também uma atuação de educação para o consumo, né? Para que os passageiros conheçam seus direitos, conheçam seus deveres. E ainda nessa linha de garantir direitos, a gente cria um ambiente propício a resolução de conflitos de consumo.
3: Como é que a agência tem atuado para prevenir problemas e estimular a solução desses possíveis conflitos?
4: Num primeiro momento, Luciano, por meio da fiscalização, né? Por meio da fiscalização que a gente vai ali a campo, né? Que as empresas veem que a gente está atuante, né? Que a gente está ali acompanhando o que elas estão fazendo. As empresas veem que cumprir as regras é fundamental, né? É necessário. Agora, o transporte aéreo, ele é muito complexo, né? Tem várias complexidades no transporte aéreo e, por isso, intercorrências podem acontecer. No caso de intercorrências, você só fiscalizar, você só punir, não resolve os problemas individuais, né? E é daí que vem a nossa atuação voltada à resolução de conflitos. E a gente faz isso tanto pelo monitoramento do saque das empresas, né, vendo como que as empresas estão respondendo ali no saque, como que os atendentes das empresas estão preparados para responder às demandas dos passageiros. E a gente faz isso também por meio de uma plataforma de resolução de conflitos, que é o ANAC Passageiro.
2: Bem, Yuri, falando em conflitos, nós ouvimos alguns passageiros que tiveram problemas durante a viagem. Uma delas foi a Amanda Evangelista, que teve problema com a bagagem. Vamos ouvir?
5: Oi, meu nome é Amanda, eu tenho 35 anos, sou residente de Brasília. Recentemente, voltando de Foz do Iguaçu, no Paraná, eu despachei a minha mala pela companhia aérea e, chegando no destino, chegando em Brasília, eu verifiquei que itens da minha mala, como perfume, tinham sido roubados, furtados de dentro da minha mala, enquanto a mala estava sob responsabilidade da companhia aérea e do aeroporto, já que ela não estava comigo. Eu queria saber o que fazer nesses casos.
2: Yuri, o que a gente pode falar para Amanda?
4: Bom, em primeiro lugar, a gente está diante de um cometimento de um crime, né? Então é imprescindível que a Amanda registre a ocorrência policial, né, para que tenha a devida apuração policial. E registrada a ocorrência, ela precisa fazer um protesto junto à empresa aérea na primeira oportunidade, né? Então, assim que ela verificou que tinha algum item faltando na sua bagagem, ela faz o protesto junto à empresa aérea e aguarda a resolução. Caso a empresa não resolva o problema, né, considerando que a empresa tem a obrigação de reembolsar por esses itens surrupiados, né, pela violação da bagagem, aí a Amanda pode registrar uma reclamação na plataforma ANAC Passageiro e lá a empresa vai responder, e a ANAC também vai monitorar toda essa situação em âmbito coletivo, né?
3: Tá certo. Tem também aqui a reclamação da Ana Cláudia Ferraz sobre atrasos de voos. Vamos ouvir.
6: Oi, meu nome é Ana Cláudia Ferraz, moro em Rio Branco, no Acre. Recentemente tive um problema num voo que a gente teria que embarcar meia-noite, né, no horário Acre, e embarcamos, só que permanecemos 3 horas dentro da aeronave, porque a aeronave apresentou problemas. Depois de 3 horas, eles cancelaram o voo, e no cancelamento do voo eles não ofereceram hotel, nem lanche, nem alimentação, e só conseguimos chegar em casa 6 horas da manhã. E nesse caso, como que a gente procede?
4: No caso de atraso de voo, a partir de 1 hora, a empresa é obrigada a fornecer facilidade de comunicação. A partir de 2 horas, é obrigada a fornecer alimentação. E a partir de 4 horas, a empresa é obrigada a fornecer hotel ou hospedagem para quem não for residente naquela localidade do atraso, né? Então, ainda que nessa situação a passageira estivesse dentro da aeronave, né, e permanecido lá durante 3 horas, depois de 2 horas, a empresa deveria ter fornecido essa assistência material de alimentação e, resolvida ali a questão da reacomodação em outro voo, deveria encaminhar os passageiros ou para o hotel, né, para que aguardasse ali, né, como, pelo que eu entendi, houve pernoite, ou encaminhar os passageiros para sua residência e depois também custear o retorno do passageiro até o aeroporto.
2: E agora ela pode fazer uma reclamação no ANAC Passageiros?
4: É imprescindível que ela faça uma reclamação no ANAC Passageiro, tá, Luciana? A nossa plataforma é uma plataforma que propicia a resolução de conflitos individuais. Então ela vai registrar uma reclamação, a empresa vai ter até 10 dias para responder, e depois disso o passageiro vai avaliar como que foi essa resposta da empresa. E a ANAC está ali nos bastidores acompanhando tudo, né, vendo como que em âmbito coletivo se dá essa atuação das empresas, onde que as empresas estão pecando, como que a gente vai utilizar aquilo para direcionar nossos esforços fiscalizatórios. E a gente tem tido resultados positivos com a plataforma, né, resultados que a gente precisa compartilhar, né, coisa de 80% de resolutividade, um tempo médio de resposta pelas empresas na casa de 4 dias. Então é muito importante a gente estimular a utilização da nossa plataforma como uma alternativa, né, mais rápida, mais célere e mais resolutiva até do que o Poder Judiciário.
3: É um aplicativo ou um endereço na internet?
4: A gente tem a versão web, né, do ANAC Passageiro, e a gente tem a opção de acesso também por meio do Super App da ANAC. Os dois são possíveis. Então, entrando ANAC Passageiro, gov.br/ANAC Passageiro, o passageiro entra lá na nossa plataforma, consegue se informar sobre seus direitos e consegue registrar a sua reclamação.
2: E é mais fácil, fica mais rápido resolver os problemas.
4: Muito mais rápido. A gente tem informação clara, com linguagem simples. As empresas, como eu disse, né, têm respondido num tempo muito ágil, né, com um índice de resolutividade que a gente tem considerado satisfatório. Então, agradeço aí pela oportunidade de compartilhar a nossa plataforma.
3: Muito bem, nós conversamos com o Yuri Sherman, gerente de regulação das relações de consumo da ANAC, aqui na Voz do Brasil. Muito obrigado por sua presença.
4: Obrigado a vocês pela oportunidade.
2: Será realizado o dia C de capacitação destinado a profissionais de segurança pública que atuam na prevenção e enfrentamento da violência contra a mulher.
3: A formação será realizada presencialmente nas 27 capitais do país, com transmissão simultânea para 80 municípios.
2: A medida integra um pacote de medidas anunciadas nessa semana, ainda dentro do Agosto Lilás, que teve como objetivo conscientizar a população sobre a importância da proteção de mulheres e meninas no país.
3: Além da qualificação, foram assinadas duas portarias. É o que vamos ouvir agora na reportagem de Luciana Colares de Holanda.
7: A primeira portaria contou com a adesão de todos os estados e do Distrito Federal e estabelece a Secretaria Nacional de Segurança Pública como responsável pela avaliação dos planos estaduais e distrital de combate à violência contra a mulher. A elaboração caberá aos entes federativos, para Michele Gonçalves dos Santos, diretora de ensino e pesquisa da Senasp. A medida contribui para a execução das políticas públicas na área.
8: Reforça a objetividade e a transparência da avaliação desses planos estaduais e distrital, planos esses que são instrumentos bastante efetivos e fundamentais para o planejamento e para a execução das políticas de enfrentamento da violência contra mulheres e meninas em todo o país. Assegura também uma aplicação mais transparente, mais célere e eficaz dos recursos do Fundo Nacional de Segurança Pública para esse fim.
7: A segunda portaria institui um grupo de trabalho para a elaboração de um protocolo nacional de atendimento às vítimas de violência sexual. A ideia é um atendimento mais qualificado em todas as delegacias do país. Além disso, foi anunciado um dia de capacitação em 2 de setembro, chamado de Dia C, destinado a profissionais de segurança pública nas 27 capitais do país. O ministro da Justiça e Segurança Pública, Wellington Lima, falou sobre a importância dessa articulação institucional.
9: A violência contra as mulheres não pode ser enfrentada por uma instituição isoladamente. Portanto, estabelecemos os parâmetros, produzimos conhecimento, capacitamos os profissionais e integramos as instituições.
7: Também foi lançada uma publicação da Escola Nacional de Segurança Pública sobre o tema, que reúne evidências para o enfrentamento às violências de gênero, ainda em celebração às duas décadas da Lei Maria da Penha. Reportagem Luciana Colares de Holanda.
10: Dicas do Enem. Meu nome é Caroline Santos e a minha dúvida é: como melhorar o meu repertório para a redação?
2: Quem responde pra gente é Juliana Bessa, professora de Sociologia. Vamos ouvir.
11: Galera, para a prova do Enem, é importante a gente pensar que a gente tem três sociólogos importantes, o Durkheim, o Max Weber, o Karl Marx. Mas é importante que você consiga aplicar as ideias deles aos outros temas que são importantes, assim, como cidadania, movimentos sociais, desigualdade social e também política, poder e Estado. São mais ou menos esses temas que você vai ver na prova do Enem. E é importante também pensar que esses temas dentro, por exemplo, de movimento social, você vai encontrar também na redação. Na redação, nos últimos anos do Enem, a gente teve temas como a questão de desafios para a população negra, para os povos indígenas, a questão das mulheres também, a invisibilidade do trabalho feminino. Então, essas são grandes áreas, mas a gente pode pensar vários temas aí dentro.
2: A prova de redação do Enem será realizada no dia 8 de novembro. 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
3: A Companhia Nacional de Abastecimento, a CONAB, recebe até amanhã propostas para o fornecimento de 5.368 cestas de alimentos.
2: Elas serão destinadas a famílias indígenas do Rio Grande do Sul e Santa Catarina em situação de insegurança alimentar e nutricional.
3: A adesão pode ser feita de forma 100% digital, como explica Everton Santos, diretor de Normas e Sistemas de Logísticas do Ministério da Gestão e da Inovação em Serviços Públicos.
12: Agricultores familiares, cooperativas e associações já podem acessar o site do Contrata Mais Brasil, conferir o edital e participar. Basta fazer o cadastro na plataforma, informar quais alimentos pode fornecer, escolher a oportunidade e enviar a proposta. Tudo em um só lugar.
2: E atenção, os interessados na venda de alimentos devem acessar o site contratamaisbrasil.sistema.gov.br. Vamos repetir? contratamaisbrasil.sistema.gov.br.
3: E essas foram as notícias do Governo Federal.
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2: Fique agora com as notícias do Poder Judiciário e do Congresso Nacional. Uma boa noite.
3: Boa noite para você e até amanhã.

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1: Você vai ouvir agora notícias do Poder Judiciário.
2: Presidente do STF abre seminário internacional que discute desafios do uso da inteligência artificial no judiciário.
3: Relator no STJ mantém prisão preventiva de tenente-coronel da Polícia Militar de São Paulo, acusado de matar esposa.
2: TSE lança plataforma para combater a desinformação durante o processo eleitoral.
3: Boa noite, eu sou Leandro Bezerra.
2: Eu sou Walter Lima.
3: Supremo Tribunal Federal abre segundo seminário Brasil-Itália da Rede Internacional sobre Sistemas de Justiça e Democracia.
2: O encontro discutiu os impactos da inteligência artificial no judiciário. Marta Ferreira.
4: Na abertura do evento, o presidente do Supremo Tribunal Federal e do Conselho Nacional de Justiça, ministro Edson Fachin, citou riscos concretos do uso da inteligência artificial que desafiam a magistratura, como citações jurisprudenciais inexistentes, vieses discriminatórios reproduzidos a partir de base de dados históricos e a opacidade dos modelos. Na avaliação do ministro, porém, a resposta a esses riscos não pode paralisar a inovação.
5: O caminho parece no ser o da experimentação supervisionada, ambientes controlados, registro de ferramentas certificadas, formação obrigatória da magistratura, comitês técnicos e éticos permanentes.
4: A agenda internacional continua amanhã e quinta-feira, com a 17ª Jornada Ítalo-Hispano-Brasileira de Direito Público. O encontro reúne no STF pesquisadores e especialistas dos três países para o intercâmbio acadêmico e a análise comparada de questões relacionadas ao direito constitucional e ao direito público.
3: O ministro do STJ, Reinaldo Soares da Fonseca, manteve a prisão preventiva do tenente-coronel da Reserva da Polícia Militar de São Paulo, Geraldo Leite Rosa Neto.
2: O PM é acusado de matar a esposa, também policial militar. Fátima Uchoa.
6: Pela investigação, em 18 de fevereiro deste ano, na capital paulista, Geraldo teria atirado na cabeça da companheira após discutirem. Depois, teria deitado o corpo dela no chão e alterado a cena do crime para simular suicídio, colocando a arma do crime na mão da vítima. Em abril, o ministro Reinaldo Soares da Fonseca definiu a competência do Tribunal do Júri para julgar a ação penal. E agora, ao negar a liminar, que é uma decisão provisória, o relator no STJ destacou que a prisão cautelar é necessária diante do risco de interferência na produção das provas e dos indícios de que o militar teria tentado alterar a cena do crime. O julgamento definitivo do habeas corpus caberá à quinta turma do STJ.
3: TSE lança plataforma para combater a desinformação durante as eleições.
2: A iniciativa reúne orientações para auxiliar no enfrentamento de conteúdos falsos. Guilherme Firmino.
7: O TSE lançou nesta terça-feira a plataforma TSE Facilita, Plataformas Digitais em Ação. A ferramenta facilita o acesso a informações e orientações sobre a atuação da Justiça Eleitoral e das empresas de tecnologia no combate à desinformação. Para o presidente do TSE, ministro Cássio Nunes Marques, o tribunal e as plataformas têm atribuições e capacidades que se complementam no enfraquecimento aos desafios do ambiente digital. A expectativa é que a ampla divulgação dos materiais contribua para dar mais efetividade às decisões da Justiça Eleitoral.
3: Justiça Federal condena homem que compartilhava na internet imagens de abuso sexual infantil.
2: A denúncia foi apresentada pelo Ministério Público Federal. Sabrine Menezes.
8: Segundo as investigações, o homem armazenava no celular e no computador 237 vídeos e imagens com cenas de conteúdo sexual envolvendo crianças e adolescentes. O material foi disponibilizado na nuvem em três ocasiões durante o ano de 2021. O homem foi condenado a 4 anos e 9 meses de prisão em regime semiaberto, além de multa. A sentença da Justiça Federal em São José dos Campos destacou ainda que o acusado tentou esconder a própria identidade com o uso de dados fictícios nos sites e e-mails para não ser incriminado. Ele foi condenado pelos crimes de distribuição e compartilhamento e posse e armazenamento de conteúdo sexual envolvendo crianças e adolescentes, mas poderá recorrer em liberdade.
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3: A você uma boa noite.
2: E até amanhã.
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10: Eu sou Paula Groba.
11: E eu sou Humberto Pinheiro.
10: E estes são os destaques de hoje do Jornal do Senado, que começa agora.
11: Vacina contra herpes zoster poderá ser oferecida gratuitamente pelo SUS.
10: Novo piso salarial de médicos e dentistas avança e segue para o plenário.
11: Senado aprova indicação de Rodrigo Pacheco para vaga de ministro do Tribunal de Contas da União.
10: Boa noite.
11: Boa noite.
10: Avançou no Senado a proposta que define a implementação gradual do novo piso salarial de médicos e cirurgiões dentistas ao longo de 3 anos.
11: A proposta foi aprovada pela Comissão de Assuntos Sociais e agora segue em regime de urgência para votação no plenário do Senado. As informações com o repórter Márcio Maturana.
12: O novo piso salarial de R$13.662 para médicos e cirurgiões dentistas com jornada de 20 horas semanais vai ser aplicado gradualmente ao longo de 3 anos. 40% do valor a partir de 1º de janeiro de 2027, 70% em 2028 e 100% em 2029. Esse é o conteúdo de uma emenda da senadora Tereza Leitão, do PT de Pernambuco, aprovada nesta terça-feira pela Comissão de Assuntos Sociais. O relator foi Fernando Dueire, do PSD de Pernambuco.
13: A implementação gradual do piso assegura que esses empregadores se adaptem de forma planejada, sem demissões e sem interrupção de serviços essenciais.
12: O projeto já tinha sido aprovado nas comissões, mas recebeu emendas no plenário do Senado e por isso voltou aos colegiados. Na rede privada, o piso vai ser atualizado todo ano com base no IPCA, em vez de seguir o aumento do salário mínimo geral, como é atualmente. Na rede pública, o reajuste vai seguir leis específicas de cada unidade da federação, sendo que estados e municípios não vão precisar arcar com o aumento, porque o custeio será do Fundo Nacional de Saúde. O texto estabelece também que o trabalho noturno e as horas extras vão valer 50% a mais que o piso, em vez dos 20% para trabalho noturno e 25% para horas extras. Além disso, o projeto mantém o direito a 10 minutos de repouso para cada 90 minutos de trabalho e reforça que a chefia de serviços médicos ou odontológicos deve ser feita por profissionais habilitados nessas áreas.
10: E a comissão mista que analisa a chamada MP da taxa das blusinhas adiou para esta quarta-feira a reunião para a votação da proposta. O colegiado volta a se reunir nesta quarta-feira às 10 da manhã.
11: O presidente deputado Reginaldo Lopes e a relatora senadora Leila Barros ainda buscam um acordo sobre o texto. A medida zera o imposto de importação para compras internacionais de até US$50. A MP perde a validade no dia 8 de setembro.
10: O Senado aprovou a indicação do senador Rodrigo Pacheco para o cargo de ministro do Tribunal de Contas da União, o TCU. A votação ocorreu em regime de urgência após articulação de lideranças partidárias.
11: Pacheco vai ocupar a vaga deixada por Bruno Dantas. Ele renunciou ao cargo nesta segunda-feira. Os detalhes com o repórter Douglas Castilho.
14: Com um rito especial, a indicação foi direto ao plenário, onde parlamentares exaltaram a atuação de Rodrigo Pacheco como presidente do Congresso em momentos delicados da história recente do país, como na CPI da Covid-19 e nos atos de 8 de janeiro. Após o resultado da votação, que se deu por 63 votos a favor e 4 contra, Rodrigo Pacheco agradeceu ao autor da indicação, o presidente Davi Alcolumbre, aos companheiros de parlamento e falou da importância do papel a ser desempenhado.
15: Eu sei o que representa um tribunal de contas num país em que os recursos são escassos. Quando se fala de recursos públicos e de gastos públicos, todo cidadão tem o dever de cuidar e de zelar pela aplicação do recurso público e tem o dever de de se permitir fiscalizar por um controle externo que é desempenhado pelo Congresso Nacional com auxílio do Tribunal de Contas da União.
14: O projeto de decreto legislativo de indicação do senador agora será encaminhado à Câmara dos Deputados, onde o nome de Pacheco também passará por análise e votação.
10: E nesta quarta-feira, a Comissão de Constituição e Justiça pode votar a proposta que reduz a jornada de trabalho para 40 horas semanais e acaba com a escala 6x1. Um dos favoráveis ao texto é o senador Paulo Paim, do PT do Rio Grande do Sul.
11: O parlamentar citou experiências no Brasil e em outros países que, segundo ele, mostram que a redução da jornada pode melhorar a qualidade de vida dos trabalhadores sem reduzir a produção. Paim fez um apelo para que a proposta seja votada pelos senadores e enfatizou que o fim da escala 6x1 deve ser visto como uma pauta nacional e não partidária. O texto já foi aprovado pela Câmara dos Deputados.
16: Alguns tentam embaralhar esse debate e dizem que o fim da escala 6x1 é uma questão eleitoral. Não é. Eleição passa, a vida da nossa gente fica. Essa é uma causa maior, é uma causa do país, é uma causa humanitária. E por isso, repito, a PEC 221 não tem dono. Não é de partido nenhum, ela é do povo brasileiro.
10: Já o senador Hermes Klan, do PL de Santa Catarina, defendeu responsabilidade e negociação coletiva no debate sobre o fim da escala 6x1. Ele disse que uma regra única pode não atender a todos os setores.
11: Segundo Klan, a redução da jornada com manutenção dos salários pode elevar o custo da hora trabalhada, afetando contratações, investimentos e preços. O senador também alertou para o risco de o trabalhador precisar de uma segunda renda.
17: É preciso também ter coragem para dizer que uma pauta legítima não pode ser transformada em bandeira eleitoral. É muito fácil anunciar, vamos reduzir a jornada, vamos dar mais descanso. Isso rende aplausos. O difícil é responder, quem vai pagar a conta? Quantos empregos serão afetados? Quanto vai aumentar os custos das empresas? Qual será o impacto sobre os preços?
10: Incitar ou induzir a prática de crimes em locais como escolas, universidades e centros de compras poderá render penas mais duras.
11: A Comissão de Segurança Pública aprovou o projeto que amplia a punição para esse tipo de conduta. A proposta agora segue para a Comissão de Constituição e Justiça. Repórter Bruno Lourenço.
18: O Senado aprovou o projeto de lei que tipifica o crime de massacre. A Comissão de Segurança Pública do Senado aprovou a proposta com normas gerais sobre segurança escolar. E agora a CSP votou a iniciativa que pune a incitação ou o induzimento a crimes contra a paz pública. A relatora, senadora professora Dorinha Seabra, do União do Tocantins, diz que as propostas têm como objetivo reprimir e prevenir atentados, principalmente a instituições de ensino.
19: Os projetos em questão têm como objetivo reprimir e prevenir atentados a instituições de ensino, como os que ocorreram em um passado recente, podendo ser citados aqueles na Escola Estadual Tomásia Montoro, em São Paulo, e na creche Bom Pastor, no município de Blumenau, onde crianças e professores foram covardemente feridos e mortos.
18: O texto, que vai à Comissão de Constituição e Justiça, prevê que se da incitação pública resultar a efetiva prática do crime, a pena será aumentada de 3 a 6 meses e multa para 6 meses a 2 anos e multa. Se o chamamento ao crime for feito por meio da internet, a punição pode aumentar para até o dobro.
10: E a vacina contra o herpes zóster poderá ser oferecida gratuitamente pelo SUS a pessoas com mais de 50 anos.
11: O esquema a ser oferecido é de 2 doses. A proposta segue agora para a Câmara dos Deputados. Repórter Márcio Maturana.
20: A proposta recebeu parecer favorável da senadora Damaris Alves, do Republicanos do Distrito Federal.
21: A vacina Corumbinante já possui registro sanitário no Brasil e a indicação para adultos a partir de 50 anos para indivíduos imunocomprometidos.
20: A vacinação também vai ficar disponível para maiores de 18 anos com imunossupressão ou outra condição clínica que comprometa o sistema imunológico. O herpes zóster provoca lesões na pele, dor nos nervos, ardor, coceira e febre. É causado pelo mesmo vírus da catapora, que pode ficar adormecido durante toda a vida e ser reativado em adultos ou em pessoas com sistema imunológico comprometido, como no caso de doenças crônicas, câncer ou transplante.
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11: Com edição de Paula Groba e trabalhos técnicos de Eliseu Caires, o Jornal do Senado fica por aqui. Acompanhe agora as notícias da Câmara dos Deputados. Boa noite.
10: Boa noite e até amanhã.

0: Câmara aprova financiamento para motoristas de aplicativo e taxistas.
1: Deputados prorrogam incentivos para doações de combate ao câncer.
0: Parlamentares apoiam discussão sobre o fim da escala de trabalho 6x1.
1: Boa noite. Jandira Fegali, do PCdoB do Rio de Janeiro, enumera as principais pautas em discussão no Congresso. Entre elas, o fim da escala de trabalho 6x1 e a proposta que amplia a participação da União na política de segurança pública. Ela cita ainda projetos sobre terras raras e minerais críticos.
0: Jandira Fegali também defende a isenção de impostos para compras internacionais de até $50. De acordo com a deputada, essas matérias estão entre as prioridades do Congresso no trabalho de esforço concentrado antes das eleições de outubro.
1: Alencar Santana, do PT de São Paulo, defende a redução da jornada de trabalho para 40 horas semanais, sem redução de salário, e o fim da escala 6x1. A proposta deve ser analisada pelo Senado e, segundo o deputado, representa uma medida de proteção aos trabalhadores.
0: Alencar Santana sustenta que a mudança pode melhorar a qualidade de vida dos trabalhadores com mais tempo para descanso, convivência familiar e cuidados com a saúde. O parlamentar também destaca a importância de avançar na votação da proposta no Congresso.
1: De acordo com Maria do Rosário, do PT do Rio Grande do Sul, o fim da escala 6x1 é uma pauta histórica para os trabalhadores brasileiros. Segundo a deputada, a medida garante mais tempo de descanso, estudo e convívio familiar, especialmente para as mulheres.
0: Maria do Rosário também critica o empenho da oposição contra uma medida que, segundo ela, beneficia a classe trabalhadora. Na visão da parlamentar, ao tentar derrotar o fim da jornada 6x1, a oposição não atinge apenas o governo, mas impõe um retrocesso à classe trabalhadora.
1: Tadeu Venere, do PT do Paraná, acredita que a aprovação do fim da escala 6x1 é uma conquista histórica para os trabalhadores. Ao rebater a oposição à proposta, o deputado sustenta que a medida representa apenas o exercício do direito ao descanso, ao estudo e ao convívio familiar.
0: No entendimento de Tadeu Venere, os congressistas que tentam adiar o debate sobre a redução da jornada de trabalho demonstram menosprezo pela qualidade de vida da população mais vulnerável.
1: Márcio Gerri, do PCdoB do Maranhão, classifica o fim da escala 6x1 como um avanço no mundo do trabalho. O congressista ressalta o grande suporte popular ao tema e afirma que posicionamentos em contrário no Congresso não serão capazes de alterar esse apoio.
0: Para Márcio Gerri, a mudança em análise no Senado trará mais qualidade de vida com tempo para o convívio familiar, o lazer e a formação profissional. Ele recomenda acompanhar cada voto dos senadores para conhecer quem defende os direitos dos trabalhadores.
2: Trabalho.
1: A Câmara aprovou um projeto que regulamenta o exercício da profissão de psicopedagogo. O repórter Antônio Vital explica o que ficou definido na medida.
3: O plenário da Câmara aprovou o projeto já aprovado pelo Senado que regulamenta a profissão de psicopedagogo ou psicopedagoga. O texto aprovado recebeu parecer favorável da deputada Franciane Baier, do Republicanos do Rio Grande do Sul. Entre outras medidas, estabelece os requisitos para o exercício da atividade, como a exigência de diploma de graduação em psicopedagogia com estágio prático obrigatório. Mas cria regras de transição que permite que profissionais graduados em psicologia, pedagogia, licenciatura ou fonoaudiologia também exerçam a profissão, desde que tenham concluído curso de especialização na área com duração mínima de 600 horas. A proposta também prevê que quem já exerce ou tenha exercido a atividade poderá continuar a atuar na área. O projeto define a psicopedagogia como uma atividade que envolve avaliação e a intervenção em processos de aprendizagem. Quem exerce a profissão trabalha com crianças, adolescentes e outras pessoas que apresentem dificuldade para aprender. A relatora explicou que a atuação não se limita ao desempenho escolar. Dificuldades de aprendizagem podem decorrer de outros fatores, inclusive cognitivos, emocionais e sociais. O projeto foi aprovado de maneira simbólica, sem votos contrários, e a votação foi acompanhada das galerias do plenário da Câmara por representantes da categoria de todo o país. Para o deputado Rodrigo Hollenberg, do PSB do Distrito Federal, psicopedagogos e psicopedagogas são fundamentais para garantir os direitos de quem tem dificuldade de aprendizagem.
4: Essa Câmara hoje vai fazer justiça a uma categoria extremamente importante, eu diria indispensável, para garantir o aprendizado de nossas crianças, mas não apenas de nossas crianças. Como presidente da Comissão de Defesa dos Direitos das Pessoas com Deficiência, eu entendo que esse projeto é absolutamente indispensável para garantir que pessoas com dificuldade de aprendizado possam garantir um aprendizado adequado a partir desse apoio promovido pelos psicopedagogos ou pelas psicopedagogas.
3: Por ser uma atividade interdisciplinar, o projeto deixa claro que o exercício da psicopedagogia não pode ser confundido com o dos profissionais de saúde e educação. O projeto obriga ainda o sigilo profissional e, ao contrário de outros projetos que tratam do exercício de profissões, dispensa a necessidade de um conselho profissional. O projeto que regulamenta a profissão de psicopedagogo ou psicopedagoga seguiu para a sanção presidencial e pode virar lei. Da Rádio Câmara de Brasília, Antônio Vital.
2: Economia.
0: De acordo com Cobalcini, do MDB de Santa Catarina, as sobretaxas de até 37,5% impostas pelos Estados Unidos prejudicam a economia catarinense. O deputado destaca o impacto direto em cidades como Caçador, que, segundo ele, correm o risco de perder postos de trabalho.
1: Cobalcini, que preside a Comissão de Meio Ambiente, enfatiza que a produção brasileira é sustentável e baseada no manejo de florestas plantadas. Para ele, as sanções norte-americanas foram aplicadas sem critérios técnicos.
0: Heitor Xu, do PSD do Rio Grande do Sul, defende reduzir a carga tributária sobre o tabaco e combater o contrabando. Segundo ele, o setor gera empregos a milhares de agricultores e a centenas de milhares de trabalhadores, sendo fonte de emprego, renda e arrecadação.
1: Heitor Xu pede também regras para dispositivos eletrônicos para fumar e a produção nacional. Para ele, legalizar a cadeia produtiva nacional e ampliar a fiscalização podem atrair novas fábricas para o país, gerar mais empregos e elevar a arrecadação, especialmente para seu estado.
2: Transportes.
0: A Câmara aprovou uma medida provisória que permite o uso de 30 bilhões de reais para financiar carros novos para motoristas de aplicativo e taxistas. O repórter Antônio Vital acompanhou a votação.
3: A Câmara dos Deputados aprovou medida provisória que autoriza o governo federal a destinar até 30 bilhões de reais para financiar veículos novos para motoristas de carros de aplicativo, taxistas, cooperativas de taxistas e empresas de transporte escolar. A medida provisória faz parte do programa Move Brasil. Além de ampliar o crédito e permitir a renovação da frota, o texto final aprovado, apresentado pela relatora, deputada Amanda Gentil, do PP do Maranhão,

0: por outros menos poluentes e permitir linhas de crédito para profissionais que não conseguem obter financiamento com juros menores no mercado. Para motoristas de aplicativo e taxistas, o acesso fica limitado a um veículo por beneficiário. Para cooperativas de táxi, o limite é de um veículo por cooperado. Já para o transporte escolar, não existe um limite definido. As profissionais mulheres beneficiadas pelo programa poderão ainda ter direito a condições diferenciadas de taxas, prazos e carência, o que será definido pelo Conselho Monetário Nacional. Os benefícios a motoristas particulares e empresas de transporte escolar foram defendidos pela relatora, deputada Amanda Gentil, do PP do Maranhão.
1: Porque às vezes, muitos desses motoristas de aplicativo, muitos desses motoristas de táxi, eles usufruem de carros alugados, que muitas vezes o valor do aluguel é duas vezes o valor de uma parcela, e que aquele bem, que se você pagar a parcela, vai ser seu. Então a importância que é nós trazermos um projeto que vai entregar um bem para o trabalhador brasileiro, para que ele tenha mais segurança e renda dentro da sua casa.
0: A medida provisória, que já está em vigor, foi justificada por deputados da base do governo como necessária para incentivar o transporte urbano e a atividade dos condutores. Foi o que disse o deputado Bongás, do PT do Rio Grande do Sul.
2: Precisavam também esses trabalhadores terem financiamento específico para poderem comprar o seu veículo e, ao mesmo tempo, poder usar este recurso para outros utensílios, cartoriais, por exemplo, de seguro. Tudo isso foi incorporado no debate para beneficiar os motoristas de aplicativos desse país que estavam reivindicando.
0: O texto final aprovado também altera o Código de Trânsito Brasileiro para autorizar que motoristas habilitados na categoria B conduzam caminhões leves, elétricos ou híbridos. Outra mudança inclui a produção de baterias no Programa de Apoio ao Desenvolvimento Tecnológico da Indústria de Semicondutores, conhecido como PADIS. A medida provisória que autoriza o governo federal a destinar até 30 bilhões de reais para financiar veículos novos para motoristas de carros de aplicativo, taxistas, cooperativas de taxistas e empresas de transporte escolar, seguiu para análise do Senado. Da Rádio Câmara de Brasília, Antônio Vital.
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4: Justiça. Júlia Zanata, do PL de Santa Catarina, cobra explicações do ministro Alexandre de Moraes sobre denúncias divulgadas pela imprensa envolvendo o ministro e o empresário Daniel Vorcaro. A deputada também pediu o afastamento de Moraes e defendeu o impeachment do ministro.
5: Júlia Zanata acredita que o Supremo Tribunal Federal e o Senado não podem ignorar as denúncias e pede que o ministro se explique em até 48 horas. Para a deputada, os fatos divulgados colocam em dúvida a atuação das instituições e exigem investigação.
4: Hildo Rocha, do MDB do Maranhão, vai apresentar uma proposta para mudar as regras de escolha e permanência de ministros do Supremo Tribunal Federal. Em seu entendimento, pessoas que tenham ocupado cargos comissionados ou mandatos eletivos não poderiam ser indicadas ao STF.
5: Hildo Rocha também defende que os ministros tenham mandato de 5 anos, renovável por mais 5 anos, mediante consulta à população. Ao fim do período, segundo o deputado, eles poderiam atuar como advogados ou professores, mas não poderiam voltar à vida política.
4: Eli Borges, do Republicanos do Tocantins, considera que as eleições para o Senado serão decisivas para o futuro do país. O deputado lembra que caberá aos novos senadores a responsabilidade de sabatinar ministros do STF e de conter o que considera excessos da corte.
5: Eli Borges também pede mais moralização na política e combate à corrupção. Na avaliação do parlamentar, o cidadão deve estar atento aos políticos que defendem o devido processo legal e a soberania popular.
4: Kim Kataguiri, do Missão de São Paulo, classifica como graves as suspeitas de possíveis relações entre ministros da Suprema Corte

0: envolvidos no escândalo do Banco Master. Ele questiona a inércia das instituições e da sociedade frente às situações divulgadas pela imprensa.
1: Kim Kataguiri critica também decisões da Justiça Eleitoral, alegando supostas diferenças de tratamento entre candidaturas. Ele reclama da suspensão de campanhas por atrasos em declarações eleitorais nacionais, alegando configurar restrição a direitos políticos.
2: Saúde.
0: A Câmara aprovou projeto que prorroga incentivos para doações a instituições de combate ao câncer e assistência a pessoas com deficiência. As informações com a repórter Cibele Comanetti.
3: O plenário da Câmara aprovou o projeto que prorroga até 2031 o prazo para empresas deduzirem do pagamento do imposto de renda doações a instituições sem fins lucrativos, como as Santas Casas, que atuam na prevenção e combate ao câncer ou na reabilitação de pessoas com deficiência. O incentivo acabaria neste ano. A proposta foi apresentada pelo deputado Sérgio Souza, do MDB do Paraná, e recebeu parecer favorável do relator, deputado Antônio Brito, do PSD da Bahia. Os incentivos às doações estão previstos em dois programas criados em 2012. O Programa Nacional de Apoio à Atenção Oncológica, conhecido como PRONON, e o Programa Nacional de Apoio à Atenção de Saúde da Pessoa com Deficiência, o PRONAS. Os dois permitem o emprego de recursos privados para financiar projetos desenvolvidos por entidades especializadas e sem fins lucrativos. Segundo o relator Antônio Brito, o PRONON amplia a capacidade de atendimento do Sistema Único de Saúde, o SUS, para a prevenção, o diagnóstico precoce, o tratamento, a reabilitação e os cuidados paliativos de pessoas com câncer. Já o PRONAS aumenta a oferta de assistência às pessoas com deficiência, especialmente no que diz respeito a projetos destinados à reabilitação, diagnóstico, tratamento, desenvolvimento de novas tecnologias e capacitação de profissionais. Antônio Brito comemorou a aprovação da proposta.
4: Quero parabenizar a todos que participaram da elaboração da prorrogação até 2031 do prazo do PRONON e do PRONAS, tão importante na articulação da sociedade civil, do terceiro setor, do governo federal e também das iniciativas privadas no atendimento às instituições filantrópicas, seja ela na área da saúde, no tratamento do câncer, como também nas entidades que atuam com a pessoa com deficiência.
3: O projeto que prorroga até 2031 prazo para empresas deduzirem do pagamento do imposto de renda doações a instituições sem fins lucrativos que atuam na prevenção e combate ao câncer ou na reabilitação de pessoas com deficiência seguiu para análise do Senado. Da Rádio Câmara de Brasília, com informações de Antônio Vital, Cibele Colmanetti.
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2: Esporte.
1: A Câmara aprovou um projeto que acaba com a obrigatoriedade de férias escolares durante o período da Copa do Mundo Feminina em 2027. O repórter Antônio Vital acompanhou a votação.
7: O plenário da Câmara aprovou o projeto que desobriga as redes de ensino pública e privada de todo o país a concederem férias escolares para todos os alunos durante a realização da Copa do Mundo Feminina de Futebol no ano que vem. Lei de autoria do governo, aprovada no início do ano pelo Congresso, obriga que as férias dos estudantes coincidam com o período do torneio, entre 24 de junho e 25 de julho de 2027. Projeto apresentado pela deputada Anne Ortiz, do PP do Rio Grande do Sul, permite que os sistemas de ensino dos estados e municípios decidam sobre o período de férias escolares, em vez de obedecer ao calendário oficial da competição. Entidades como a Federação Nacional das Escolas Particulares criticaram a obrigatoriedade prevista em lei e alegaram que a alteração do período de férias do meio do ano coloca em risco o calendário escolar exigido pela Lei de Diretrizes e Bases da Educação, que obriga pelo menos 200 dias letivos no ano. A proposta recebeu parecer favorável do relator, deputado Alex Manente, do Cidadania de São Paulo. Para ele, do ponto de vista educacional, não é adequado impor solução uniforme a todos os sistemas de ensino sem considerar as necessidades regionais. O projeto foi aprovado de maneira simbólica pelo plenário, sem votos contrários. O deputado Chico Alencar, do PSOL do Rio de Janeiro, defendeu a medida.
6: O reconhecimento da importância da Copa do Mundo de Futebol está nesse projeto de lei, só que não subordinando os interesses da Copa do Mundo aos sistemas educacionais. Os jogos ocorrem em apenas algumas cidades e, na maior parte das vezes, com um número reduzido de partidas, não se justificando como férias todo o período e em todo o território nacional.
7: Os jogos da Copa do Mundo de Futebol Feminino serão realizados em 8 cidades. Belo Horizonte, Brasília, Fortaleza, Porto Alegre, Recife, Rio de Janeiro, Salvador e São Paulo. O projeto que desobriga as redes de ensino pública e privada de todo o país a concederem férias escolares para todos os alunos durante a realização da Copa do Mundo Feminina seguiu para análise do Senado. Da Rádio Câmara de Brasília, Antônio Vital.
2: Educação.
0: Ranieri Paulino, do Republicanos da Paraíba, propõe diversificar a educação profissional e tecnológica, ampliando a oferta em pequenos municípios, áreas rurais e regiões, conforme as demandas e as vocações específicas.
1: Para tanto, Ranieri Paulino apresentou um projeto que altera o Estatuto da Juventude e o Pronatec, articulando formação, trabalho, emprego e renda às características econômicas, sociais e culturais de cada território nacional e local.
0: Termina agora o Jornal Câmara dos Deputados, produzido pela Rádio Câmara, com trabalhos técnicos de Everson Urani e apresentação de José Carlos Andrade e Márcio Aquilissardi. Uma boa noite para você.
1: Uma ótima noite. A Voz do Brasil volta amanhã.
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0: 22:10.
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7: Você sabia que para os budistas e hinduístas ortodoxos, a sexualidade é inconveniente? O sexo não é bem visto por desgastar energias. Em compensação, nos tantras budistas e hinduístas, a sexualidade aparece como fonte de energia espiritual, sob a condição de se conseguir dominá-la em vez de ser dominado.
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0: Obrigado, meu irmão. Obrigado. Tamo junto. Eu sinto muito, mas não vai me achar.
1: Quem gostou, dá um grito aí.

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0: eu acho que você tem que mandar aquela mensagem. Mas manda o que tá no seu coração.
1: Porque se fosse eu falaria.

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2: Hora certa. 23:06.
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4: Sabe como surgiu o pão? O nascimento do pão está ligado ao surgimento da própria agricultura, há mais de 12 mil anos, quando plantas com grãos começaram a ser cultivadas. A cevada foi o primeiro cereal plantado pelo homem, e por isso, muitos consideram que era a matéria-prima dos primeiros pães. Mas foram os egípcios, em 1800 a.C., que descobriram como fazer um pão macio e saboroso.
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0: Palhaça né, maior.
1: É boiadeira.
2: É boiadeira.
1: Ana Castelão!
3: Ana de Vida!
1: Não, a princesa, gente.

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4: Você sabia que o Moca é um dos mais saborosos tipos de café? É feito a partir de um tipo raro de grão. Ocorre quando apenas uma semente forma-se dentro do fruto do café. E o único grão concentra todo o nutriente da polpa do fruto, por não ter de reparti-lo com outro grão. Assim, fica com sabor mais concentrado e seu formato regular permite uma torrefação mais uniforme. Os mocas são conhecidos ainda como frutos machos ou caracóis.
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0: que um mês e pouco igual eu tô agora. Me fala aí se vale a pena.
1: Vale não, viu?
0: Valeu, Goiânia!
2: Obrigado, Guilherme.
1: E aí, Arnaldo?
0: Obrigado.

0: 0:10.
1: Daqui a pouco, tem mais música.

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4: Você sabia que o Moca é um dos mais saborosos tipos de café? É feito a partir de um tipo raro de grão. Ocorre quando apenas uma semente forma-se dentro do fruto do café. E o único grão concentra todo o nutriente da polpa do fruto, por não ter de reparti-lo com outro grão. Assim, fica com sabor mais concentrado e seu formato regular permite uma torrefação mais uniforme. Os mocas são conhecidos ainda como frutos machos ou caracóis.
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4: Você sabia que o moca é um dos mais saborosos tipos de café? É feito a partir de um tipo raro de grão. Ocorre quando apenas uma semente forma-se dentro do fruto do café. E o único grão concentra todo o nutriente da polpa do fruto, por não ter de reparti-lo com outro grão. Assim, fica com sabor mais concentrado e seu formato regular permite uma torrefação mais uniforme. Os mocas são conhecidos ainda como frutos machos ou caracóis.
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0: amigo, o dinheiro tá aqui, faça bons negócios.
1: Obrigado.
0: Juízo.
1: Muito obrigado.
0: Dia 30. Dia 30
1: você tem você, amigo. Que Deus te abençoe. Dia 30 você pode esperar, acho que eu vou te pagar direitinho. Muito obrigado.
0: Ô, Paulão, acompanha o Thiago na exploração.

0: Cláudio Neto. Vai!
1: Hora certa. 2:20.
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1: Hora certa. 2 horas e 29 minutos.

0: Daniese e Santiago.
1: Hora certa. 2:47.
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1: Hora certa. 3 horas e 13 minutos.

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1: Hora certa. 3:49.
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0: 4 horas e 25 minutos.
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2: Olá, muito bom dia. Sejam todos bem-vindos a 99.1 Rádio Grande Rio FM, uma empresa do Grupo Moacir Andrade. Hoje é quarta-feira, dia 2 de setembro de 2026. Aqui Luiz Dantas e traz para você mais uma edição do Bom Dia Grande Rio, que tem o melhor do forrozão das antigas. E esse clima vai seguir até às 6 da manhã. Das 6 às 9, tem informações, tem Grande Rio Notícias. Vamos começar a nossa programação musical.
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2: Tem banda Líbanos, Vou Além do Céu e Mar.

0: 5h27, banda Mistérios, Sempre Te Amei.
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0: Mandar um forte abraço para Zé Padeiro, Gugu, Alisson, toda a turma na panificação da CEMED em sintonia com a gente. Abraçar o Beto do Peixoto, também Irene. Vão curtir o sonzão de Tropicália, Amor de Adolescente. Na sequência tem Catuaba com Amendoim. Vai pra Dona Irene.

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0: Nossa última de hoje teve Brucelose dos Pecados, 5h54, intervalo comercial. Na sequência tem o Padre Alex logo após Grande Rio Notícias.
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0: Hoje é quarta-feira, dia 2 de setembro, e iniciamos agora o programa Manhã de Luz, dia de Santa Doroteia, e a primeira quarta-feira do mês recordamos São José. Reze conosco o terço a São José, que está no canal do YouTube Padre Alex Nogueira, e o quarto dia da novena, a Nossa Senhora Menina, também no mesmo canal do YouTube. Quero aqui pedir licença para mais uma vez agradecer a todas as pessoas que nos ajudam na construção da igreja e do mosteiro Preciosíssimo Sangue e pedir a sua ajuda. Nós precisamos continuar a dar passos nesta construção, e o número do Pix para você contribuir é o 43 99148 5767. Que Deus abençoe a sua generosidade. Acompanhe no nosso site padrealexnogueira.com, na aba doação, a atualização de toda a construção. Desde já, muito obrigado. Vamos agora, com fé, elevar o nosso coração a Deus e rezarmos. Em nome do Pai, e do Filho, e do Espírito Santo. Amém. Que o Deus da esperança, que nos cumula de toda alegria e paz em nossa fé, pela ação do Espírito Santo, esteja sempre convosco. Bendito seja Deus que nos reuniu no amor de Cristo. E assim unidos, ouçamos o Evangelho desta quarta-feira.
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0: Evangelho de Jesus Cristo segundo Lucas, capítulo 4, versículos de 38 a 44. Naquele tempo, Jesus saiu da sinagoga e entrou na casa de Simão. A sogra de Simão estava sofrendo com febre alta e pediram a Jesus em favor dela. Inclinando-se sobre ela, Jesus ameaçou a febre e a febre a deixou. E imediatamente ela se levantou e começou a servi-los. Ao pôr do sol, todos os que tinham doentes atingidos por diversos males os levaram a Jesus. Jesus colocava as mãos em cada um deles e os curava. De muitas pessoas também saíam demônios gritando: "Tu és o Filho de Deus." Jesus os ameaçava e não os deixava falar, porque sabiam que ele era o Messias. Ao raiar do dia, Jesus saiu e foi para um lugar deserto. As multidões o procuravam e, indo até ele, tentavam impedi-lo que os deixasse. Mas Jesus disse: "Eu devo anunciar a boa nova do reino de Deus também a outras cidades, porque para isso é que eu fui enviado." E pregava nas sinagogas da Judeia. Palavra da salvação. Glória a vós, Senhor. O Evangelho de hoje continua a manifestar o poder que Jesus tem. Ontem nós víamos a expulsão de um demônio pela força da palavra de Jesus. E no Evangelho de hoje nós temos Jesus que cura a sogra de Pedro, portanto a liberta daquela enfermidade, assim como também Jesus faz a expulsão de outros demônios que estavam em diversas pessoas, as quais foram levadas até ele para serem curadas e libertas do poder do mal. Deste modo, percebemos o cumprimento das profecias do Antigo Testamento na pessoa de Jesus, porque no Antigo Testamento se anunciava pelos profetas que o Messias viria e seria um tempo em que as doenças seriam curadas, aqueles que estavam possuídos pelo demônio seriam libertos. E agora Jesus realiza tal libertação, realiza tais curas. Porém, nós sabemos, Jesus não é um curandeiro, Jesus não é aquele que vem para fazer todas as nossas vontades. Nós sabemos que, diante do mistério da providência divina, muitas vezes a ação milagrosa de Deus nos servirá para a nossa salvação. Mas às vezes, a cura que nós desejávamos não vai chegar. Exatamente porque talvez aquela enfermidade, ela seja o caminho para a nossa salvação. Quantas pessoas, eu sei, é dolorido no coração, rezaram pela cura de alguém, pela cura de algum ente querido, e este não foi curado e acabou até falecendo. Mas diante disto, não é porque Deus é mau ou porque Deus não se lembra de nós. Alguns até brigam com Deus, mas no final nós sabemos, terminamos todos no colo de Jesus. Terminamos todos nos ombros do bom pastor, porque é Ele que nos consola, é Ele que nos dá esperança, é Ele que fortalece a nossa fé. Se talvez a cura daquela enfermidade não chegou até você ou até o seu ente querido, saiba, diante da grande providência de Deus e dos mistérios de Deus que nós não conhecemos, talvez era necessário. E lembremos que Deus sempre tira o bem, até mesmo daquilo que aos nossos olhos não é tão bom assim. Lembremos da passagem de São Paulo que afirma: tudo concorre para o bem daqueles que amam a Deus. Até mesmo aquela enfermidade que você passa concorre para o bem e para a sua salvação, se você se unir à paixão e ao sofrimento de Jesus. Lembremos que nós cristãos devemos abraçar a cruz de Jesus. Às vezes não será fácil. Às vezes não vamos encontrar as respostas neste mundo. Pode ser que lá, naquele quarto de hospital, naquelas últimas horas do seu ente querido, você queria uma resposta e não a encontrou. Saiba, em Jesus estão guardados todos os mistérios de sua providência neste mundo. Podemos não compreender com a inteligência humana, mas com os olhos da fé, nós sabemos, há um sentido para o sofrimento cristão. Há um sentido para a morte agora, porque a morte é a passagem para a vida eterna. Porque o sofrimento neste mundo, nós nos unimos ao sofrimento redentor de Jesus e queremos sim, com Ele, viver na eternidade. Não perca a sua esperança, não perca a sua fé, porque em Jesus está o sentido maior de nossa vida e de nossa existência. Permaneçamos sempre unidos em Jesus e saibamos, não vamos nos decepcionar, porque a esperança jamais decepciona, como afirma São Paulo. Rezemos agora com você e por você, pedindo que o Espírito Santo console os nossos corações, tire de nós todo o desespero, toda a falta de esperança e plante em nossos corações a verdadeira esperança e fé. Rezemos. Pai nosso que estais nos céus, santificado seja o vosso nome. Venha a nós o vosso reino. Seja feita a vossa vontade, assim na terra como no céu. O pão nosso de cada dia nos dai hoje. Perdoai-nos as nossas ofensas, assim como nós perdoamos a quem nos tem ofendido. E não nos deixeis cair em tentação, mas livrai-nos do mal. Amém. Ave Maria, cheia de graça, o Senhor é convosco. Bendita sois vós entre as mulheres, e bendito é o fruto do vosso ventre, Jesus. Santa Maria, Mãe de Deus, rogai por nós, pecadores, agora e na hora de nossa morte. Amém. Glória ao Pai, ao Filho e ao Espírito Santo, como era no princípio, agora e sempre. Amém. Jesus, manso e humilde de coração, fazei o nosso coração semelhante ao vosso. O Senhor esteja convosco. Ele está no meio de nós. A nossa proteção está no nome do Senhor, que fez o céu e a terra. O Senhor Jesus Cristo esteja contigo para te proteger. Esteja à tua frente para te conduzir e atrás de ti para te guardar. Olhe por ti, te conserve e te abençoe. Amém. E a bênção de Deus Todo-Poderoso, Pai e Filho e Espírito Santo, desça sobre vós e permaneça para sempre. Amém. Que nesta quarta-feira você permaneça na paz e na alegria que vem de Jesus. Abençoado dia para você e sua família.

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1: Olá, muito bom dia, 6:13. Quarta-feira, 2 de setembro de 2026. Aqui Luiz Dantas e traz mais uma edição do Grande Rio Notícias, o seu programa informativo de todas as manhãs.
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1: Pela sua 99.1, Rádio Grande Rio FM, a empresa do Grupo Moacir Andrade. Seguiremos até as 9 com as informações de Penedo, de Alagoas, do Brasil e do mundo. Vamos então às manchetes, aos destaques de hoje do Grande Rio Notícias, que está só começando.
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1: 6:14. Começamos com os destaques de Penedo. Ordem de serviço para 4 quilômetros de novo asfalto amplia a estrada pavimentada para quase 8 quilômetros na zona rural de Penedo.
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1: Prefeitura de Penedo orienta empreendedores sobre como vender para município, para o município e participar das compras públicas.
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1: Santa Casa de Penedo realiza cirurgia de vesícula em criança com autismo utilizando atendimento adaptado.
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1: E os destaques em nível estadual. João Lessa e Ivan Brito são eleitos presidente e vice-presidente do Tribunal de Justiça de Alagoas. Fábio Ferrário é o novo corregedor.
0: Grande Rio Notícias.
1: Governo Federal reconhece situação de emergência em cidades de Alagoas.
0: Grande Rio Notícias.
1: Universidade Federal de Alagoas abre mais de 2.000 vagas para graduação.
0: Grande Rio Notícias.
1: E os destaques de Sergipe. Prefeitura de Aracaju recorre de decisão que determinou volta da VRS.
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1: Prefeita Emília Correia passa bem após procedimento cardíaco em São Paulo.
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1: Defesa afirma que decisão do STJ confirma elegibilidade de Valmir e Francisquinho.
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1: E os destaques em nível nacional. Mendonça quer levar ao plenário diálogos atribuídos a Vocaro e Moraes.
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1: Procuradoria-Geral da República pede anulação de investigação sobre conversas de Moraes e Vocaro.
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1: Mega Sena. Concurso 3.052 acumula e prêmio vai a 41 milhões de reais.
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1: Teremos estas e outras informações no decorrer do Grande Rio Notícias desta quarta-feira. Está só começando, são 6:16. Vamos à previsão do tempo.
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1: Tempo e temperatura. Vamos então com as informações sobre a previsão do tempo. E a gente começa falando da nossa terrinha de Penedo, que neste momento registra uma temperatura de 23 graus, com sensação térmica também de 23 graus. Vento de 14 km por hora. A umidade relativa do ar está em 93%. A previsão do sol nascer foi às 5:29. E a previsão do licipor será às 17:23. Para Penedo hoje, sol com algumas nuvens, não chove. A variação de temperatura fica com mínima de 20 e a máxima, aliás, mínima de 23 e máxima de 32 graus. Em Piaçabuçu, vento de 16 km por hora. Variação de temperatura, mínima de 24, máxima de 29. Em Igreja Nova, vento de 14 km por hora. Variação de temperatura, mínima de 22, máxima de 34. Em Neópolis e Santana do São Francisco, as cidades vizinhas do estado de Sergipe apresentam as mesmas referências. Vento de 14 km por hora. Variação de temperatura, mínima de 23 e a máxima podendo chegar a 32 graus. Agora 6:18.
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1: Confirmando 6 da manhã, 18 minutos. No decorrer do Grande Rio Notícias, nós teremos os companheiros da agência Rádio Web trazendo os destaques do Brasil e do mundo. As principais reportagens dos telejornais, os telejornais de Alagoas e de Sergipe. Também os destaques do Jornal Nacional, a edição de ontem, que traz: economia brasileira desacelera e cresce 0,5 pontos percentuais de abril a junho. (3551-6600) nosso fone fixo e também o nosso WhatsApp para você interagir com a gente, trazer suas sugestões, suas reclamações, parabenizar quem você achar que merece aproveitar então a tribuna do nosso programa, que está sempre ao seu inteiro dispor. Hoje, dia 2 de setembro, nesta data nós comemoramos o dia de Santa Doroteia. Hoje também é dia do florista e dia do repórter fotográfico. 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Manda aquele cheirão especial para as mamães, as vovós, as titias, aquela irmã mais velha. Essa turma que cedinho tá de pé. Acorda cedo para cuidar da casa, preparar o café, deixar tudo organizado para quando a família acordar, está tudo ok, tudo 5 estrelas. Excelente, não é? Ter mamãe, ter vovó, ter quem cuida da gente, é bom demais. Mas não esquece não, família, todo mundo fazendo sua parte, chegando junto e ajudando a mamãe nas atividades do seu familiar, pois a mamãe não é escrava não, e todo mundo pode colaborar, tá? Vamos sair da inércia, deixar de ser parasitas e ajudar também a mamãe em casa. Abraçar você que é pai, você que é paizão de verdade, pai com P maiúsculo, você que é bem mais que um pai. É um grande amigo dos seus filhos, é bem mais que um esposo, é um grande companheiro da sua esposa. Você se enquadra nesse perfil? Então receba um abraço do nosso programa do Grande Rio Notícias. E você, filhão, você, filhona, não esquece, hein? O mandamento é aquele, honrar pai e mãe. Sempre, garotada, não esquece não. Meus amigos alunos, olha a hora, garotada, 6 da manhã, 22 minutos. Deixa em nome do Matheus, que é filho da Milene Vasconcelos, também em nome do Davidson e o seu irmãozinho Natan, estão lá no bairro Vitória, em nome também do Arthur Gabriel, Davi Serafim e o Andrei Santana, são os sobrinhos da Rita Andrade. Eu abraço todos os demais alunos e alunas, aí a garotada que representa os demais, todos alunos comprometidos. Um abraço para toda essa turma. Vamos nós para o 3551-6600. Ah, deixa eu mandar um cheirão para Lorena, lá do Vale do Marituba, tá sempre nos acompanhando. Cheiro em Lorena, também tá arrumadinha, já prontinha para ir para a escola, né? Vamos nós, vamos lá, 3551-6600. Meu amigo Carlinhos da Coreia, liderança na região do Nossa Senhora de Fátima, presidente do Bloco Molinho, ele que também é o organizador da Cavalgada de Fátima. Ele diz: bom dia, família, manda um alô para Helena Ramalho, Zé da Dedé, Rosa do Ari, Zé Padeiro, Paula da Batatinha e todos os ouvintes do seu maravilhoso programa. Forte abraço, hein? Grande Zé Padeiro. Professor Pereira, direto de Propriá, mandou uma foto lindona. O tempo tá nublado por aí, hein, professor? Será que vai chover em Propriá hoje? Hoje o tempo tá meio instável, hein? Ele diz: essa luz é claro que é Jesus. Mandou uma foto lindona de Propriá. Ele diz: as flores do amor e o perdão devem ser dados em vida. Verdade, professor. Sem dúvida, né? Aquele abraço, amigo e fraterno, do professor Pereira, da cidade de Propriá, Sergipe, Brasil. A você, Luiz Dantas, e todos que fazem a equipe do seu programa. Forte abraço, professor. Nildo, tá por aqui? Logo cedo, Nildo tá em São Paulo, mandando mensagem aqui pra nós. Fala, Nildo.
2: Bom dia, Luiz. Um bom dia, um alô pro meu amigo Cavaleiro de Fosse Júnior. Dá um alô pro nosso amigo Rodério. Dá um alô pro nosso amigo aí, todos os Bequim. Meu amigo Tonho. Marquinhos na Medida. Todos que estão curtindo a Grande Rio. Um abracinho, bom dia também pro meu amigo Mano Giovanni Acidário, Dija da Cooperativa. Todos que estiver curtindo a Linda Grande Rio, um bom dia com muitas bênçãos, muitas glórias. Uma quarta para quem ouve a Linda Grande Rio. Nosso amigo de Neópolis, Igreja Novas. Todos que curtem a Grande Rio, um lindo dia com muita paz e alegria. Amém.
1: Falou, Nildo. Abração, meu querido. Dona Marlene também está por aqui. Bom dia, Luiz Dantas. Deus abençoe esse dia, que seja repleto de bênçãos. Manda um alô para Petrúcia, Lúcia Barbosa, Letícia, Rosimeire, Ana Paula, Danda, Dida, Jô e todas do Grupo Alegria de Viver. Quem fala é Dona Marlene. Um cheiro no seu coração. Fique na presença do Senhor Jesus. Obrigado pelo carinho e pela atenção. Aquele abraço, Dona Marlene. Fala, Messias, tudo
3: bom
1: certo?
3: Bom dia, meu amigo Luiz Tanto, bom dia. Desejo para você um excelente dia, com paz, saúde, bom trabalho. Que o Senhor Jesus abençoe você, sua casa, sua família. Manda um bom dia pro meu amigo Manga Rosa, Dona Cida, Carlito, mano. Esqueci meu amigo Valdir, da Rua Nova, José Padeira, Dona Nenê da Toca do Rio. Fica com Deus, meu amigo, tenha um excelente dia. Um abraço, um bom trabalho para vocês todos da rádio.
1: Para todos nós, Messias, que assim seja, meu querido. Fala, Dona Rita Andrade.
4: Bom dia,
1: bom dia.
4: Dantas, aqui é Rita. Primeiro que tudo, quero desejar um bom início de programa e uma boa quarta-feira abençoada por Deus. E eu gostaria que no final do seu programa, Luiz Dantas, você parabenizasse duas amigas minhas. Uma é Lúcia, que mora na rua Tupinambás, e a outra é Sirleide de Menezes, que mora no Mata Atlântica 2, que está completando mais uma primavera também hoje. Quero falar para elas que Deus dê muitos anos de vida, muita paz e muita saúde, viu, para todas as duas. Muito obrigado e bom dia, Luiz Dantas.
1: Um abraço, minha querida. Já anotado, hein? Finalzinho do programa, a gente parabeniza suas amigas. Dona Arlinda.
5: Que seja a nossa força, Luiz.
1: Amém. Para todos nós, querida.
5: Para o partido de Jacuatã, bigode de sapo, bigode de aço. Agora, comparecido. Bom dia na presença de Deus, hoje e sempre.
1: Amém.
5: Estou escutando as musiquinhas das antigas.
1: Curtiu, não foi? Ela mandou mais cedo, era 5h41 ela mandou essa mensagem. Bom dia, Luiz. Gratidão a Deus por tudo. Uma excelente quarta-feira para você e bom trabalho, amém. Aqui é professora Lurdinha. Aquele abração, hein, professora? Um abraço, querida. ouvinte mandar mensagem de voz,
6: boa
1: vamos lá.
6: Boa tarde, Sandra Maurício.
1: Boa tarde, essa hora. 6:04. Que mensagem é essa? É, Hélio Carroceiro, é? Ontem ele faltou aqui em nosso programa, não foi? Faltou o homem ontem. Mas hoje ele tá por aqui.
7: Bom dia,
1: olha
7: bom
1: ele,
7: dia, bom
1: ele. Dia, Penedo, chegou. Bom dia, Penedo. Chegou
7: chama
1: o homem.
7: Chama na bota, chama na bota, chama. Chama. Ui, danta. Juntinho, calceiro, topado, chapado. Bom dia, Penedo. Chama na bota, chama. Chama. Tio Willis, abre aqui na perola do Zé. Tchau. Chama na bota, chama. Antônio Cervantes, Maga, Samara, Zona, Rodrigo, Menino, tchau. Chama na bota, chama. Evânio Santos, Magalho, Sandra Maurício, Emmanuel Rodrigo, Milena Vasconcelos, o Eudio, o Alves Corrêa, o Valdir de Lima e o Valdir Fernandes, chama na bota, tamo junto, e o calceiro topado, chapado, três agora, chama na bota, é o 82, é o 9, é o 99, é o 93, é o 24, 25, chama o calceiro topado, chapado, alô, povão de Penedo, Alagoas, chama na bota, alô, Veier, chama na bota, Alexandre, topado, chapado, Penedo, Alagoas, chama na bota, a todos vocês, bom dia, alô, a todos vocês, alô, é Tumaraz 1, mais 2, me liga Lucila, sai bem de hoje, vamos embora, chama na bota, alô, Isaías Doiteiro, alô, Val Sapateiro, alô, Dói de Correiro, alô, as vozes do café, alô, Fábio do Bar Vermelho, chama na bota, tamo junto, de 0 a 100, sem esquecer ninguém, chama na bota, alô, Valdério, alô, Zé Padeiro, chama na bota, a todos vocês, bom dia, chama na bota, tamo junto, de 0 a 100, sem esquecer ninguém, mais uma vez, calceiro, topado, tchau, vazio, negoa, fui, tchau. E benção, até amanhã, se Deus permitir, primeiramente. Deus é maravilhoso, Deus é bom demais. Sem Deus não somos nada. Chama a bota. Tchau.
1: Eita. Esse é o Hélio Carroceiro. O homem é desenrolado demais. Esse é diferente dos iguais. Agora são 6 da manhã, mais 30 minutinhos. Tem intervalo comercial, vou pro break, mas eu volto já já.
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16: Você sabia que o moca é um dos mais saborosos tipos de café? É feito a partir de um tipo raro de grão. Ocorre quando apenas uma semente forma-se dentro do fruto do café. E o único grão concentra todo o nutriente da polpa do fruto, por não ter de reparti-lo com outro grão. Assim, fica com sabor mais concentrado e seu formato regular permite uma torrefação mais uniforme. Os mocas são conhecidos ainda como frutos machos ou caracóis.
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5: Você sabia que para os budistas e hinduístas ortodoxos, a sexualidade é inconveniente? O sexo não é bem visto por desgastar energias. Em compensação, nos tantras budistas e hinduístas, a sexualidade aparece como fonte de energia espiritual, sob a condição de se conseguir dominá-la em vez de ser dominado.
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10: Você sabia que o Buda que conhecemos não se chamava realmente Buda? Buda, na verdade, é um título, uma qualificação, não um nome próprio. Quer dizer, aquele que sabe ou aquele que despertou. É um termo aplicado a pessoas excepcionais que atingem determinado grau de elevação moral e espiritual e se transformam em mestres de sabedoria. O Buda que conhecemos, fundador do budismo, chamava-se, na verdade, Siddhartha Gautama.
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Agora, 6:47, estamos de volta com o Grande Rio Notícias. Daqui a pouquinho nós teremos a propaganda eleitoral gratuita. Trago agora os detalhes das informações relacionadas à nossa terrinha, Penedo, e daqui a pouquinho a gente vai trazer a propaganda eleitoral gratuita.

0: 6 da manhã, 48 minutos agora, 6:48. E o prefeito Ronaldo Lopes assinou na terça-feira ontem, dia 1º, a ordem de serviço número 15/2026 para a execução das obras de pavimentação e drenagem nos acessos do povoado Capela, contemplando a interligação com o Riacho do Pedro, Marcação, Murici, Ponta da Várzea, Marituba do Peixe, na zona rural de Penedo. A assinatura aconteceu por volta das 15 horas no gabinete do prefeito durante uma solenidade que reuniu o vice-prefeito Valdinho Monteiro, a secretária municipal de infraestrutura, vereadores, secretários, demais secretários e representantes da comunidade local. A obra será executada pela FP Construtora Limitada. A intervenção representa mais um importante avanço da Prefeitura de Penedo na infraestrutura da zona rural. Nesta etapa, serão implantados aproximadamente 4 quilômetros de novo asfalto que irão se conectar a cerca de 3,7 quilômetros de pavimentação já existente. Com a conclusão do novo trecho, a região passará a contar com um corredor pavimentado de aproximadamente 7,7 quilômetros, avançando em direção à Marituba do Peixe. Durante a assinatura, o prefeito Ronaldo Lopes destacou que a obra terá um impacto direto na qualidade de vida das famílias que vivem nos povoados, além de abrir novas possibilidades para o fortalecimento da economia e do turismo da região. A região da Marituba do Peixe e dos povoados do entorno reúne atrativos naturais, produção artesanal e uma gastronomia que já desperta o interesse de visitantes. Segundo o prefeito Ronaldo Lopes, a prefeitura também trabalha no planejamento de novas etapas para avançar com a pavimentação até a Marituba do Peixe. A assinatura da ordem de serviço teve ainda um significado especial para Valdir Monteiro, vice-prefeito. A estrada que receberá o novo asfalto leva o nome do seu irmão, Edson Monteiro, homenagem aprovada pela Câmara Municipal de Penedo. Em sua fala, Valdir lembrou que Edson trabalhou como tratorista na região, ajudava muitas pessoas e era muito querido pela comunidade. Ele abre aspas para ele e diz, vamos lá: meu irmão era um cara que contribuiu também lá. Era tratorista, ajudava muita gente e era muito querido, afirmou Valdir Monteiro, agradecendo ao prefeito Ronaldo Lopes e à Câmara Municipal pela obra e pela homenagem prestada ao irmão. Com a assinatura da ordem de serviço, a Prefeitura de Penedo avança em uma obra que vai melhorar a mobilidade de várias comunidades, facilitar o deslocamento de moradores e criar melhores condições para o desenvolvimento econômico, turístico e também turístico da região. 6:51, faltando 11 minutinhos para as 7 horas da manhã. E a Prefeitura de Penedo orienta empreendedores sobre como vender para o município. A Prefeitura de Penedo segue ampliando o diálogo com o empreendedor e gera oportunidades no município. A Secretaria Municipal de Desenvolvimento Econômico, Comércio e Indústria, em parceria com a Secretaria Municipal de Planejamento e Gestão, realizou um encontro na casa do empreendedor José Carlos Dalles, voltado aos empreendedores penedenses, para explicar de maneira prática como vender para o município e participar dos processos de compras públicas. A iniciativa aproximou o setor empresarial da administração municipal e apresentou informações importantes para quem pretende identificar novas possibilidades de negócios por meio das demandas existentes no serviço público. Durante o encontro, os participantes conheceram o que o município mais compra, quais produtos e serviços possuem maior demanda e quais caminhos devem ser observados pelos empreendedores interessados em fornecer para a Prefeitura de Penedo. A proposta é ampliar o acesso à informação e permitir que empresários estejam preparados para identificar oportunidades, organizar seus negócios e compreender melhor o funcionamento das aquisições realizadas pelo poder público. 6h53, eu vou para um rápido intervalo. Na sequência tem a propaganda eleitoral gratuita e a gente volta logo após.
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20: Agora 7:27, nós tivemos a propaganda eleitoral gratuita e seguimos agora com o Grande Rio Notícias. 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E a Santa Casa de Misericórdia de Penedo realizou ontem, dia 1º de setembro, uma cirurgia de retirada da vesícula biliar em uma criança com transtorno do espectro autista. Além do procedimento, a equipe adotou uma abordagem diferenciada para respeitar as particularidades do paciente e tornar o período de internação e recuperação mais confortável. O paciente foi submetido a uma colecistomia por videolaparoscopia, técnica minimamente invasiva, que utiliza pequenas incisões e costuma proporcionar uma recuperação mais rápida e com menos desconforto do que a cirurgia convencional. As informações foram apresentadas pelo Dr. Jonathan Silva, cirurgião e diretor médico da Santa Casa de Misericórdia. Segundo ele, a equipe procurou adaptar o atendimento à realidade do paciente, levando em consideração suas características e necessidades específicas. Abre aspas. É um paciente super especial, que possui transtorno do espectro autista e nos procurou através de seus familiares com a finalidade de realizar uma cirurgia que proporcione mais conforto no pós-operatório. Fecha aspas, explicou o médico. Jonathan Silva destacou ainda que o acolhimento começou antes mesmo da realização da cirurgia. A proposta foi oferecer uma assistência humanizada, sem deixar de considerar aspectos comportamentais que poderiam influenciar na recuperação. A escolha da videolaparoscopia também contribuiu para esse objetivo. Por ser um procedimento menos invasivo, a tendência é que o paciente consiga caminhar, circular e retomar gradualmente suas atividades em um período mais curto. Abre aspas. Ele vai poder circular, caminhar e fazer atividades que normalmente fazia em um período muito mais breve do que em uma cirurgia convencional. Fecha aspas, ressaltou o diretor médico. Para a equipe da Santa Casa, o caso demonstra a importância de um atendimento que não seja baseado apenas no procedimento médico, mas que considere também às características individuais de cada paciente. Agora 7:32, 7:32, deixa eu voltar ao 3551-6600, nosso WhatsApp, tem mais participações dos nossos ouvintes. Quem é que está por aqui, mandou mensagem para nós? A Lu, de Igreja Nova. Fala, Lu, tudo certo?
3: Bom dia, Luiz, bom dia a todos da Rádio Grande Réio. Como é que tá você, Luiz? Como é que tá todos vocês aí da Grande Réio? Meu querido, eu tô me recuperando aqui de uma gripe, ei, lasqueira, que eu tenho que pegar aqui todo mundo. Primeiro foi eu, não sei como não pegou ainda meu marido, mas tá uma suspeita também, sabe? Meu querido, CPF de hoje, os três, viu? São três CPFs. CPF hoje é a minha amiga, a mãe da minha amiga, na verdade. Da minha amiga Maria Souza. Não sei se ela ainda está viva, mas creio eu que sim, que a dona Cícera está muito viva. Ai, certeza. Dona Cícera, hoje que é o aniversário da mãe da Maria Souza. Dona Cícera. E hoje também é aniversário da minha querida mana. Minha querida mana, mãezona, minha mana. Minha querida irmãzinha de meu coração. Lógico. Minha irmã. Umas das minhas irmãs. Certo? Minha irmã de parte de criação, lógico. Minha irmã Marli, que está aniversariando hoje. Deus abençoe muitos anos de vida e tudo de bom para ela. Gente, aí no postinho, viu? Meus parabéns da minha irmã aí, em Penedo, aí, Marli. Certo? No bairro Santo Antônio aí, viu? Ela chegou de São Paulo, não vem mais não. E, no entanto, hoje também, sem politicagem, não tem nada a ver, viu, Luiz? Quero também dar os parabéns, rapaz, aí do dono da rádio. Um dos donos da rádio, né? Sidoca, ok? Sidoca, que não tem nada a ver, viu, gente? Pelo amor de Deus, não tem ato de politicagem, não, viu? É o Sidoca, 2 de setembro, ok? Confrontando hoje dona Cícera, minha irmã Marli e Sidoca, ok? Tchauzinho, Luiz, um bom dia pra você. E 6 e 7 vem aí. Domingo e segunda tem aniversário de duas pessoas maravilhosas pra mim. Ok? Tchauzinho, Luiz.
20: Falou, Lu. Aquele abração pra você, hein? Felicidades então a todos os aniversariantes de hoje, todos que estão completando idade nova. Já anotados aqui no finalzinho do programa, a gente vai parabenizá-los, tá bom? Tem problema não, se tem alguém que é candidato e tá aniversariando, pode parabenizar, só não pode tá pedindo voto, né? Quem também tá por aqui, vamos lá. Mais mensagens para nós, Beto Friedman, também desejando bom dia para nós. Eles aqui, quarta-feira, 2 de setembro. Deus está cuidando de você. Comece este dia com fé, coragem e gratidão. Que o sonho ilumine seus caminhos, proteja sua família e abençoe cada decisão. Não tenha medo, Deus está à frente. Amém. Amém, Beto. Grande Beto Friedman. Vamos lá. Sandoval do Madre. Bom dia, Luiz Dantas. Aqui é Sandoval. Deus abençoe o nosso dia, amigo. Que assim seja para todos nós, Sandoval. Sempre. Tio Willames, lá de Ilha das Flores, também está por aqui conosco. O que é que tio William manda para nós aqui? Bom dia, que a paz de Deus seja a primeira coisa a tocar seu coração hoje. Que não falte, que nada falte, que tudo flua e que você sinta o cuidado dele em cada detalhe do seu dia. Amém, amém, meu querido. Vamos nós, quem mais está por aqui? Mais mensagens para nós. Bom dia. Que Deus abençoe o nosso dia. Um alô para meus filhos, Alexander Raimondi e Alejandro Raimondi. Aqui é Luciana. Luciana Dória, lá do centro, está nos acompanhando também. Aquele abração para Luciana, toda a turma no centro da cidade acompanhando o nosso programa. Altair de Pia Sabuçu também está por aqui, desejando bom dia para todos. Valdério, é Valdério mesmo? É ele, né?
5: Bom dia, minha...
20: Fala, Valdério.
5: Valdério, tô aqui na sua escuta, na Travessa Foi Damião. Eu, o Tonho, da Medida, o Jupira, a Geano, da Medida. Dê um alô aí pro meu amigo Denido, de São Paulo, tá certo? Eu queria uma reclamação pra você falar e pedir ao secretário, que aqui tá vazando aqui um cano, que tá um mau cheiro tão grande. Vou tirar foto e vou mandar pra você, viu, Dantas? Um abraço.
20: Mande, beleza. Agora mande com a localização certinha. O endereço, tá, meu irmão? Pra gente saber.
5: Ficando aqui, aqui tá entupido aqui no meio da nossa rua aqui. Travessa Frei Damião tá vazando e tá um mau cheiro, viu?
20: Travessa Frei Damião,
5: Luiz Dantas, um abraço. Dê um alô pro Chama na Bota. Dê um alô pro Zé Padeiro, viu? E um alô, e alô de Igreja Nova.
20: Ok, ô Valdério. Manda pra mim, não só a foto tampa, faz um vídeo pequenininho. Agora mostra o vazamento e também depois faz uma panorâmica mostrando a rua inteira, tá? Mostra só onde tá o vazamento, não. Mostra o vazamento e a rua inteira, tá? Faz isso aí, manda pra nós. Doge Cavador de Foz. Ah, não, aqui é o Doge Coveiro, né? Doge, fala Doge, tudo certo?
21: Bom dia a todos, hein? Bom dia a todos os ouvintes. Olha, quando eu não tô ouvindo, quando eu mando mensagem, mas tô ouvindo, viu? Porque o celular fica migueve, viu? Mas bom dia a vocês aí, bom dia a todos. Bom dia ao Hélio Carroceiro e família. Bom dia também pro o Coveiro lá da Cacibinha, né? O Messias, viu? Deus abençoe a todos. Também para toda a minha família. Ó. Tchau, Luiz.
20: Valeu, Doge. Ah, eu falei Doge cavador de fossa? Não, Coveiro. Mas o Doge também trabalha cavando fossas, né, Doge? Meu amigo Doge, além de Coveiro, ele também trabalha fazendo esse serviço. Diva, do povoado Itapuranga. Bom dia, que Deus abençoe você e todos da rádio. Amém. Uma quarta-feira abençoada para todos nós, para vocês, todos amigos e familiares. São os votos de Maluquinho do Brega, de Pineda Lagoas. Mais uma participação, quem é que está por aqui? É, meu xarala de Neópolis, Luiz Vigilante.
22: Bom dia, xará, Luiz Dantas, quem fala é Luiz Dantas, vigilante aqui de Neópolis. Manda um alô para Bruno, Diego e Ramon, aqui. E a vocês, de um bom dia. E a turma toda aqui de Neópolis. Turma legal. Um abraço, fique com Deus.
20: Falou, meu querido, forte abraço. Bom dia, meu amigo Luiz. Que tenha um ótimo dia. Aqui é Gil e Mano, da Duque de Caxias, na Vila Matias. Agora é o Júnior Cavador de Fossas.
23: Bom dia, Lagoas. Bom dia, Penedo. Bom dia, com Deus na frente. Bom dia. Quem fala é Drago Fosso na voz. Cuida, cuida, Luiz. Cuida, Luiz. Que eu estou cuidando aqui devagarzinho. Bom dia em geral. Bom dia a todos que ouvem também essa maravilhosa grande GFM. É isso aí. Ô, Luiz, manda um forte abraço aí de volta aí pro Denido, viu? O Nido que tá em Campinas. Gente boa aí da gente. Cuida, Denido. Cuida pra cuidar, meu amigo. Tô indo pra luta agora. Cuida.
20: Falou, forte abraço, Júnior. Cido de Japoatã. Veio em duas parcelas.
24: Bom,
20: fala, Cido.
24: Eu sou o compadre Luiz Dantas, estou aqui na Cidadania conectado na Grande RPM, né? Na Grande Rio Notícia, né? Um abraço aqui aos amigos de Japoatã, compadre Salvador de São Francisco, Bigode de Sapo em Santana, São Francisco, nossa amiga aí, compadre Lúcia em Santana, compadre Frank Bruno, compadre Fábio, a Marizana também, aí de Porra Saúde, Amado Romildo, Dona Rida aí em Peneiro, compadre Dona Petrúcia, doutor Dona Petrúcia, da família, ao compadre da Bahia, os amigos de Porto Mandim, Dona Nuvem aí da Janta, compadre Sérgio da Colônia, a todos, viu? Todos nossos amigos, Deus abençoe a todos os nossos amigos ouvintes, entre Sergipe, Alagoa e o Baixo, São Francisco.
20: Bora pra segunda parcela, Cido.
24: Compadre Luzete Nova, a Igreja Nova, rapaz, e compadre Nado do Povão, aquele forte abraço, viu? Ô, rapaz, doutor, compadre Zé Padeiro, aquele forte abraço, meu querido.
20: Grande Cido de Japoatã, Sergipe, alô Cido, aquele abração pra você. Evânio Santos, fala Evânio.
25: Fala, meu amigo Luiz Dantas, muito bom dia, uma ótima quarta-feira, que boa notícia, né? Pessoal aí da Capela, região da Capela, ter aquele acesso ali assaltado. Só lembrando, viu, Luiz, aqui no loteamento São Gonçalo tem a última travessa que fica bem próxima à minha casa, próxima à Secretaria de Obras, falta asfaltar. Inclusive já marquei o prefeito no Instagram da prefeitura. Atenção, prefeito, viu? No loteamento São Gonçalo falta uma travessa ser asfaltada. No próximo aí, oportunidade, lembrar de colocar aqui a nossa travessa no loteamento São Gonçalo.
20: Uhum.
25: A todos, beleza, uma abençoada quarta-feira, um forte abraço.
20: Pega a carona aí com você e também vou cobrar do prefeito a pavimentação. Tá faltando uma rua lá na Coab, uma bem pequenininha, uma travessa que fica ao lado da escola Helena de Oliveira Carvalho. Vou até cobrar do prefeito, bem pequenininha ali, né? Eu acho que uma pavimentação ali é bem, bem rápida e não precisa ser asfalto, não precisa nem ser paralelepípedo, aquela pavimentação em concreto, né, que eles fazem, ali vai ficar no ponto. Vou também cobrar isso aí, tá faltando essa, uma rua bem pequenininha para concluir ali, pelo menos aquele pedaço da Coab fora, o acesso que dá direcionamento para o tobogã, né? Que passa por trás da sua casa, Evânio, no loteamento São Gonçalo. Nem, não sei qual é o nome. Depois, se você tiver o nome, Evânio, passa para mim, porque ali eu só conheço como tobogã. Não conheço, não sei que nome tem aquela artéria. São 7h43, eu vou pro break. Vou faturar, volte já, é rapidão, hein?
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16: 7:51, faltando 9 minutinhos para as 8 horas da manhã. 7:51. Tenho mais informações relacionadas ao nosso estado. Deixa eu trazer a informação sobre a mudança no Tribunal de Justiça. João Lessa e Ivan Brito são eleitos presidente e vice do TJ de Alagoas. O Pleno do Tribunal de Justiça de Alagoas elegeu por aclamação, ontem dia 1º, a nova cúpula diretiva do Judiciário Alagoano para o biênio 2027-2028. O desembargador João Luiz Azevedo Lessa foi escolhido para presidente da corte, tendo como vice o desembargador Ivan Vasconcelos Brito Júnior. Já o desembargador Fábio Costa de Almeida Ferrário assumirá o cargo de corregedor-geral da Justiça. Por sua vez, a ouvidoria-geral ficará sob o comando do desembargador Fábio José Bittencourt Araújo. Após a eleição, João Luiz Lessa afirmou que pretende conduzir a presidência com humildade, diálogo e harmonia entre os poderes. Segundo o desembargador, a nova função representa uma missão complexa, mas que poderá ser desempenhada com o apoio dos integrantes do judiciário. Abre aspas. É uma missão difícil, complexa, mas tenho certeza de que, com o apoio de todos, faremos um bom trabalho. Fecha aspas, afirmou ele. O futuro presidente também agradeceu a confiança dos integrantes do Pleno e destacou que pretende manter uma atuação próxima de magistrados e servidores. Lessa ainda reconheceu o trabalho desenvolvido pelo atual presidente, Fábio Bittencourt, e afirmou que pretende dar continuidade às ações implementadas pela atual gestão. Eleito vice-presidente, Ivan Brito avaliou que o processo de escolha da nova cúpula ocorreu de forma tranquila e classificou o resultado como uma demonstração de maturidade e classificou o resultado como uma demonstração

trabalhar para fortalecer o judiciário e valorizar a magistratura durante o próximo biênio. Durante sessão administrativa, Fábio Bittencourt, que deixará a presidência para assumir a ouvidoria geral, destacou a importância do órgão como canal de diálogo entre o judiciário e a sociedade. O desembargador afirmou que pretende manter a linha de atuação desenvolvida pela instituição e trabalhar em conjunto com a presidência, a vice-presidência e a corregedoria. Abre aspas. Tentarei, junto com a corregedoria, a presidência e a vice-presidência, dar continuidade aos trabalhos que vêm sendo desenvolvidos. Fecha aspas. Na mesma sessão, o Pleno também aprovou por unanimidade a indicação das desembargadoras Silvana Lessa e Ana Florinda para compor o Conselho Estadual da Magistratura. Houve ainda mudanças na representação do Tribunal de Justiça de Alagoas no Tribunal Regional Eleitoral, TRE. Os desembargadores Tutimés Airan e Fernando Tourinho foram indicados para integrar a Corte Eleitoral, substituindo respectivamente os desembargadores Clever Loureiro e Alcides Guzmão da Silva. Para atuar como desembargadores substitutos do TRE de Alagoas, foram indicados Márcio Roberto Tenório e Paulo Zacarias. Já para funções de juízes substitutos do Tribunal Regional Eleitoral, foram indicados Léo Denison Bezerra e Antônio Emanuel Dória. A nova cúpula do TJ de Alagoas assumirá a administração do Judiciário Alagoano para o biênio 2027-2028, com a missão de dar continuidade às ações da atual gestão e estabelecer as prioridades institucionais para os próximos dois anos. 7h57. E o governo federal reconhece situação de emergência em cidades de Alagoas. Aliás, em cidade. A Defesa Civil Nacional reconheceu a situação de emergência em Giraldo Ponciano, um agreste de Alagoas, que atravessa um período de estiagem. A portaria foi publicada no Diário Oficial da União de ontem, dia 1º, terça-feira. O reconhecimento permite que o município solicite apoio financeiro ao governo federal para ações da Defesa Civil. Cidades com situação de emergência ou estado de calamidade pública reconhecidos pelo governo federal podem solicitar recursos ao Ministério da Integração e do Desenvolvimento Regional. O pedido deve ser feito pelo Sistema Integrado de Informações sobre Desastres. Após o envio dos planos de trabalho, a equipe da Defesa Civil Nacional avalia as metas e os valores solicitados. Se o pedido for aprovado, uma portaria é publicada no Diário Oficial com o valor que será liberado. 7h58. Faltando dois minutinhos para as 8 horas da manhã. E a Universidade Federal de Alagoas abre mais 2.000 vagas para graduação. A UFAO publicou 4 editais para o preenchimento de 2.134 vagas. 2.134 vagas ociosas em cursos de graduação para o semestre letivo 2027.1. As oportunidades estão distribuídas entre os processos seletivos de reopção de curso, transferência externa, reintegração e portador de diploma. As inscrições devem ser feitas até o dia 18 de setembro, exclusivamente pelo site da COPEV. Os cursos, turnos, pedidos e unidades com vagas disponíveis podem ser consultados nos anexos de cada edital. O processo de reopção oferece 782 vagas para estudantes da própria UFAL que desejam mudar de curso. Para participar, é necessário manter vínculo ativo, matriculado ou com o curso trancado, ter concluído o primeiro período com aprovação
em mais de

0: 50% da carga horária e ter integralizado no máximo 60% do curso de origem. A seleção é gratuita. Para transferência externa, são oferecidas 442 vagas para estudantes vinculados em outras instituições de ensino superior, públicas ou privadas. A transferência deve ocorrer para o curso da mesma denominação e formação daquele cursado na instituição anterior. Há vagas para cursos como administração, arquitetura e urbanismo, ciências contábeis, ciências econômicas, direito, enfermagem, engenharia civil, engenharia elétrica, farmácia, letras, nutrição, odontologia, pedagogia, química e serviço social, entre outros. Os candidatos precisam ter concluído pelo menos um semestre e participado de alguma edição do Exame Nacional do Ensino Médio, Enem, entre 2021 e 2025, sem nota zero na redação. A taxa de inscrição é de R$ 50,00. Já o edital de reintegração disponibiliza 845 vagas para ex-alunos da UFAL com matrícula cancelada há, no máximo, 10 anos, em razão de abandono, desistência ou expiração do tempo de curso. É necessário ter concluído pelo menos 50% da carga horária e solicitar o retorno ao mesmo curso, modalidade, turno, campus ou regime do vínculo anterior. A taxa também é de R$ 50,00. A UFAL também oferece 65 vagas no processo seletivo para portadores de diplomas de ensino superior. As oportunidades são destinadas a pessoas formadas em cursos de graduação ou cursos superiores de tecnologia reconhecidos pelo Ministério da Educação em instituições brasileiras que desejam ingressar em uma nova graduação. Há vagas em cursos de diferentes áreas e unidades educacionais. As inscrições custam R$ 50,00 e o candidato pode solicitar a isenção se atenderem, os candidatos eles podem solicitar a isenção se atenderem os critérios do CadÚnico. Nos quatro processos, a homologação das inscrições e a convocação para o envio dos documentos estão previstas para 23 de setembro. A documentação digitalizada deve ser encaminhada pelo sistema da COPEV entre 24 e 28 de setembro. As vagas abrangem cursos dos campus AC Simões, de Engenharia e Ciências Agrárias, Arapiraca e do Sertão, além de suas unidades educacionais. No caso da reintegração, também há oportunidades em cursos de educação à distância. Os candidatos devem consultar os editais completos para conferir os critérios específicos e a documentação exigida e o cronograma de cada seleção. 8:03, 8 da manhã, 3 minutinhos. Vamos visualizar nosso WhatsApp? Vamos lá para o 3551-6600. Quem é que está por aqui? Neide de Ilha das Flores, é? Bom dia, Luiz. Que Deus abençoe o nosso dia. A todos nós sempre, hein, Neide? Amém. Um abraço para esse povo maravilhoso em Ilha das Flores nos acompanhando. Seu Antônio Ginaldo está por aqui com a gente. Ele diz: Senhor, coloco diante de ti cada dia deste novo mês. Que seja um mês abençoado, iluminado e guiado por tuas mãos. Amém. Amém, seu Ginaldo. Abraço também para toda a turma que faz o AA Penedo. Em nome do seu Ginaldo, abraço a todos os demais. Ah, coisa boa por aqui, ó, eu já acredito que eu já tava para bater, para tentar o contato com vocês, pra gente fazer isso aí. Tá certo, então. Vamos conversar, tá? Vamos agendar sobre a escala 6x1, bater um papo com o pessoal do Sindicato dos Trabalhadores do Comércio de Penedo, ó. É o SEC Penedo. Fechado, sim, fico no aguardo, vou pegar esse contato. Vou até enviar os contatos para o meu. Já era para ter salvo o número de vocês, para a gente poder agendar. Eu tenho um interesse muito grande em bater um papo com vocês com relação à escala 6x1. Né? E é importante a gente ouvir o pessoal do sindicato do pessoal que trabalha no comércio. Depois também vou marcar para a gente ouvir o sindicato dos comerciantes. Né? Então a gente tem o Sindilojas. E a gente tem também aqui em Penedo, o SEC Penedo, que é o sindicato daquelas pessoas que trabalham no comércio. Já eu mando um oi para vocês aí pelo meu WhatsApp, tá? Pra gente agendar esse bate-papo que é muito interessante. Quem tá por aqui, vamos lá. Bom dia, Luiz Dantas. Aqui é Betânia. E Betânia e Luiz Davi, da Santa Amélia. Queria que você tocasse também os parabéns para minha mãe, Dona Edith, da Santa Amélia, que completa hoje 80 aninhos. Eita, que maravilha, ó. 80 anos. Coisa boa, graças a Deus, né? Que maravilha. Dona Edith, é? Dona Edith da Santa Amélia, completando 80 anos. Eita, que coisa boa. Acho tão legal quando o pessoal pede pra gente parabenizar os idosos, né? O pessoal que já está com 70, 80, o pessoal que já viveu muita coisa, assim, vivenciou, não é? Tem um conhecimento vasto e pôde passar por várias e várias situações, vários e vários problemas, inclusive, né? Inclusive problemas como ter acompanhado a Primeira Guerra Mundial, Segunda Guerra Mundial, né? E ter passado por uma pandemia. Então tem muita coisa que essas pessoas superaram e hoje estão aí, né? E quando se trata de mulher, então imagine você, há 80 anos atrás, uma mulher, a dificuldade que não era para a mulher. Imagine, houve um tempo lá atrás, eu não recordo muito bem qual o período, você tem uma ideia, né? Não tem essa questão de estupro. Lá atrás, depois vou dar uma pesquisada para poder falar com mais propriedade. Lá atrás, há anos atrás, a mulher, quando era estuprada, o agressor, o estuprador, se ele se prontificasse a casar com ela, ele não era preso, acredita? Acredita nisso? Agora me diga, que cabeça louca é essa? De aceitar, a justiça aceitar uma coisa dessa? Não. Você pegou a força, acho que não tratava nem como estupro, né? Não, você pegou a moça à força, mas você vai casar? Então, se for casar, tá tudo certo. Aí imagine a menina casar com o cabra que pegou ela à força. Ô, mami, que se você pegou a força, ela não queria. Principalmente você, não queria você. Aí forçar a mulher a casar com o cabra. Ó, tem muita coisa lá atrás que era complicado para a mulher, viu? Se hoje a mulher enfrenta dificuldades, imagine lá atrás, não podia votar, a mulher, ela tinha que obedecer o marido para trabalhar, ela tinha que ter autorização do marido, acredita? Para a mulher trabalhar, o marido tinha que autorizar. Era um Deus nos acuda a vida das mulheres há muitos anos atrás. Hoje não, hoje a coisa está um pouco mais confortável. Mesmo assim, ainda tem barbaridades. Tem muitas barbaridades que são feitas contra as mulheres, né? E, infelizmente, quando se trata, então, da questão da violência, a violência domiciliar, aquela marido agressor e tudo mais, isso aí é que hoje a dimensão está grande. Isso aí sempre houve. Hoje a gente tem casos e mais casos, por quê? Com o advento da internet, então facilitou muito a propagação dessas informações. São sites e mais sites que tem, que pegam os boletins da polícia, polícia civil, polícia militar. E aí tem os blogs nos Instagrams, né? Tem várias pessoas em Instagrams que muitos deles que não tem nem curso de jornalismo, nem nada. Mas tem um Instagramzinho de notícias. E ali tem pessoas que são competentes, né? Responsáveis e sabem como colocar a coisa ali. Sabe como fazer. Mas tem outros não, que ó, termina complicando mais ainda a vida da vítima, né? Porque tem que tomar muito cuidado quando você vai trazer uma matéria e tomar cuidado com a exposição que você vai dar mais ainda à vítima. Esse negócio de colocar a imagem da pessoa, né? Bota a imagem, meu irmão, põe um mosaico ali, aquela desfigura a imagem ali para a pessoa não ser vista. Se possível, nem coloque a imagem da pessoa, não é? A mulher já passou por um trauma, já foi agredida, já está numa situação complicada, o cara ainda vai expor. Mas o que eu estava falando, com o advento da internet, ficou fácil de a gente saber com relação aos crimes que vem ocorrendo com relação à mulher, né? Feminicídio e tudo mais. Mas, ó, deixa eu voltar pro ponto lá, que é pra gente parabenizar a aniversariante, né? 80 anos, dona Enedita, eita coisa boa. Ela diz, ó, aí a filha dela diz que essa data se repita por muitos e muitos anos e que Deus dê saúde, paz e muita força a essa mulher guerreira. Amém, dona Edith, parabéns, viu? Deus abençoe a senhora, muitos e muitos anos de vida, que a senhora possa ainda estar com a família, com a sua saúde mental, sua saúde física e espiritual em dia, para poder a senhora continuar junto aí com todos e acompanhando essas loucuras da atualidade, né? Da juventude desse século, que é totalmente diferente do que a senhora vivenciou. Eu vou dar uma faturada, vou pro break, mas antes eu vou trazer só a participação do meu amigo Vaninho. Vaninho Adrenalina, fala Vaninho, tudo certo? Tá tudo bem com você, meu querido?
1: Bom dia, meu amigo Luiz Dantas. Um abraço a todos da rádio aí, um excelente dia para todos e todos os ouvintes. Valeu, meu amigo, um abraço.
0: Falou, Vaninho, aquele abração para você, grande Vaninho, gente boa demais. Vaninho mandou uma foto para mim, ele no ano de 1900 Guaraná de Rolha, ó. Novinho cantando, ó, lá na Filarmônica. Ô, Vaninho, aquele abração, viu? Vou faturar, já são 8h12, ih, tá mais que na hora. Eu volto já, tá, gente? Com muito mais informações em nosso programa. Sai daí não, volto logo.
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0: 8h26, 8 da manhã, 26 minutinhos. E a gente segue com o Grande Rio Notícias. Deixa eu trazer as informações do estado de Sergipe. A Prefeitura de Aracaju recorre da decisão que determinou a volta da VRS. A Prefeitura de Aracaju recorreu da decisão liminar que determinou a retomada das operações da Viação Roberto Santana, VRS, no Sistema de Transporte Público Coletivo de Aracaju e região metropolitana. A informação foi confirmada pelo município ontem, dia 1º. Segundo a Prefeitura, após ser oficialmente notificada da decisão, a Procuradoria-Geral do município analisou o caso e adotou as medidas judiciais cabíveis. A decisão foi discutida pela prefeita Emília Correia durante reuniões por videoconferência, mesmo enquanto estava em acompanhamento médico. A liminar foi concedida na última sexta-feira, dia 28, pela Terceira Vara Civil de Aracaju e suspendeu os efeitos da notificação da Superintendência Municipal de Transporte e Trânsito, SMTT, que determinava a saída da VRS do sistema, além das respectivas ordens de serviço. Sobre o caso, a Prefeitura, ela havia anunciado no dia 9 de agosto a substituição da VRS pela empresa Boa Vista e a chegada de 110 novos ônibus para reforçar o transporte coletivo. A gestão municipal justificou a medida com reclamações sobre quebras frequentes, descumprimentos de horários e problemas de manutenção. A VRS era responsável por 36 linhas e, segundo a empresa, aliás, e segundo a prefeita Emília Correia, E segundo a empresa, cerca de 400 trabalhadores seguem mantidos pela companhia durante o impasse. Na ocasião, a retirada da empresa, a saída dos ônibus da VRS chegou a ser bloqueada pela Guarda Municipal de Aracaju. Agora, 8 da manhã, 29 minutos, 8h29. Agora sim, a matéria sobre a situação de saúde da prefeita de Aracaju, que passou por procedimento. Ela está em São Paulo e foi um procedimento cardíaco. O procedimento cardíaco realizado pela prefeita de Aracaju, Emília Correia, foi concluído com sucesso ontem, dia 1º, em São Paulo. A informação foi divulgada pelo secretário municipal de governo, Itamar Bezerra, em um vídeo publicado nas redes sociais da prefeita. Segundo Itamar, Emília foi submetida a uma ablação cardíaca durante a tarde e permaneceu sob acompanhamento médico. Abre aspas. Acabei de receber a notícia de que o procedimento cardíaco, essa ablação a que ela foi submetida, ocorreu tudo bem. Fecha aspas, informou o secretário. Na mensagem, Itamar também agradeceu as orações e as mensagens de apoio recebidas de aracajuanos e sergipanos durante o período em que a prefeita esteve sob cuidados médicos. Emília vinha sendo acompanhada por uma equipe médica de São Paulo e mesmo durante o período de cuidados com a saúde, manteve o acompanhamento das ações da administração municipal de forma remota. Nos últimos dias, ela também passou por exames complementares conforme orientação médica. A prefeita realizou exames cardiológicos de rotina na última sexta-feira, dia 28. No sábado, dia 29, após apresentar um episódio de mal-estar, retornou para uma reavaliação médica, quando foram analisados os resultados de novos exames. De acordo com a prefeitura de Aracaju, Emília é acompanhada pelo cardiologista Fabrício Anjos, em razão de uma arritmia cardíaca assintomática. Durante o período de acompanhamento, ela fez uso de medicação prescrita e manteve acompanhamento médico periódico. Após a avaliação clínica e os resultados dos exames mais recentes, a equipe médica recomendou antecipar a realização da ablação cardíaca, procedimento que já fazia parte do tratamento definido para o caso. 8h32, 8 da manhã, mais 32 minutinhos. Ontem também a gente trouxe a informação sobre um processo contra Valmir de Francisquinho com relação à sua elegibilidade, colocando em dúvida. E a defesa de Valmir de Francisquinho, ela afirma que a decisão do STF confirma que Valmir de Francisquinho pode prosseguir com a sua candidatura. A assessoria do candidato ao governo de Sergipe, Valmir de Francisquinho, do Republicanos, divulgou ontem, dia 1º, que o Superior Tribunal Eleitoral, o STJ, decidiu de forma favorável ao ex-prefeito de Itabaiana em recurso relacionado ao processo do matadouro municipal. Segundo a assessoria, a segunda turma do STJ decidiu por unanimidade pela inocência de Valmir e confirmou a derrubada das restrições relacionadas ao processo. Em um vídeo enviado à imprensa, o advogado Gustavo Branco, que atua na defesa de Valmir, também afirmou que a decisão colegiada confirmou a elegibilidade do candidato. Ainda segundo a assessoria, a decisão retira qualquer impedimento legal relacionado a esse processo no âmbito do STJ e garante a manutenção da elegibilidade do candidato. A assessoria afirma também que o resultado fortalece o projeto político da chapa de Valmir na disputa pelo governo de Sergipe e afasta os questionamentos jurídicos relacionados à participação dele no pleito. Para vocês entenderem o caso, o processo ele envolve supostas irregularidades na contratação de uma empresa para recolher restos de carcaças animais do matadouro municipal de Itabaiana. Segundo o Ministério Público, houve contratação sem licitação regular e prejuízo estimado de cerca de 4,4 milhões de reais aos cofres públicos. Antes do julgamento, o Ministério Público Federal havia pedido ao STJ a rejeição dos recursos de Valmir e de outros envolvidos e a manutenção da decisão que negou a homologação dos acordos firmados no processo. A defesa, por sua vez, afirmou que o parecer do Ministério Público Federal era apenas opinativo e não vinculava a decisão dos ministros. 8h35, Grande Rio Notícias. 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Avícola Santa Clara. 8h38, 8 da manhã, 38 minutinhos. Quem é que tá por aqui? Mandou mensagem pra nós. É Fátima Belo, lá do centro, no Raimundinho.
1: Bom dia, Luiz Dante, tudo bem?
0: Bom
1: Fátima
0: dia,
1: Belo Fátima. Do Raimundinho. Cadê sua mãe? Tá bem? É que eu mandei lembrança pra ela, viu, Luiz Dante? Oferecer minhas musiquinhas, meus quatro netinhos, pelas minhas três filhas, para a turma do Raimundinho, para vocês também aí da rádio, viu? Que Jesus abençoe seu dia e a mim também. Estou bem, graças a Deus, sou ótima. Na paz do Senhor Jesus, amém.
0: Amém, minha querida.
1: Tia Mirabel.
0: Uhum. Vem duas parcelas hoje, a Fátima. Cheirão para a professora Mirabel, lá no Raimundinho, também nos acompanhando. 8h39, 8 da manhã, 39 minutos. Dona Maria do Gileno.
2: Bom
0: Fala,
2: dia,
0: Dona Maria.
2: Luiz.
0: Bom dia.
2: Estou aqui na escuta, viu, Luiz? Oi, ainda tem pão, viu? Uma hora dessa ainda tem pão.
0: Eram 7h43, ó.
2: Cuida,
0: quando ela mandou.
2: Gente, cuida. Olha, ainda tem uma casa para alugar para esse finalzinho de semana no feriadão. Ainda tem uma. Viu? Ainda tem uma. Vamos cuidar. Já aluguei quatro, só tem uma para alugar, viu? Olha, manda um cheiro e um abraço aí para todos meus amigos, Luiz. Viu? Olha, liga para Maria do Gileno, gente, para alugar a casa na beira da praia. 87-54-59-52. Fala com a Maria do Gileno. Manda um cheiro e um abraço para todos meus amigos, viu? E para os meus inimigos dois.
0: Muito bem, Dona Maria, aquele abração para a senhora, hein? Dona Maria mandou essa mensagem mais cedo. Era bem mais cedinho quando ela mandou, eram 7h43. Ainda tem pão, Dona Maria, essa hora já são 8h39. Será que tem pão uma hora dessa ainda? Fala, Rosa.
3: Bom dia, Luiz. Eu sou a Rosa Cidade do Povo. Canto os parabéns para o meu neto, Guilherme Miguel, que está fazendo 13 aninhos hoje. Que Deus abençoe ele, que o Espírito Santo derrame chuva de Deus sobre a vida dele, que essa data se repita por muitos anos de vida. Te amo, Miguel.
0: Um abraço pro seu netinho, saúde para ele, tudo de bom, felicidades ao Miguel, que tá completando idade nova hoje. Bom dia, Luiz, você pode informar se está faltando citalopram na farmácia da UPA? Vou procurar saber, na verdade a farmácia é vizinho à UPA, né? Farmácia que fica vizinho à unidade de pronto atendimento. Vou procurar essa informação e digo para você, tá? Vamos lá pro break, eu vou faturar, porque já são 8h41, volto logo logo.
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5: 8h47, faltando 13 minutinhos para as 9 horas da manhã, reta final do Grande Rio Notícias. Vamos trazer as últimas informações. E o Mendonça, ele quer levar ao plenário diálogos atribuídos ao Vorcaro e o Moraes. O ministro André Mendonça, eu já estou enganchado, viu? O ministro André Mendonça, do Supremo Tribunal Federal, ele defendeu ontem, dia 1º, que as novas conversas atribuídas ao ex-banqueiro Daniel Vorcaro e o ministro Alexandre de Moraes sejam analisadas pelo Pleno da Corte. A sinalização do ministro ocorreu no despacho no qual Mendonça reiterou o sigilo de diálogos inéditos até então. As conversas mostram citações aos nomes de Moraes e do Procurador-Geral da República, Paulo Gonet, e foram extraídas a partir de quebra de sigilo do celular do ex-banqueiro, que é alvo das investigações da Operação Compliance Zero. A apuração, ela investiga fraudes financeiras no Banco Master. Segundo Mendonça, que é relator do caso, o plenário da corte e a instância soberana para analisar o caso, O caminho inevitável dos presentes autos leva ao plenário deste Supremo Tribunal Federal, instância soberana para analisar, de modo técnico e estritamente jurídico, os novos elementos trazidos pela autoridade policial, fecha aspas, afirmou o ministro. O ministro também defendeu que a sessão ocorra de forma pública e transparente, abre aspas, a aludida deliberação pelo plenário da corte deverá ocorrer de forma pública e transparente em sessão presencial do colegiado, fecha aspas, completou o ministro. A decisão de colocar a questão em pauta cabe ao presidente do STF, ministro Edson Fachin, responsável regimentalmente pela organização da pauta. Com a eventual deliberação, a corte poderá analisar se Moraes pode ser investigado a partir das conversas. No início deste ano, surgiram as primeiras mensagens que teriam sido trocadas entre Vorcaro e Moraes. O escritório da mulher de Moraes, Viviane Barque de Moraes, mantinha contratos com o Banco Master. Na ocasião, o ministro negou ter mantido conversas com o ex-banqueiro. 8h50. E a PGR pede anulação de investigação sobre conversas de Moraes e Vorcaro. O Procurador-Geral da República, Paulo Gonet, defendeu na noite de terça-feira, dia 1º, a nulidade da investigação da Polícia Federal, que encontrou as mensagens trocadas entre o ex-banqueiro Davi Vorcaro e o ministro Alexandre de Moraes, do Supremo Tribunal Federal. Na manifestação enviada à corte, Gonet disse que o relator do caso, ministro André Mendonça, investigou Moraes ilegalmente ao determinar o aprofundamento da investigação sobre o caso Master para esmiuçar as conversas envolvendo Moraes e o ex-banqueiro. No entendimento do procurador, o aprofundamento da apuração só poderia ocorrer após a autorização do plenário da corte. No entanto, de acordo com o entendimento do procurador, eventual investigação contra Moraes deverá ser direcionada ao presidente da corte. Deve ser direcionada ao presidente da corte, Edson Fachin, que levaria o caso ao plenário e não diretamente para execução da Polícia Federal. Abre aspas, a ordem dada à autoridade policial para investigar pessoas específicas sem pedido do Ministério Público e sem iniciativa da autoridade policial é nula, por exceder os limites de competência do magistrado na fase pré-processual. Fecha aspas, afirmou Gonet. O parecer enviado após Mendonça pedir à Procuradoria-Geral da República se manifestasse sobre o relatório da Polícia Federal, que faz menções ao ministro Alexandre de Moraes e o próprio procurador-geral. As citações aos nomes de Moraes e Gonet foram captadas pela Polícia Federal a partir da quebra de sigilo do celular do ex-banqueiro Daniel Vorcaro, alvo das investigações da Operação Compliance Zero, que investiga fraudes financeiras no Banco Master. O sigilo do relatório de investigação foi retirado nesta terça-feira, ontem, dia 1º. 8h52, faltando 8 minutinhos para as 9 horas da manhã. E a Mega Sena, gente, acumulou e o prêmio vai a 41 milhões de reais. O sorteio do concurso 3.052 da Mega Sena foi realizado na noite de terça-feira, ontem, dia 1º, em São Paulo. O prêmio para as apostas que acertassem as 6 dezenas era de 34,5 milhões de reais. No entanto, ninguém levou a faixa principal e o valor acumulou para 41 milhões de reais. Os números sorteados foram 16, 30, 40, 47, 48 e 60. 21 pessoas acertaram os 5 pontos, os 5 números. Cada uma vai levar R$ 80.825,85. Com 4 acertos, a quadra, 1.699 apostas acertaram. Cada uma vai levar R$ 1.646,74. O G1 passou a transmitir desde abril todos os sorteios das loterias da Caixa ao vivo. A transmissão começa momentos antes de cada dia de concursos no site do canal G1 no YouTube. 8h54. 8h54. Tem giro de notícias? Agência Rádio Web. Hoje quem é que vai trazer informações pra gente? É o Breno Zonta. Trazer então Breno Zonta com as informações do giro de notícias da Agência Rádio Web. Deixa eu ver o que é que o Breno tem entre as informações. A PGR diz que a investigação de Moraes foi ilegal e deve ser anulada. Estas e outras informações agora no giro de notícias. Investigação de Moraes foi ilegal e deve ser anulada. Estas e outras informações.

0: Federal, que encontrou mensagens trocadas entre o ex-banqueiro Daniel Vorcaro, do Banco Master, e o ministro Alexandre de Moraes, do Supremo Tribunal Federal. Gonet disse que o relator do caso, o ministro André Mendonça, teria investigado Moraes ilegalmente, uma vez que o aprofundamento da apuração, na avaliação de Gonet, só poderia ocorrer após autorização do plenário da corte. O Tribunal Superior Eleitoral rejeitou a ação protocolada pelo Partido dos Trabalhadores contra a divulgação de um vídeo do ex-presidente Jair Bolsonaro feito por inteligência artificial. O caso veio à tona após o candidato à presidência Flávio Bolsonaro usar a simulação de um pronunciamento de seu pai, que está em prisão domiciliar e com restrições impostas, durante o evento de lançamento da sua candidatura em agosto. O Senado aprovou nesta terça projeto de lei 278 de 2026, que institui um regime tributário para incentivar a instalação de data centers no país. O texto substitui a medida provisória que previa a criação do regime especial para serviços de data centers, que ficou conhecido como Redata e perdeu a validade em fevereiro. A matéria agora segue para a sanção presidencial. A Agência Nacional de Vigilância Sanitária determinou a suspensão da fabricação de todos os produtos saneantes feitos pela Unilever em sua unidade de Vinhedo, no interior de São Paulo. A medida é preventiva e não determina recolhimento de itens que já estão à venda nem suspensão do uso desses produtos. A decisão foi tomada após identificação de descumprimento de regras de boas práticas para a fabricação de produtos saneantes. E que reforço de ouro! O volante Fred decidiu o Clássico Mineiro na noite de terça-feira e classificou o Galo para a semifinal da Copa do Brasil. Com uma assistência e um gol do camisa 7 já no segundo tempo, o Atlético Mineiro virou sobre o Cruzeiro. Placar final 2-1 em pleno Mineirão. 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
2: Agora 8h57. Reta final do Grande Rio Notícias. Deixa eu dar uma visualizada. Quem é que tá no nosso WhatsApp? Mandou mensagem para nós. Dona Arlinda mandou mais uma mensagem pra gente. Ô, Dona Arlinda, o que é que mandas agora, minha querida? Diz aí.
3: Bom dia. Mandei mais uma vez. Olha, eu queria falar com você fora do ar, por favor.
2: Certo, Dona Arlinda. Falo com a senhora daqui a pouco. Dona Bia, tudo bem, Dona Bia? O que é que manda?
4: Bom dia, Luiz Janta. Tudo bem com você, meu amigo?
2: Tudo na paz de Deus, querida. Graças a ele.
4: Eu quero que você mande um alô para todos aqueles que estão assistindo a Grande Rio FM. Viu? Tá bom? Tchau. Fica com Deus. Tenha uma boa quarta-feira.
2: Amém, Dona Bia. Para todos nós, que assim seja. Uma quarta-feira com saúde e paz para todos. Vamos nós, mais participações, tem, quem é que tá por aqui? Meu amigo Dário mandou mais cedo mensagem, ô Dário, o que é que manda, Dário?
5: Sandrinha, viu? É do bilhete.
2: Ah, certo. Que ela manda? Ele mandou outras mensagens aqui, peraí, viu?
5: Bom,
2: e aí, Dário? Oi. Mandou cedo, ó. Só agora que eu vi a mensagem do Dário.
5: Luiz. Mandou um alô pra Ponta Morfina, Luiz.
2: Vem duas parcelas.
5: Eu vou deixar aqui R$10 aqui encostado no seu capacete no chão. Entrega a Sandrinha.
2: R$10,
5: viu? Vou deixar no chão, viu?
2: Eita, meu irmão, vou olhar. Você teve aqui, foi? Ah, rapaz, não vi não, ó. Eita, meu amigo Dário. Meu amigo Dário teve aqui mais cedo. Eu não vi, tá certo. Vou olhar ali, viu, Dário? Rapaz, eu já saí ali, já voltei. Já fui e voltei. E não vi. Não vi nada, acredita? Não, não observei, acho que. Acho que deve estar presa ainda lá no capacete, viu? Vamos lá, pra gente parabenizar os aniversariantes do dia. E assim a gente completar o Grande Rio Notícias de hoje, né? Hoje eu recebi as mensagens pra gente parabenizar quem? Vamos lá. Quem mandou mensagem para nós logo cedo foi a Rita Andrade. Pediu pra gente parabenizar suas amigas, a Lúcia, na rua Tupinambás. E a Cirlei de Menezes, no Mata Atlântica 2. Elas estão aniversariando hoje. A Lu, de Igreja Nova, pediu que a gente parabenizasse o vereador Sidoca, que hoje, dia 2, está completando a idade nova. A Cícera, que é mãe da Maria Souza, a dona Cícera também, mais um aniversariante. E a dona E sua irmã Marli, não é? Sua irmã de criação.

0: Marli, que hoje também está completando a idade nova. Dona Edith, lá da Santa Amélia, hoje fazendo 80 anos. Ô, coisa boa, hein, Dona Edith? Deus abençoe a senhora, felicidades. A Betânia e o Luiz Davi estão parabenizando a Dona Edith, aniversariante do dia. O Guilherme Miguel, que é neto da Rosa, a Rosa da Cidade do Povo, também está com o seu netinho aniversariando hoje. A todos os aniversariantes de hoje, hein? Que Deus abençoe a vida de vocês com muita saúde e sabedoria. Parabéns, felicidades a todos.
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0: E assim chegamos ao fim de mais um Grande Rio Notícias. Vem aí Sandra Maurício com muita música. Rio FM Show, já já. Na sequência, Antônio Silva, ao meio-dia, com o programa Voz da Cidade. Às 14 horas, o programa Derrubado. Às 18, Grande Rio Esportes. Às 19, tem a Voz do Brasil. Às 20 horas, tem aquela programação da sua 99.1, feita especialmente para você até meia-noite. Eu fico por aqui. Se Deus permitir, amanhã, às 5 da manhã, estarei de volta com a programação forrozeira do Bom Dia Grande Rio, que traz o melhor do forrozão das antigas. E às 6 da manhã, com mais uma edição do Grande Rio Notícias. Forte abraço e até lá.
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0: já cheguei assim, recebendo dinheiro, né? Então tá bom demais. Bom dia, Dayo, Dayo lá da Coab. Já passou aqui na rádio, não achou ninguém assim pra atendê-lo, né? Porque chegou fora de horário de expediente comercial. Mas deixou o dinheiro dos bilhetes aqui. Dayo, você é sensacional. Que bom dia, top. Bom dia a todo mundo que tá na audiência com a gente. São 9 horas e 16 minutos dessa quarta-feira, 2 de setembro de 2026. Ei, felicidade, paz, saúde, alegria, sucesso, prosperidade, luz no seu caminho. Um coração repleto de bons sentimentos. E que tudo de melhor expanda de dentro de você para todo o seu redor e todo mundo que estiver pertinho esteja contagiado. Sabe por quê? Porque tudo isso vem do amor. O amor universal, o amor que vem de Deus. Parabéns a todos os aniversariantes desse dia abençoado e feliz. Dia 2 de setembro é um dia especial para você. Parabéns, saúde, paz, amor e muitas realizações.
1: Parabéns, parabéns pra você.
0: Sintam-se todos abraçados, sejam todos bem-vindos ao nosso Rio FM Show que segue no ar, né? 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Bem-vindos todos ao nosso programa que já destaca você, querido amigo e ouvinte, que vai interagir com a gente através do 82355166600. Deixa lá sua mensagem de texto e de voz. 9h17, vamos começar essa festa da Grande Rio FM, onde você está em primeiro lugar. É muito bom ter você aqui curtindo a gente. É, vamos lá, vamos lá. Ontem eu comecei daquele jeito, hoje eu vou começar de outro jeito. O que é que eu vou trazer hoje aqui pra gente curtir? Hã? Eita, é piada. É não. Não desejo pra ninguém. Turma do Café. Lala Riqueza, Gordo. Meu amigo Gordo. Depois que eu me toquei que o Gordo é o Gordo. É o Gordo, é pedreiro, que a Joselma tanto falava, né? A Joselma, o Claudio Novo, o Paulino. Meu amigo tá aqui trabalhando ao lado da Grande Rio FM e eu não sabia que ele é ele. Fazer o quê, né? Menino do céu, vamos embora. Que César e Paulinho tá chegando por aqui com uma história impressionante. Leonardo tinha que estar junto, né? E o nome da música? Ai, ai, corno não, 9h17. Vamos rir à toa! Sorrindo pra vida.

0: obrigado, gente.
1: É, galera.
0: Gostou dessa moda?
2: Gostei, muito popular, muito boa e tá cheio de corno por aí. Tá cheio de chifrudo por aí, vamos aceitar, gente.
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0: especialmente pra minha querida amiga Mila. Mila do Jai. Beijo, beijo. Que saudade de vocês, povo lindo.
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0: Bora, Rocha. Oi, Pablo. Ah. Léo Santana, ele.

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0: Agora são 9:37. Muito bem, vamos lá, simbora. Trazer por aqui música, música, música, música e amizade, claro. Tenho amigos muito especiais e importantes aqui ouvindo o nosso programa e vamos destacar alguns deles a partir de agora. Você manda sua mensagem de texto ou de voz para o nosso 82-3551-6600.
1: Oi, bom dia, Sandra. Aqui é o Rodrigo de São Sebastião. Sandra, bota aí a música aí de Leonardo. Tenha um bom dia para você aí na Grande Rio FM.
0: Obrigada, meu querido. Obrigada.
1: Passou esses dias aí fora, deu saudade.
0: Foi bom que vocês ficaram com saudade de mim.
1: Filho, né? Que Deus abençoe a você
0: Isso
1: e
0: mesmo.
1: Seu filho.
0: Obrigada, querido.
1: E a sua família.
0: A nós todos, Rodrigo. Todo o pessoal de
1: um
0: São
1: bom
0: Sebastião.
1: Dia pra você.
0: Beijo, beijo. São 9:36. Bom dia também pro grande maluquinho do Brega, lá no centro da cidade, mandando aquele abraço pro povo de Peneda e da região do Baixo São Francisco. Bem-vindos todos ao nosso programa Rio FM Show, até o meio-dia, tocando sempre as melhores músicas. Quem mais chegou por aqui? Grande Dai, eu já agradeci o Dai, o povo aí da Coab. Minha querida amiga Nacélia, lá no sítio Alvorada, tá por aqui para ouvir o Nadson. E vai curtir junto com sua amiga Valquíria Martins. Meu amigo Vânio Lima, cantor, grande
2: bom
0: cantor.
2: Bom dia, muito bom dia. Minha amiga Sandra Maurício, eu tava com saudade, viu?
0: Eu também.
2: Que bom que você voltou. Graças a Deus, espero que sua filha esteja totalmente recuperada. Um abraço. E um excelente dia, uma excelente programação. Muito obrigado, tchau.
0: Foi o meu Gui, o caçula. Mas tá bem, graças a Deus. Já voltou às aulas e agora tudo vai ficar cada vez melhor.
3: Dia até dia, linda.
0: Bom dia, meu amor.
3: O cabra vai jogar?
0: Vai não.
3: O cabra vai jogar, linda.
0: Oh, que coisa fofa. Oi, Sandrinha. Gostaria que você parabenizasse minha vizinha Lúcia com a música de Padre Marcelo Rossi e Simone Mendes, A Casa é Sua. Oi, Lúcia, vizinha da Valquíria Martins, um dia feliz, agradável, de muitas surpresas, amor, carinho, felicidade, Deus sempre presente, lhe iluminando, abençoando e fazendo você viver a cada dia melhor. Parabéns por sua amizade,
4: parabéns,
0: gratidão em nome da Valquíria Martins. Bora, quem mais tá por aqui? Esta casa é sua. Marlene, Grupo Alegria de Viver, na audiência com a gente, Lúcia Barbosa, Ana Paula, Dona Petrúcia, Danda, Jacira, Doda Lutz, e ela, a Marlene, vai curtir junto com esse povo o sucesso de Amado Batista. E antes de eu tocar aqui, né, esse sucesso de Amado Batista, eu tenho que falar para você que a nossa programação tem o selo de qualidade dos nossos melhores anunciantes. 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
1: Que a nossa alma, o nosso coração, seja o lar, seja a casa de Jesus.
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1: 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O governo federal, através da medida provisória, autorizou uma subvenção econômica de 300 milhões para os produtores de cana-de-açúcar do Nordeste. O benefício repassará R$ 12,00 por tonelada de cana processada na safra 2025-2026, para compensar as perdas relativas à escassez de chuvas sobre a taxação de fontes diversas como a Americana. A cooperativa Pindorama irá auxiliar seus associados na obtenção do direito do recebimento da subvenção.

senha, comprovante de residência, RG e CPF ou carteira nacional de habilitação, documento original, valor da renda bruta, dados bancários ou PIX vinculado ao CPF, telefone para contato. 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Caso não possa, poderá enviar um representante munido do acesso à conta Gov do titular. É importante que cada fornecedor realize o cadastro quanto antes, evitando deixar para o período final. 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Anuncia Amado Batista e Lá Magalhães, a última do bloco, atendendo a pedido aí da nossa querida amiga Marlene, lá da João Romário, que oferece para todos os seus familiares e amigos, especialmente a turma do projeto Alegria de Viver. 9h57.

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0: São 10 horas e 16 minutinhos. A gente estava aqui no pátio da rádio tentando resolver uma questão sobre o senhor Ivanilton, que mora por trás da Codevasse. Ele veio aqui na rádio e está indisposto e sozinho. Então a gente estava tentando localizar a família, tá? Para poder levá-lo para casa. E graças a Deus chegou aqui, né? Nossa querida amiga Stephanie, que é gerente da farmácia permanente, e já se disponibilizou para deixá-lo em casa. E agradecer também o nosso querido amigo Pelé Gás, que estava entre os contatos do senhor Ivanilton, e a gente falando com ele, ele se disponibilizou também para vir aqui na rádio e conduzir a Stephanie, o seu Ivanilton e a turma aqui da Grande Rio FM para a casa dele, tá? E assim ele poder descansar e se recuperar bem. Ai, são coisas que acontecem que a gente agradece a Deus, né? A amizade. Porque sem amigos a gente não é nada. Então, muito obrigada, Pelé. Muito obrigada, Stephanie, da Farmácia Permanente. Obrigada também ao sobrinho dele, né? Que atendeu e já se movimentou e localizou. Tentou localizar as filhas para que ele possa voltar para casa em segurança. São 10h16, coisas do rádio. Eu só pensei em fazer isso. Alguns vídeos para falar sobre as coisas do rádio, porque o rádio, gente, o rádio é grande demais. Eu vi uma fala do Eduardo Costa, onde ele disse assim: o artista não é nada se ele não estiver no rádio. O artista é da música. Pode estourar na televisão, pode estourar na internet, mas se ele não toca no rádio, ele não é grande. Por quê? Porque é o rádio que faz, né? O rádio é que faz a música crescer, o artista ser conhecido, porque é no rádio que as pessoas vão pedir. Eu quero ouvir fulano, eu quero ouvir a música e tal. Na TV não, a TV o cara vai, porque alguém a TV contrata, o cara estourou já no rádio, aí aqui vai pra TV. Mas aqui é a base de tudo e achei lindo esse vídeo do Eduardo Costa valorizando o rádio. Muito obrigada, Eduardo Costa. Eu sou fã dele, né, por acaso, né? Estou juntinho com você até o meio-dia, destacando os nossos queridos amigos e ouvintes. Nada, amiguinho, foi só a título de informação, tá bom, Vânio Lima? Um abraço para você, para sua esposa, para toda a sua família. Obrigada à turma da educação que trabalha ouvindo a gente. Opa, ouvinte, bom dia, querida. Deise, que houve? Que tá em silêncio esse áudio.
1: E para mim, todos meus irmãos. Sandra, bom dia, bom querida. Bom dia. Então, Sandra, hoje eu gostaria que você colocasse a música da Muda. Eu quero oferecer para mim, todos meus irmãos e irmã. Quero oferecer também para minhas colegas do EJA, as professoras Vanessa, Williams, para Riva, todos os meus professores.
0: Sou
1: a coordenadora. E quero também oferecer essa música também para minhas professoras do CRAS e colegas do CRAS de Zumba e Física. E quero oferecer também para vocês aí da Grande Rio, especialmente para o Alves Correia, o meu mano Júnior Danta, e para todos que estão me ouvindo aqui na Santa Cruz, e para Andréia, minha cunhada, Cássia, minha cunhada, Alessandra, minha cunhada, e por demais. Tchau, um abraço, querida, fica com Deus, estamos em oração com seu filho, está bem?
0: Obrigada, tá bem, tá bem, graças a Deus, muito, muito obrigada a todos. Neidilha das Flores vai curtir Pablo, Choro na Chuva. Quem mais é a dona Maria José Calista, ela chegou. Bom dia, querida.
2: Passa essa irmã desse, passam pra mim, minha filha.
0: Passa sim.
2: Eu me esqueci o nome do louvor, você quer dar o nome do louvor bonitinho?
0: É tudo, é tudo.
2: E pra mim, pra vocês aí, pra meus irmãos da igreja, e pra minhas colegas aqui do Pissabu Sul. Minha nora, meu filho, para que Jesus dê muitos anos de vida e saúde, meu filho, vai fazer tudo que é ruim, em nome do Senhor Jesus, Sandrinho, porque as coisas não são brincadeira, não.
0: Amém, Sandrinha, querida.
2: O nome do irmão vai vindo, é o mesmo que você.
0: Ô, amiga, eu não sei dizer, tá? Não sei informar, querida, não sei, viu? Beijo, beijo, Dona Maria José. Dona Maria José Calixto, lá de Piaçabuçu, como diria o meu querido
3: Sandra,
0: inesquecível
3: Lula
0: Costa.
3: Como é que você
0: bom
3: está?
0: Dia, Doge.
3: Tá bem? Graças a Deus.
0: Todos na graça, todos na paz, graças a Deus, recuperando-se cada dia mais, graças a Deus. Obrigada, querido, obrigada.
3: Deus abençoe todos, viu?
0: Amém.
3: Hoje eu não vou pedir música, não.
0: Não?
3: Que estão pedindo aí, viu? Porque eu tô contando, tá tudo boa, viu, Santo?
0: Oh, meu querido.
3: Até mais, minha amiga.
0: Deus obrigada.
3: Abençoe.
0: Deus te abraça
3: por
0: mim.
3: É bom que a líder voltou, hein? Deus abençoe.
0: Oh, o líder ficou por conta de vocês. Que alegria. Bom dia. Deus abençoe nosso dia com Maria. Presente Espírito Santo, Erivan Sequinha das Laranjas. Muito, muito obrigada. Olha o grande Hélio. Hélio Carroceiro. Chama na bota. Amém. Chama na bota. Bom dia, Futuca Burra, Rosiene. Bom dia a todo mundo. Bom dia, linda. Oi, querida.
4: Jesus Cristo seja a sua força. A hoje, sempre vida. Na presença de Deus. Amém. Manda um alô.
0: Alô.
4: Aqui na Vila Matias.
0: Alô, Vila Matias.
4: E manda um alô pro padre Bigode de Sapo. E o seu Cido do Japuatão. Alô, compadre Cido. E quem tá falando é a Linda, viu?
0: Gente linda.
4: Bota aquele hinho, passa lá em casa, Jesus. Cura minhas feridas, Jesus. Para oferecer todos os ouvintes do seu programa.
0: Obrigada, meu amor.
4: Todos que estiveram acamados nos hospitais.

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0: abraço. Gente, meu vizinho é massa, velho. Feitosa aqui. Assim que eu anunciei sobre o senhorzinho, ele tava na porta, ele estava ouvindo a rádio aí. Bom é assim. Gente, eu sempre digo, um santo bom, ele tem que fazer milagre em casa. Então, se o meu vizinho ouve a Grande Rio FM, porque a Grande Rio FM é demais. É o vizinho da rádio, no caso. São 10 horas e 39 minutinhos. 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
0: Me fala uma coisa, essa questão aí do... da retirada. 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
0: tá
1: não
0: vendo?
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0: Uma vizinha minha disse que estavam em falta as bombinhas, aquelas para asma.
1: Não, chegaram. 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
0: Perguntei porque eu retirei. 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
0: sabia.
1: 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Normalmente se retira o tamanho M, que é o menor tamanho que tem.
0: Nossa, eu não sabia. Quer dizer, então, quem tem um filho portador de alguma patologia, aí leva essa prescrição tem que ser feita pelo médico, que o médico vai colocar o CID do problema de saúde, né?
1: Exato.
0: E vocês fazem a entrega. Aí, nesse caso, como o bebê é de menor, aí como é que faz? Tira em nome da mãe?
1: Não, no caso, retira no nome da própria criança.
0: Sim.
1: Basta aí um responsável que esteja constando na filiação da identidade ou da certidão de nascimento da criança.
0: Então, aí leva esses documentos da criança, os documentos originais, e do pai ou da mãe, no caso, quem for retirar, né?
1: Exatamente.
0: E no caso do registro de nascimento, se for também o avô e a avó, pode, já que consta no registro, né?
1: No caso de avô e avó, atualmente o programa ele não libera.
0: Não libera, então tem que ser o pai e a mãe, né? 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
1: Atualmente a suplementação ela vem para nos ajudar a prevenir problemas futuros que podem ser bem piores para a saúde. 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
1: 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Já já eu volto com música, alegria, alto astral e você com a gente. Obrigada, Stephanie.
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É bom demais ter você aqui juntinho com a gente, é bom demais! 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Dona Elisa, do meu coração, vamos de música na nossa programação.

0: 13, bom dia, bom dia, bom dia. Dona Elisa, meu compadre Carlinhos, minha comadre Aline, minha linda princesinha Cauane e meu compadre Valdir. Eita, obrigada pelo carinho, pela amizade. Vamos embora.
1: Oi, Sandra.
0: Oi.
1: Bom dia.
0: Bom dia, meu bem. Tudo bom?
1: Ô, Sandra, é porque o rádio.
0: Sim.
1: Era o, eu acho que foi o primeiro aparelho de som que teve, foi o rádio. Né? E o pessoal que tem a televisão, o que não tem, mas sempre tem um radinho, né? Aí por isso que o rádio é especial. Quero mandar um alô pro seu Carlinho lá no Campo Redondo, viu? Que Deus abençoe, que dê saúde a ele. Eu não fui não, Sandra, para o bingo lá do Manimbu, mas fiquei feliz por você.
0: Obrigada, José.
1: Que Deus abençoe, que dê saúde, pai, felicidade para o seu
0: a
1: filho.
0: A nós todos, minha princesa.
1: Para o locutor aí da
0: o
1: rádio,
0: Júnior Dantas.
1: Todos, né?
0: Todos nós. E obrigada. É isso mesmo. O rádio é o meio de comunicação mais acessível do mundo. Ninguém bate o rádio, tá? Ele é imparável. 11:13.
2: Bom dia, doutora. Com a Alessandra
0: Maria. Bom dia, Cido.
2: Aqui na Calçada da Fama, aqui é o Cido de Japoatã. Abraçando aqueles amigos de Japoatã e cidade sem vizinha. Do outro lado do Rio, tem essa amiga. Doutora, com a dona linda, dona Petrúcia, aquele forte abraço para o pai da família. Bigode de sapo em Santana, São Francisco. Bigode de aço na Pindoba. Nossa amiga de Neóbio, meu compadre Caio Parceria, compadre Frank Bruno, compadre Fábio, aí na saúde, né? Lúcia aí em Santana, São Francisco, senhor Aracido Castro, toca aí a música de Acorda Amor, um amado artista, viu? Então, meu amor, isso é com uma nuvem aí na Ilha da Santa, compadre Sérgio na Colônia, Sérgio Melo, a todos vocês da Grande Rio, viu? Deus abençoe o compadre Antônio Silva, aquele forte abraço, o Zé Clóvis.
0: Obrigada, meu querido, muito obrigada, tá? Quem mais aqui? Zé Veinho.
3: Cliente direto, digamos
0: Zé
3: assim.
4: Bom dia, minha amigona. Minha amigona Sandrinha.
3: Além dos preços baixos, além de ter desconto na passada.
4: Um já tá aqui, veio da escola.
0: Oi, Arthur.
4: Tá programa. O Zé Arthur, seu fã de carteirinha.
0: Arthur, lindão. Beijo, beijo no seu coração, menino lindo.
4: 29 anos de idade, mas é homem. O homem fica doido. A primeira coisa, quando ele chega da escola, já começou o programa dela, mas estava no horário político.
0: Oh, meu
4: agora
0: Deus.
4: Aí, eu vou ligar para ela que você está aqui.
0: Exato.
4: O Arthurzinho não é brincadeira, não. Viu? A mãe dele vai marcar um passeio aí, beleza?
0: Estou aguardando.
4: Não vai levar ele na emissora para você conhecer ele e conhecer o Zé Veinho.
0: Eu aguardo. Você.
4: E meus amigos das missas que trabalharam nessa emissora, eu conheci tudo. Um Deus levou para lá, para cima, para o segundo andar. E hoje estão vivos.
5: É para esgotar o que a gente tiver de história.
4: Um abraço.
5: Não deixe para alguma hora.
4: Gente, contato. Viu? Um abraço.
0: Obrigada, meu amigo.
4: Sandrinha.
5: Então é melhor, né?
0: Tô por aqui. Deus abençoe todo mundo aí de Neópolis. Obrigada mesmo pelo carinho de sempre. Tá? Que cada um de vocês continue aqui, permanecendo conosco. Essa programação que a gente faz com muito carinho para prestigiar todos vocês. Muito, muito, muito obrigada mesmo. Vamos lá. Tem mais gente comigo no 82355166600. Um forte abraço e tudo de bom. Dona Lenilda, seu Ademar, lá na Rua Alto São João. Dona Lourdes, Binha, Otônio, a Marlene, a Maria, a Cida, o Marcelo. Um abraço, Dona Cida, seu Pedro, Quitéria, Sueli. Um abração todo especial para minha amiga das Virgens, Raimundo Jardineiro, todo o pessoal da Rua Alto São João, as donas Lourdes do meu coração, mãe da Marcinha, a mãe do Arthur Fernando, também dona Bernadette, que eu amo de paixão, meu primo Bio, lá na Rua Campo do Vasco, a dona Marli, a família do Jailson, né? Um abração para dona Lourdes, lá no, na Rua do Vasco, obrigada pelo carinho, tá? Pela amizade sincera, toda essa família linda, são os meus primos, né? Quem mais tá por aqui com a gente? Olha a Meire. Oi, Meire. Bom dia, bem-vinda.
6: Que Deus abençoe seu dia.
0: A nós.
6: Pra você. Aqui é a Meire da Santa Cruz. Eu queria que você... Sandinha, você passou a música da Rita ontem, porque quando eu saio do trabalho, aí pronto, não escuto mais rádio. Eu queria saber se você passou. É a do... Vai da lancha, da Cabeça Branca. Tchau, bom dia. Muito obrigado. Que Deus abençoe seu dia.
0: Por nada, Evânio Santos tá
6: se
0: aqui.
6: Se não passou, Sandra, passe.
0: Tá aqui na sintonia com a gente dizendo que todas as manhãs toma creatina. Já tem 5 meses, é ótimo. E também é bom pra mente. Hoje é visto também como suplemento para a saúde mental. Minha amiga Cida Lima, delícias do James, também na sintonia com a gente. Obrigada pelo Cida? Carinho.
7: Linda.
0: Oi, lindão, Muna.
7: Linda.
0: Beijo.
7: Linda.
0: Linda. Linda é você, sua irmã e seu irmãozinho, tá? Beijo, beijo. E toda a família da dona Ana Rosa lá no Matadouro. Depois lembre-se de mandar o nome dos seus irmãozinhos. Tem um apelido, uma que ela botou um apelido que eu morro de rir, mas eu esqueço aqui. Eita, povo bonito. Seu Manuel Adalto.
8: Bom dia, Sandra Maurício. Quem tá falando é Manuel Adalto do povoado Canoa de Baixo. Eu gostaria que você passasse hoje o bacana do brega, pra eu curtir, ofereço para você e para todos os ouvintes.
0: Olha, um abração pro senhor, tá? E chuvas de beijo pra toda a família. Vamos lá ouvir sucessos pra você que tá em sintonia com a gente. O que tá chegando por aqui? Um musicão. Eita, solteira apaixonada. Vamos curtir. É um pagode bom. Canta, mumuzinho. 11h19, essa é uma de especialmente pra todo mundo lá no Hernani Mero. Isa, Thaís, um abraço todo especial. Também, né, pra nossa querida diretora Maria. Eita, povo lindo na cantina. Beijo, beijo no coração de vocês. Hernani Mero. E os porteiros.

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0: ter você aqui comigo é bom demais, é bom demais, é bom demais. Vamos que vamos que vamos. 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Quem tá mais por aqui com a gente? Você, ouvinte amigo, que vai falar comigo através do 82-3551-6600. Olha o Dadá chegando aí, gente.
1: Bom dia, Sandrinha.
0: Bom dia, querido. Bom dia, Sandrinha. A nós todos.
1: Jesus, dia, um bom dia. Esse bom dia de quarta-feira.
0: Assim seja.
1: Aqui, que essa bichinha aqui.
0: Oba!
1: Esse garotão aqui. Deus que dê um bom dia. Deus abençoe. Sábado passado, mandei o telefone que eu achei aí pra você. Foi errado.
0: Eita.
1: Você não tava não sábado, não tava não.
0: Foi, foi. Mas aí eu tô vendo aqui a imagem, o vídeo. É, já conseguiu devolver. Se não, manda um áudio pra mim falando que aparelho é esse. É, qual o modelo, se você conseguiu falar com alguém, me diz aí, por favor. E como faz pra pessoa resgatar. De toda forma, caso você não encontre a pessoa, é importante entregar num posto policial, tá bom?
1: Uma música de raça negra aí, pra minha esposa Isabel e família.
0: Ok, ok, vou tocar assim um raça negra pra você já, já. Ó o Ronaldo aí,
2: gente. Menato, só isso.
0: Sim, menato, senhor.
3: Anderson, toca essa música aí pra todos os ouvintes. Toque 10 aí, bailão. E oferecer a galera da MR Cursão. Dá aquele abração aí.
0: Valeu, querido. Beijo, beijo no coração de toda a galerinha da MR Construção ouvindo a gente. Olha o Sidney.
4: Bom dia, minha amiga Sandrinha. Sandrinha, manda o número pra mim aí. Número PV do Açougue Priboi. Manda aí pra mim, minha amiga Sandrinha, que é o Sidney.
0: Mando sim, é a Bomboi, né? Vou mandar sim. Quem mais tá por aqui ouvindo, querendo ouvir música?
5: Maricota.
0: Maricota.
5: Bia, chocolate, Gabriel.
0: Ah, eu adoro. Eu adoro vocês. Eu amo vocês, tá? Eu amo de coração. Eu adoro demais esses meninos. Amo demais. Bom dia, querido.
6: Ele canta mais desde o Novai.
0: Bora.
6: Pra todos vocês ouvindo, pra galera aqui do Praia Grande. Então, pra mim, por mim mesmo aí.
0: Valeu, querido Jaminho.
7: Sandrinha, minha amiga, eu entreguei. Foi do marido da
2: Foi do marido da vereadora Elizabeth, que ele pensava você.
0: Olha,
2: eu ia entregar
0: no
2: Cisco. Quando ele passou, eu digo, rapaz, faça favor, esse cara aqui parece com você. Já ia entregar no Cisco já. Mas obrigado, meu
0: Deus. Que maravilha. Deus abençoe você e sua família, tá? Com tudo que há de melhor. Obrigada pela grande ação. É importantíssima demais.
7: Opa. Bom dia, Sandrinha. Bom tudo dia, bem? Moça. Fátima Beiro do Raimundinho. Como vai você, minha querida? Vai bem, que nasceu, deu um bom dia. Eu tô bem, graças a Deus, que Jesus me ama, minha vida.
0: Uhul! Ama sim, com ama meus, você e seus netinhos.
7: Com meus quatro netinhos, era a minha filha que Deus me deu.
0: Amém.
7: Pra toda a turma da rádio, viu, Sandrinha? Amém, um beijo, Sandrinha.
0: Beijo, minha flor. Agora são 11 horas e 37 minutinhos, é o nosso último bloco. Lembrando que eu tô vendendo bilhetes, tá? Da rifa. De uma TV que será sorteada neste sábado em prol do catecumenato do 5º Congresso Teológico, tá bom? Que vai acontecer ainda no mês de setembro. Quem quiser ajudar, fala comigo aqui através do contato da Grande Rio FM, 82-3551-6600. Vamos pagodar? Ô, raça negra! Transplante 1139.

chegando ao finalzinho do nosso programa Rio FM Show de hoje, que volta amanhã das 9 ao meio-dia. Eu agradeço a você pelo seu carinho, pela sua companhia. Vem aí programa A Voz da Cidade com Antônio Silva e Emanuel Rodrigues, às 11h56. Fica o som do meu último sucesso. Hoje a gente vai ouvir aqui Eduardo Costa, né? Pode esperar. É o nome da música. Beijo pra todo mundo e até às 14h, se Deus permitir, em nosso programa Derrubado. Beijo, beijo pra todo mundo e até lá.

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12 horas e 33 minutos em Penedo, 12:33. Muito boa tarde para você. Está começando a partir de agora aqui pela 99, o meu, seu, o nosso programa A Voz da Cidade. É aqui na Sonoplastia da 99. Eu conto com os trabalhos dele, o garoto Emanuel Rodrigues. Dizendo que a direção geral é dele, Moacir Andrade Filho, o Bola. Produção e apresentação.

A oração do Pai Nosso está na Bíblia, no livro de Mateus, capítulo 6, versículos de 9 a 13. O Senhor ensinou a oração mais eficaz e poderosa. Esta é a oração do Pai Nosso, que convidamos você a orar agora junto conosco. Em nome do Pai, do Filho e do Espírito Santo. Amém. Pai nosso que estais no céu, santificado seja o vosso nome. Venha a nós o vosso reino. Seja feita a vossa vontade, assim na terra como no céu. O pão nosso de cada dia nos dai hoje. Perdoai-nos as nossas ofensas, assim como nós perdoamos a quem nos tem ofendido. E não nos deixeis cair em tentação, mas livrai-nos do mal.

Agora vamos com as principais manchetes de tudo que será notícia no programa de hoje. Bolsa Família deve ficar sem reajuste em 2027 e o benefício mínimo vai continuar em R$600. Homem é preso com crack, maconha, balança de precisão durante cumprimento de mandado aqui em Penedo. Juiz que atuou por anos em Penedo ajuda a preservar a memória da justiça em Alagoas. Mensagens sugerem que Moraes foi conselheiro e informante de Vorcaro na véspera de sua prisão. Presidente do STF, Fachin, quebra silêncio sobre mensagens de Moraes e Vorcaro. Professor acusado de comparar aluno negro a um chimpanzé vai a julgamento em Maceió. Supermercado Vital anuncia 3 oportunidades de emprego em Penedo. E trabalhadores dos Correios fizeram um protesto hoje em Maceió e ameaçam greve a partir do dia 10. 12:37, TSE devolve mandato ao deputado Paulão do PT após decisão unânime. Que novela é essa? Tutimés Airã e Fernando Tourinho são escolhidos pelo TJ de Alagoas para o TRE de Alagoas. Tudo isso e muito mais a partir de agora aqui na 99, no seu programa A Voz da Cidade, que já está no ar.

0: Olha, 12 horas e 38 minutos. Boa tarde, viu? Para você, ouvinte da Rádio Grande Rio FM. Estamos chegando com a graça de Deus, prometendo ficar com todos até as 14, com o melhor volume de informações de todo o Baixo São Francisco. O melhor não, o maior. O maior volume de informações de todo o Baixo São Francisco, aqui no nosso programa Voz da Cidade. Deixa eu cumprimentar aqui o meu companheiro de trabalho, estou falando dele, Emanuel Rodrigues. Boa tarde, garoto.
1: Boa tarde, meu amigo Antônio Silva. Boa tarde ao nosso querido amigo também aqui, doutor Leandro. Tá por aqui, né, para comer um bolinho conosco. Então... Boa tarde a todos que estão na sintonia também. Qualquer coisa é só falar, viu, filho?
0: Quem tá pagando o bolo?
1: O empresário aqui é ele, então é ele que vai pagar o bolo.
0: Se o cara quiser comer, tem que pagar, é brincadeira, né?
1: Ele veio porque ele gosta da companhia dos amigos do rádio, né?
0: Não, doutor Leandro? Eu pensei que você ia dizer assim, ele veio porque que isso, ninguém chamou.
1: Não, ele gosta da nossa companhia.
0: Não diga isso não,
1: mas
0: pô.
1: Eu acho que ele já perdeu as contas de quantas vezes ele já chegou aqui, tinha bolo e ele também.
0: Diga isso não, que compartilhou conosco. É o Léo anunciante, ele é bem-vindo qualquer hora.
1: Sempre, sempre, sempre. Sempre,
0: fala isso não.
1: Viu? Com bolo, sem bolo.
0: Com dinheiro, sem dinheiro.
1: Quando ele traz, é melhor, né? Mas...
0: Não, já. Ah, meu filho, aqui você não vê mais não.
1: Hoje dia 2 já? Foi sem confusão esse mês?
0: Ah. Menina. Ó. Vai na onda sim. Dele, viu?
1: O mês dele. Rapaz, tô vendo a amizade de vocês, tá melhorando, viu? O negócio tá... Graças a Deus. Então é isso, meu filho. Qualquer coisa é só falar que estamos por cá.
0: Muito bem, filho.
1: Beleza?
0: Beleza.
1: Quer que eu fale mais?
0: Não. Tranquilo. Já falou demais, já.
1: Falei demais, vou desligar o meu microfone.
0: Muito bem, gente, ó, 12h40. Vamos então começar o nosso programa falando com o nosso patrocinador, o nosso amigo Dr. Leandro Vieira, popular Léo Natural. Mas eu quero que você fique atento ao programa, porque lá em Brasília o bicho tá pegando. Lá em Brasília tá tudo nublado. Diga aí. Diga aí.
2: Vai não. Ele não vai não.
0: Eu não sei não se ele vai não. Agora eu só sei, meu irmão, só sei que descobriram, Emanuel, umas mensagens aí do Vorcaro com Alexandre de Moraes. Antes do cara ser preso, e o cara perguntando a Alexandre de Moraes se o senhor acha que eu devo dar de pinote.
3: Foi. Aí diz aos correr, rolão.
0: O senhor acha que rolão. Quando vai ter alguma operação, que eu já deveria não estar mais aqui, lá e vai. Olha, o negócio tá quente lá pra banda da Brasília, viu? E eu vou destrinchar esse negócio já, depois do intervalo comercial das 13, porque agora eu vou começar cumprimentando meu amigo Léo Natural, doutor Leandro Vieira, que está por aqui nos fazendo uma visita. E quando ele vem, é bom demais, a gente bate papo, chove de perguntas, né? Ele hoje então. E hoje tá, por isso que eu tô abrindo espaço pra ele falar. Senão ele não ia falar não, filho. Era só, oi, boa tarde, tudo bom? Tchau, pode ir.
3: Boa tarde.
0: Meu amigo Léo, seja bem-vindo, meu irmão, boa tarde.
3: Boa tarde, tava com saudade de você.
0: Oi, eu demais, eu demais também, de você, velho.
3: Mas eu apareci por aqui. Comecinho de...
0: Quando eu não te vejo, rapaz, o mês não fica igual, não.
3: Tá vendo aí? Que coisa boa, né, rapaz?
0: Não é nem meu dia, é o mês.
3: É o mês?
0: É o mês.
3: Eita, rapaz.
0: Eu tenho que te ver todos os meses.
3: Muito bem. Tudo mas bem, Léo? Por aí, tudo tranquilo, Antônio. Ontem foi dia de atendimento lá na cidade de Murici. Murici, você conhece Murici, Antônio?
0: Murici. Terra do ex-governador.
3: Terra dos Calheiros, né?
0: Não, conheço não, Léo. Nunca
3: terra
0: fui.
3: Boa, nenhum. Terra boa. Atendi lá dia de ontem. Tá sendo maravilhoso lá os atendimentos. E hoje já estamos por aqui na cidade de Penedo. É longe. Murici é próximo a Branquinha, depois de Messias. Próximo a Branquinha. Cara, depende. Depende do pé, porque não é perto, não. Murici é longe. Já é, depois de Murici tem Branquinha, União.
0: Atalaia?
3: Novo Lino.
0: Atalaia não, né?
3: Não, Atalaia já é
0: outro destino.
3: Preocupar o lado. E depois já é a divisa, já com Pernambuco. Mas é uma cidade boa, viu? Cidade
0: tá bacana. Atendendo lá em Murici, você?
3: Tô atendendo.
0: Você atende lá, Quais são os dias lá?
3: Eu dei uma entrevista lá numa rádio lá, rapaz. Você não lembra, não?
0: Lembro.
3: Lá, um colega sua.
0: Você é naturólogo?
3: A sua amiga vem me visitar logo, logo, viu? Vem visitar. Ela disse que vai ser um prazer ele conhecer. Ah, jornalista, jornalista lá.
0: Lá da rádio.
3: É, da rádio.
0: Muito bem. Léo, me permita. Deixa eu mandar um alô aqui para meu amigo Rafael Medeiros, companheiro, companheiro de rádio da 97. Ele mandou aqui um... Rapaz, olha o que o cara mandou. Agora, isso aqui é bom demais, essa hora, olha.
3: Ei, Rafael, aí cheio você... De... Ainda bem que eu já comi isso. Olha, dizer que deixasse um pouquinho.
0: Olha, Manuel. Que panelada boa com quiabo. Quiabo, repolho, abóbora, não tem pareia não, viu? Rafael tá passando mal, hein? Ele disse, manda um abraço aí pra turma do povoado Malambá, em Igreja Nova, na escuta. Ô, turma do Malambá, mande pelo menos uma quentinha dessa aí, quando o Rafael voltar pra Penedo, viu? Ô, Rafael, tu trabalha até 10 da manhã, né? Fazendo reportagens. Que peste tu já tá fazendo no Malambá essa hora, hein? Povoado de Igreja Nova. Foi filar a boia no sítio de quem por aí, hein? Meu Deus do céu, é radialista, pra comer radialista anda, viu? Um abraço, meu amigo Rafael Medeiros, lá em Malambá. É, foi filar a boia longe ele, viu? Léo Natural, vamos lá. Irmão, eu fico atento às suas redes sociais, pena que eu não tenho Instagram, senão eu saberia de muito mais coisas, mas eu fico só no status ali, no que você posta. E... você fez um vídeo lá e você colocou assim: queda de cabelo, enxaqueca crônica, dores nas articulações, gastrites e tal. O que é que provoca isso aqui? Quais são as principais causas de todos esses sintomas que você fez essa postagem aqui?
3: Antônio, aí
0: é, na aqui verdade, você fala.
3: É uma pergunta, na verdade, de um seguidor.
0: E né?
3: Certo. A gente posta lá. Uma caixinha que a gente chama caixinha de perguntas no Instagram perguntas. E o seguidor vai lá.
0: Ah,
3: e
0: tem aqui, vamos às perguntas.
3: É,
0: né?
3: Aí o seguidor
0: ele perguntou: queda de cabelo, enxaqueca crônica, dores, articulações, gastrite. Aí ele botou aqui: creatinina tá alterada? É uma pergunta dele.
3: É a creatinina. Não, ele na verdade ele afirmou também.
0: Foi, né, não, que ele botou a interrogação.
3: É, creatinina. É,
0: tá
3: então
0: alterada?
3: Foi uma pergunta. Não tem como saber. A creatinina, você sabe, é uma das funções renais, né? Um marcador renal ali. Quando está muito alterado, a gente sabe que tem um problema renal. Veja só, isso aí, Antônio, não se acontece isso de um dia para uma noite. Tem pessoas que falam assim: olha, eu estava bonzinho, agora eu estou diabético. Não existe isso, né? Ao longo da vida.
0: É um processo, né?
3: Isso, o abuso em bebidas, o abuso em carboidrato, açúcar, refinados, que faz com que a pessoa se torne diabética, né? Primeiro ela se torna resistente à insulina. E para um paciente chegar nesse estágio aí, muita coisa errada ele fez.
0: Porque o sono... aqui está todo descompensado, né?
3: Totalmente.
0: Queda de cabelo, enxaqueca, tanta coisa ao mesmo tempo.
3: É interessante, Antônio, você trouxe agora uma reflexão que me veio agora algo para te falar. É justamente por isso aí que se desenvolve um câncer. Né? Não é um caminho, o cara do nada não desenvolve um câncer, o cara mexe no terreno biológico, é basicamente isso aí. Basicamente isso aí, começa a ficar tudo fora do lugar, as coisas começam a ficar tudo descompensadas, desreguladas. É difícil você pegar um paciente extremamente saudável, que não sinta nada, e cara, ele está com tumor, a não ser que seja um câncer agressivo, um câncer de pele, um câncer pulmonar, mas... Um paciente como esse aí, ou ele se trata, ou ao longo da vida ele tem uma tendência a desenvolver um câncer, né? Por conta que ele deixou muita coisa desregulada, né? Ele está com queda de cabelo, ou seja, o intestino não está funcionando bem, não tem vitaminas, não tem nutrientes. Então, o que faz uma pessoa chegar a esse estágio aí é a falta de entendimento dele próprio, que ele precisa de um acompanhamento. Procura um médico, procura um posto de saúde. Procure um profissional que entenda.
0: Procure um naturopata.
3: Um naturopata que não diga assim: olha, vamos tratar, vamos dar um analgésico aí para sua dor de cabeça, ou vamos dar somente biotina para sua queda de cabelo, e tratar isoladamente. Não pode ser desse jeito. Você tem que tratar a causa raiz do problema. Procurar entender que muitas das vezes é porque esse cara também deve ter uma gastrite. Né? O estômago dele tem refluxo, ou quando ele come a barriga incha muito. Então, quando você começa a entender isso, tratar o terreno biológico, desinflamar, desintoxicar esse paciente, ele vai tomar uma melhora e se curar se ele cumprir o protocolo. Então, a doença ela não chega de um dia para uma noite. Esse cidadão aí, que foi um homem que perguntou, inclusive, lá da cidade de Coruripe, ele vem adoecendo aos poucos, está num estágio que ele precisa tomar a atitude de querer resolver e agendar a consulta.
0: Me deram uma dúvida. A gente pode nascer A gente pode nascer já com o diabetes?
3: Sim, diabetes tipo 1.
0: E é.
3: Diabetes tipo 1.
0: Tem gente que já nasce com problema de diabetes.
3: Diabetes tipo 1 já nasce com ele, né? Uma falha, digamos que seja uma falha no pâncreas. O pâncreas não produz insulina. Diabetes tipo 2...
0: Eu pensei que a gente fosse adquirindo só com os hábitos alimentares errados, mas a gente já pode nascer também com problema.
3: Aí é o chamado diabetes tipo 1. Né? Tem tipo 1 e tipo 2, não existe outro. Existe agora um nome fantasia, que é o diabetes tipo 3, que é o Alzheimer. Mas catalogado, tem o diabetes tipo 1, que é o que já nasce com ele, né? O paciente geralmente na infância já descobre ali, né? Começa a ter algumas crises e tal, vai para o hospital, mede a glicose, vê que está muito alto, não tem resposta a medicamento, então consegue ver ali que a função do pâncreas, ela não está produzindo insulina, então ele é classificado como diabetes tipo 1, é um cara que vai ficar insulino dependente.
0: Para o resto da vida?
3: Para o resto da vida. Não consegue controlar. A gente ajusta, tem um paciente que diabetes tipo 1, a gente ajusta muito a alimentação para que ele viva tranquilo, não viva tomando doses e mais doses de insulina de ação rápida, de controle. E o paciente tipo 2 é aquele que desenvolve ao longo da vida, né? Aquele que geralmente a partir dos 29 anos ele começa ali a desenvolver, mas o diabetes começa logo cedo, no sentido de uma alimentação desregrada, daquela noite de sono mal dormida, daquelas noitadas. Quando o cara é jovem, né, Antônio? O cara está em festa, em curtição. Só que quando chega a uma certa idade, o cara começa a amadurecer e começa a dizer, pô, o caminho não é esse aqui. E começa a correr atrás para que. E parece que a segunda metade da vida é para corrigir os problemas da primeira.
0: Da primeira.
3: Né?
0: É verdade.
3: Se você pegar a academia. Se você pegar a academia, né, o malho logo cedinho, só pessoas idosas, correndo atrás,
0: do,
3: né?
0: Do prejuízo,
3: né? E quando você vai ver, né, tem pacientes meio que falam, Léo, eu curti muito. Noitadas, bebidas, drogas, comida desregrada, e aquilo, só que isso se chama amadurecimento, né? O cara tomou consciência e disse, não, para mim já chega, agora eu vou correr atrás de cuidar da minha saúde. Então é isso que acontece.
0: A Dulce, ela mora lá no Tabuleiro dos Negros. Já ouviu falar?
3: Conheço, tem amigos lá.
0: Pronto. No Tabuleiro. Ela fez uma pergunta que eu já sei a resposta, mas o senhor que vai falar com mais precisão. Ela disse, doutor Leandro, quem tem glicose alta, corre risco de ter diabetes?
3: Se tem glicose alta, ela é diabética. Moça, você, como é o nome dela?
0: Dulce.
3: Dona Dulce, um prazer, viu? Tô falando com a senhora,
0: Tabuleiro.
3: Tô recebendo a sua pergunta. E se tem glicose alta,
0: já é,
3: já é diabético, né? Então já tem que tratar essa diabetes para que ela não evolua, não desenvolva uma neuropatia diabética, que é quando o paciente fica com as extremidades dormentes, né? Você já deve ter ouvido falar o paciente dizer assim, ó, eu não sinto o solado dos meus pés, ou a ponta dos meus dedos são dormentes. Isso aí é neuropatia diabética, já é uma evolução da diabetes. Então, para que não chegue a esse estágio, se é que não já está, tem que correr atrás, minha amiga. Agenda uma consulta, eu vou estar aqui amanhã, o dia todo, na cidade de Penedo. Hoje eu não consigo atender mais, mas amanhã eu vou estar aqui fazendo atendimento. Amanhã e sexta.
0: Ela mandou uma outra pergunta aqui, que eu não sei bem como é que você vai explicar, mas eu acho que você vai saber se sair. Ela perguntou qual a diferença entre a glicose alta e a diabetes. E uma coisa está ligada à outra, né?
3: Vamos lá. glicose é... A diabetes é a doença. Né? Você está diabética quando você acorda ali com a glicose muito alta. E tem duas coisas diferentes. Insulina é uma coisa e glicose é outra.
0: Ela perguntou qual a diferença de glicose alta e diabetes.
3: Pronto, glicose alta, você está diabética. Se a sua glicose está alta, você está diabetes, diabética. Diabetes é a doença. Diabetes é a doença, entendeu? Então, diabetes é a doença, glicose é o marcador.
0: É a taxa de açúcar, na, né?
3: Isso, é o que marcador vai medir que vai
0: do açúcar
3: dizer
0: no
3: se você
0: sangue.
3: É diabético, pré-diabético, né? Se está descompensado.
0: Muito não, muito
3: Agenda
0: bem.
3: Sua consulta, minha amiga. Corra atrás.
0: Vamos ver se aqui é para o Léo.
4: Boa tarde, Antônio Silva. Como é que você está? Tudo bem com você? Rapaz, gostaria de fazer um apelo sobre essas queimadas.
0: Peraí, então depois eu falo de queimada, né? Eu tô aqui com o doutor Leandro pra gente não misturar o meio de campo. Depois eu falo de queimada, te dou total atenção, viu, Ana? Boa tarde, por favor, pergunta o doutor se a mulher na menopausa é bom comer carne de soja. Quem me falou foi uma enfermeira. O que é que tem a ver carne de soja com menopausa?
3: Não tem nenhuma ligação, não. Não tem nada que ajude a menopausa. Sabe o que é bom? Se a senhora tiver um pezinho de amora no quintal de casa, faça um chá de amora, da folha da amora, é maravilhoso. Amora miúra é muito bom, maca peruana é muito bom, mas tem que ver a que nível está, porque dependendo tem que mandar manipular, isso a gente consegue ver em consulta, Antônio. Ver a que nível está, porque assim, tem mulher que está chegando na menopausa, ela está com estresse lá em cima, porque o cortisol está alto, ela está com queda de cabelo, ela está com irritabilidade, ela está com secura vaginal, ela está com libido baixa. Então cada caso é um caso, a gente precisa entender para começar a tratar, né? Agora, que a carne de soja, para começar, eu não acho nem que seja saudável.
0: E vitamina,
3: eu
0: acho que ali é zero, né?
3: É, não é algo saudável.
0: E vitamina, carne de soja, não tem nada.
3: Cara, né? Não acho que é saudável.
0: Aquilo é uma carne produzida, né?
3: É, eu costumo dizer que é feito em impressora 3D.
0: Mas aquilo não tem eu gosto, acho que não tem
3: não
0: vitamina.
3: Tem nutriente em
0: aquilo
3: si,
0: é um miojo da vida.
3: É, aquilo é usado, foi usado muito para locais de combate, existe uma guerra, né? O pessoal leva porque leva enlatado, é mais
0: enlatado,
3: prático e tal.
0: Tal.
3: Mas não é uma comida para. Não tem nutriente suficiente, não. Não vai lhe ajudar em absolutamente nada, minha amiga, carne de soja.
0: Muito bem. O Aníbal disse que quando ele vem aqui, não tem bolo. Ninguém
3: mas,
0: paga bolo.
3: Mas ninguém disse o Aníbal que quem mandou comprar o bolo foi o Léo Natural.
0: É, Aníbal, quem tá comprando o bolo é o visitante, viu? Quando você vier, você tem que comprar. Isso.
3: Ele me mandou uma foto de um prato agora que tá comendo um negócio ali, meu irmão.
0: E é.
3: Homem, que eu
0: aí ele
3: babei.
0: Disse, verdade, quando eu vou aí, ele não paga bolo. Tá achando que foi eu que paguei o bolo pro Léo? É assim mesmo. Filho, não foi eu não que paguei. Quem tá comprando o bolo é o patrocinador mesmo, viu?
3: Pressão, viu, Aníbal?
0: Não sou eu, não. É ele mesmo que tá pagando o bolo.
5: Boa tarde, Antônio Silva e Manuel Rodrigues. Eu tô na escuta do seu programa.
0: Muito bem. Léo, eu vou falar aqui alguns componentes e eu gostaria que o senhor falasse dos benefícios. Pode ser?
3: Bora.
0: Eu digo o componente e você fala dos benefícios.
3: Vamos
0: ele
3: lá.
0: Disse, eu tô dizendo, ele mesmo. Que não me chamou.
3: Ah, você... sim. Compareça que o bolo não chegou ainda.
0: Já chegou.
3: Já chegou?
0: Já, já.
3: Então vem-se embora.
0: Mas não tava comendo nem estando, tava almoçando.
3: Quem?
0: Ele.
3: É, pois é.
0: E mandou, quer comer bolo?
3: Olha, uma panelada, meu irmão.
0: E quer comer bolo essa hora?
3: Mas completa de que é do Rafael.
0: A do Rafael tá bonita.
3: Rapaz, é porque ele mandou visualização única, eu ia lhe mostrar aqui, viu?
0: Vamos lá, Léo. Eu vou falando os ingredientes e você fala dos benefícios. Léo, o que é o óleo de cártamo?
3: Cártamo é uma planta. Cártamo é uma planta. O óleo de cártamo, ele é muito usado, é bom, muito bom para mulher. Aí, falando para... Como foi a mulher que perguntou, o nome da mulher que perguntou aí sobre menopausa? O óleo de cártamo para ela é maravilhoso.
0: Foi a minha amiga Cleide.
3: Pronto, Cleide, óleo de cártamo aí para você é muito melhor do que essa carne de soja. O cártamo é uma planta, né? Extraído esse óleo aí, é como se fosse um ômega 3, mas ele tem outra função, né? Ele é um antioxidante maravilhoso.
0: Rico em ômega 6.
3: Isso, exatamente.
0: Auxilia no controle do apetite.
3: É tanto que tem ômegas que vem ômega 3, 6 e 9. Com óleo de cártamo, porque aí é extraído do cártamo.
0: Ele reduz também a retenção de líquido, é?
3: Reduz colesterol ruim, é muito bom. Eu uso muito, ele é um termogênico, considerado um termogênico também. Ele reduz o apetite e acelera a queima de gordura. Muito bom, eu uso muito, ele é um termogênico, considerado um termogênico também. Ele reduz o apetite.

0: Você gosta de chia?
1: Eu não gosto, não. Eu não...
2: É.
1: Ah? Olha pra aí.
0: Não Liga. Quis comprar o bolo.
1: Tá vendo?
0: Ah, é primeiro do que o cara que pagou. Você não quis comprar o bolo. Ficou rebolando.
1: Tá vendo?
0: Ficou rebolando, não quis comprar o bolo.
1: Fecha a porta aí pra ele nem passar pra cá.
0: Tá fechado já. Não, ele agora ele não tem autorização de falar entre a emissora, não.
1: Eita, e é?
0: Não tem aqueles contratos, né, de empresa que agora, você não pode.
1: Não era nem pra estar aqui, na verdade, né?
0: Conceder entrevista.
1: Vou tirar uma foto dele e mandar pra um rapaz.
0: Mandar pra lá, né?
1: Se oriente, viu?
0: Vamos lá, vamos falar da chia. Deixa o Cleuto. Eita, pra dizer não que ele tá aqui, não. Batendo na boca três vezes.
1: Vamos lá.
0: Fala da chia.
1: Sim, a chia é maravilhoso, né? Pra ser o, é
0: você
1: o...
0: falou, tem gente que come com mamão.
1: Mamão é bom pra digestão e rico em ômega 3, 6 e 9. É um alimento bacana, saudável, pra acompanhar uma dieta, quem tem problema digestivo, intestino preso, é bacana.
0: Agora vem cá, ela aumenta a saciedade?
1: Se você colocar a chia na água, ela expande. Ela expande, ela aumenta.
0: Imagina dentro do estômago, né?
1: Então, o que é que acontece? Tem muita gente que usa o psyllium, que é uma fibra alimentar, junto com a chia, coloca em um copo com água, deixa ali meia horinha, Antônio,
0: cara pagou,
1: toma antes de o almoço.
0: Não quis comprar, aí você tá no mesmo barco que ele.
1: Os dois, velho. Antônio, junta a... É uma dica aí pro pessoal que tá em casa, que tá querendo emagrecer e tem dificuldade.
0: É verdade que a chia contribui para a saúde cardiovascular?
1: Também, por ser rico em ômega 3, ômega 3, 6 e 9. É muito bacana, para a saúde cardiovascular é bacana.
0: Agora vamos lá, o tradicional óleo de coco.
1: Óleo de coco, isso aí eu sou fã, cara. Esse aí eu sou fã. Tem muita gente que fala que aumenta triglicerídeo, aumenta... Não. É um triglicerídeo de cadeia média, né? Que ele tem uma rápida absorção. E ele é usado como um termogênico também. É usado como um termogênico também. Antônio, pode ser usado no café da manhã, né? Dissolvido ali no café da manhã.
0: No café?
1: No café. Eu uso no café.
0: Fica uma coisa meia.
1: Fica gostoso, cara. Pode ser usado para fritar ovos, fritar frango, fritar carne. Pode ser usado como um termogênico, né, para um pré-treino, digamos assim. Quem quer um pré-treino natural pode usar ele junto com o café. E é algo, eu sou fã, eu sou suspeito a falar dos benefícios do óleo de coco. Eu gosto.
0: E se a gente reunir tudo isso em um potinho e transformar em cápsulas?
1: Eita, aí é top de linha,
0: é,
1: né?
0: É bom?
1: A gente tem um termogênico, a gente tem rico em vitaminas... rico em vitamina, em ômega 3, 6 e 9, rico em fibras, né? Ajuda na saciedade, ajuda na saúde cardiovascular. Cara, é fantástico.
0: Então, é bom isso aqui.
1: Maravilhoso. Óleo de cártamo, chia e coco.
0: Tudo junto.
1: Maravilhoso.
0: Em cápsulas.
1: Em cápsulas.
0: Bom demais, né?
1: Muito bom.
0: Tô pensando em usar.
1: Pronto.
0: Olha, muito bem.
1: Isso foi uma cantada, né? Passa lá na loja. Vou falar com o Leonardo. Deu essa foto.
0: É do seu irmão isso aqui, viu?
1: É não.
0: Foi.
1: É não.
0: Foi sim.
1: É o contato da loja que você tá salvo com o Maurício ainda.
0: Tá certo.
1: Pode passar lá na loja Leonardo Natural e pegar dois potes.
0: É mesmo? Eita, poxa.
1: Vou informar.
0: Sim,
1: daqui
0: rapaz,
1: a pouco
0: eu quero saber
1: informar.
0: Se o senhor ainda tem cavalinha em comprimido
1: cavalinha,
0: em cápsulas.
1: Cavalinha, cara, eu acho que tem. É bacana pra retenção.
0: Pronto,
1: do líquido.
0: Pronto, se tiver, eu vou querer.
1: Top de
0: viu? Agora o uso é prolongado, né, Léo? Não é também só um pote, né?
1: Cara, depende muito. O correto é a gente resolver a causa real da retenção de líquido, né?
0: Uhum.
1: Tem pessoas que têm retenção de líquido
0: muito
1: porque não bebe. Pronto. Aí realmente tem que fazer pelo menos 60 dias.
0: Uhum.
1: Mas tem pessoas que é porque é desidratada, não toma.
0: Não, é uso de corticoide.
1: Pronto.
0: Mas me diga o seguinte: 60 dias, dá pra sentir uma diferença?
1: Com 15 dias já sente.
0: Não, mas você não vai parar de tomar o corticoide.
1: Entender o uso contínuo do corticoide, né?
0: Entendeu?
1: Então é uma briga grande ali. Aí,
0: do organismo,
1: Antônio,
0: entendeu?
1: Aí eu recomendo.
0: Parece gordo, mas não é gordo. É inchaço, porque corticoide tem essas.
1: Que acontece?
0: Essas contraindicações.
1: Temos que achar uma via para tirar o corticoide, cara.
0: Tá bom.
1: E é possível.
0: Conversa.
1: É possível.
0: É possível?
1: É, com certeza.
0: A gente conversa. Antônio, boa tarde. Pergunta aí ao Léo: quem tem diabetes pode comer cuscuz de arroz com coco?
1: Mas poder pode, Antônio, pode. O problema é a quantidade que você está comendo, né? Tem que ter estratégia. É isso que eu falo muito dentro do meu consultório. Tenho atendido muitos pacientes diabéticos com essa mesma dúvida que ele. Pode.
0: É ele?
1: Tem um ditado que
0: é
1: diz assim:
0: Aparecida.
1: Tudo pode,
0: é ela.
1: Mas nem tudo me convém.
0: Dona Aparecida.
1: Se você souber, Dona Aparecida, dosar a quantidade de cuscuz, vai comer um cuscuz inteiro? Se você comer três ovos

0: cuscuz, esse cuscuz aí vai ser bacana. Agora, se você comer um ovo só com cuscuz, que vai ser uma quantidade enorme, minha amiga, aí você vai descompensar. Né?
1: Então o problema não é consumir o cuscuz, é a quantidade.
0: Né?
1: Mas você prestou atenção no cuscuz?
0: Sim,
1: cuscuz de arroz com coco.
0: É um cuscuz que tem um alto teor de glicêmico, né? Então esse que tem que ser menos ainda. Menos. Quanto menos carboidrato,
1: pouquinho, né?
0: 3 ovos ou 4 ovos fritos ali, com um pouquinho de cuscuz.
1: Muito bem. Cuscuz Dona inteiro. Arlinda, fala.
2: Boa tarde, Manuel Silva. Eu também tenho um problema da menopausa. É uma quintura, depois vem aquele calafrio, eu não aguento. Já tomei tanto chá de amora e já comi muito daquele melão amarelo. Já fiz vários exames com o doutor Iaçu, doutora Rita particular, e até agora nunca fiquei boa.
1: Peraí, a senhora me chamou como?
2: Boa tarde, Manuel Silva.
1: Eita, misturada da
0: água. É uma junção, né, Antônio? Ela aproveitou e usou Antônio Silva com Emanuel Rodrigues. Aí pegou
1: Emanuel Silva. Nem é Emanuel Rodrigues, nem é Antônio Silva. É Emanuel Silva.
0: Mas foi bom, foi uma junção boa.
1: Dona Arlinda, obrigado pela pergunta. Entendeu?
0: Dona Arlinda, você já pagou, fez consultas, ninguém resolveu, mas ainda não foi pro Léo. No dia que você for pro Léo.
1: Tá aí a diferença.
0: No dia que você for pro Léo, a gente vai resolver.
1: Eu vou mandar logo o seu contato pra ela.
0: Fez exames, já foi pra doutora não sei quem e não resolveu.
1: Ela está com calor?
0: É, mas se ela for pro doutor Léo, o doutor Léo resolve.
1: Resolve?
0: Resolve.
1: Vou mandar
0: amanhã, vou estar lá atendendo.
1: Já vou mandar o seu contato pra ela então, viu? Cadê o Léo?
3: Lá no zap mesmo, você manda.
1: Hã?
3: Tanto
1: caminho. Eu não sei não, eu sou meio... Peraí, que eu sou do tempo antigo. Doutor Leandro. Eu sou do tempo antigo, meu filho.
3: Cadê?
1: O que foi?
0: Bloquei.
3: Puta não. Que pariu.
0: Vou chegar, viu? A meta. Está longe.
1: Vamos lá. Tá quase.
0: Tô chegando.
1: Dona Deise Tavares, boa tarde.
4: Boa.
1: Olha, botou até no telefone, né?
4: Emanuel. Perguntei a este doutor, boa tarde pra ele.
1: Boa tarde.
4: A pata de vaca é uma planta.
1: Pata de vaca.
4: E a folha do melão. É bom tomar um chá para quem é diabético? Me fala alguma coisa. E a folha do jamelão. Também isso é bom.
1: Pata de vaca, jamelão, tal.
0: Melão de São Caetano.
1: Essas coisas é bom para diabético?
0: É bom. É bom.
1: Pra piorar, pra melhorar.
0: Pra melhorar. Eu entendi aí a pata de vaca, né? E o melão de São Caetano.
1: Foi, e jamelão.
0: Jamelão também. São coisas boas, né? Tem insulina vegetal também, que é bacana. Mas entenda uma coisa. Se você tem um aquário com um peixe dentro e essa água está contaminada, o pessoal de casa se atenta a isso que eu vou falar agora. Imagina que você tem um aquário. Todo mundo sabe o que é um aquário, né? E esse aquário está com água contaminada e tem um peixe sozinho dentro. Esse peixe desenvolve um tumor, porque a água estava contaminada. Vem um especialista, tira esse peixe, opera o tumor e coloca ele de novo na água.
3: Sem trocar água.
0: Vai dar certo isso, Antônio?
1: Não.
0: Pronto. Então, é exatamente isso que você pode estar fazendo em casa, Dona Maria. Se você não atacar a causa real do problema, você não vai resolver. Resolve por um tempo, mas depois volta. Vai pro médico tal, não muda o estilo de vida, vai adoecer. Não, eu fui pro Léo, não fiquei curada. Mudou o estilo de vida, cumpriu o protocolo. Então, isso que você está falando aí é bacana, mas toda vez que você for fazer isso, você lembre-se e analise o que é que você está comendo. Ah, eu não sei o que comer. Procure um profissional, né, que entenda de alimentação, de índice glicêmico. Então, agenda uma consulta com o Léo para a gente conseguir resolver o seu problema.
1: O Jerônimo tem que ir, é?
0: Não, sou
1: O Jerônimo está dizendo o seguinte: boa tarde, Antônio, o doutor Léo é topado.
0: Meu amigo, cadê? Deixa eu ver o Jerônimo aí.
1: Acho que você paciente. Já atendeu ele, acho que sim.
0: Ah, sim, meu paciente Jerônimo.
1: Jerônimo, disse que você é topado.
0: Valeu, meu irmão.
1: E realmente é, nem à toa que ele está aqui na Voz da Cidade, né? Deixa eu ver aqui.
0: Um abraço
1: aqui.
0: Pro Anselmo, né? O pessoal que trabalha lá na usina.
1: Certo, tem mais aqui pro senhor. Ótima tarde a todos. Sempre bom ouvir as dicas do Léo Natural, nossa amiga Jéssica.
0: Um abraço, Jéssica.
1: Da Cia das Panelas.
0: Tá nos ouvindo aí.
1: Angélica, boa tarde. Léo, você vai atender amanhã o dia todo em Penedo ou só na parte da manhã?
0: Angélica, amanhã só até meio dia. Atendimento só até meio dia, tá bom?
1: E é? É. Doutor Leandro, WhatsApp, já tô copiando aqui para mandar pro povo. Ok, vamos lá. Tem pergunta aqui para você.
0: Pronto.
1: Chegou uma pergunta aqui, acho que foi Eliane. Cadê? Maria Eliane. Apagou. Por que se apagou, Eliane? Tá bom aí, não tá não, Léo? Isso daí? Boa tarde, Antônio Silva. Aqui é Eliane. Pergunte para ele se ele tem óleo de prímula.
0: O que é isso? Tem que ver com o contato da loja. Bota o contato da loja aí para ela. Digita aí 82 9827 2367.
1: Ela tem gente lá, né?
0: Tem.
1: Ó, pergunta aí ao pessoal da loja, tem gente agora lá pra atender a senhora, viu? 82 9827 2367. É isso, Léo?
0: É isso aí.
1: Muito bem. É, Neide da Ilha das Flores tá por aqui também. Ela disse, boa tarde, Antônio Silva, Emanuel, sou eu, Neide, de Ilha das Flores, do bairro Santa Luzia. Que Deus abençoe nossa tarde. É umas dicas maravilhosas do Léo Natural. Muito bem. Deixa eu ver quem tá por aqui. Rose, boa tarde, Antônio. Pergunta, Rose, que o Léo tem compromisso. Pergunta aí ao doutor Léo, que eu sinto... O quê? Um disco forte? Corrija aí, minha irmã, acho que o...
0: É um desconforto, desconforto.
1: Ela tá sentindo um desconforto no peito. Aí tem que ver, assim, a gente dizer o que é complicado, minha irmã, sabe? Porque só com exame, né? É. Porque, assim, infelizmente, acima do peito. Aí só com exame, minha amiga,
0: Às
1: viu?
0: Vezes pode ser gás, mas também pode ser um problema cardíaco. Tem que ser avaliado, tem que entender o que realmente está acontecendo.
1: Porque, assim, ninguém não vai dizer assim, é isso, é aquilo, para amedrontar a senhora.
0: Exatamente.
1: Só com...
0: Pode ser só um estiramento muscular, mas pode ser também gás, pode ser também cardíaco, pode ser que não seja nada. Então é necessário avaliação, fazer exames para ver.
1: Ô, minha amiga Dulce, corrija aí o nome que ficou um nome estranho aqui. Semente de safroa. Existe safroa?
0: Eu conheço a safroa.
1: Conhece?
0: Que é o que o pessoal fazia colorau antigamente. Deve ser isso aí.
1: Doutor Leandro, é bom a semente de safroa? Pra quem tem glicose alta?
0: Não serve pra nada.
1: Eita, pô. É colorau, né? Fala, Vera.
5: Boa tarde, Antônio Silva. Antônio Silva, pergunta aí pro Léo Natural o que é bom pra tirar gordura do fígado.
1: Pra tirar a gordura do...
0: Pra tirar a gordura, ó. Primeiro passo...
1: E pra consulta.
0: É, fazer um agendamento da consulta. A gente consegue em 3 meses, a senhora vai voltar lá pro doutor Iaçu. Doutor, olha aqui meu fígado como é que tá. Vai estar sem gordura.
1: Pronto. Olha aí, resolve. Tá vendo?
0: Se não seguir, minha amiga...
1: Pode ir para o melhor médico, né, Léo?
0: É, pode ir para o do Albert Einstein, de São Paulo.
1: É, porque...
0: Vai resolver.
1: Tem uma pessoa que foi para uma nutricionista, aí chegou aqui com um maço bem assim. Quem? Diga não, para chegar aqui... Um maço bem assim de folha.
6: É uma que chega 2 horas?
1: É, uma que chega 2 horas.
0: Certo.
1: Aí, como aí, Emanuel, a gente foi ler, né? De manhã, um biscoito creme crack. Não era, Emanuel? Um biscoito só. Um biscoito, 3 ovos, uma banda de mamão, não sei o quê. Não era, Manoel? Negócio tudo bonitinho.
0: Sim.
1: Outro dia, essa mesma pessoa estava entrevistando a própria médica que,
0: sim,
1: que
0: a fez consultora.
1: A consultora. Aí sabe o que a mulher disse?
0: Sim.
1: Aí pergunta vai, pergunta vem, a mulher disse, agora vou dizer, viu, o fulano que chega 2 horas.
0: Certo.
1: Você pode ir para a melhor nutricionista do mundo.
0: Sim.
1: Mas se você não seguir a dieta, não adianta
0: nada. Nada dá certo.
1: Adeus, peste.
0: Então ela
1: falou
0: fez.
1: Pra ela mesmo.
0: Ela tá igual o meme que tem na internet.
1: Falou pra ela mesmo.
0: Antônio, então igual o meme que tem na internet, a mulher tá preparando aqui as marmitas da semana inteira, né? Quando ela termina de preparar as marmitas, ela comeu tudo.
1: Oxi! Ô, peste.
0: Aí, poxa, numa tristeza danada. Mas, rapaz, separei a marmita da semana inteira. Me deu uma fomezinha, comecei a comer todas.
1: Da semana toda.
0: Comeu todas numa hora só.
1: Pronto.
0: Então
1: tá
0: foi
1: aí.
0: Igual a
1: foi a mulher que chega 2 horas, né? Pois a mulher eu tava ouvindo em casa, eu digo, eita pega, foi pra ela mesmo,
0: pressando, né? Mas é pior que é isso mesmo.
1: Mas não é? Aí muita gente pergunta assim, o que é bom? O que é bom? Aí o cara indica o que é bom. Mas o cara quer continuar com os mesmos vícios, os mesmos hábitos. Não vai ter remédio bom
0: no
1: mundo.
0: Não tem, não resolve. Eu tô com uma meta, Antônio, de dar uma secada mais na barriga aqui. E aí eu tô com personal.
1: Meta mais do que a minha.
0: É, eu tô com personal. Mas aí o que, ele
1: tá
0: pede?
1: Tá com personal, é?
0: É. Ele pede para fazer cardio 3 vezes por semana. Eu não estou fazendo. Eu não estou fazendo. Quer dizer, depois eu posso cobrar resultado dele. Ele vai falar, meu irmão, cadê? A musculação eu estou fazendo, mas o cardio, que é pelo menos 30 minutos correndo ali 3 quilômetros, e eu consigo, mas é a correria tão grande que às vezes eu estou tão cansado, como ontem eu cheguei de Murici muito cansado, não fui. Hoje não fui ainda fazer cardio, talvez à noite eu vá. Mas assim, eu não posso cobrar do cara. Cara, cadê o resultado que você me prometeu? Porque eu não estou cumprindo com o protocolo dele, né? Eu sei a minha parte que eu tenho que fazer, que é a musculação, a alimentação, mas a atividade física, ela faz parte ali pro cara que quer um resultado bacana. Não. Não, eu tinha uma em casa, eu tinha uma esteira em casa, serviu de cabide de... Ah,
3: mas agora você precisa.
0: Né? Não, mas aí eu tenho que fazer na rua. Deixa eu dar um conselho a você que está pensando em comprar uma esteira. Não compre, vai dar uma depressão da peste.
3: Por quê?
0: Você vai ficar andando ali num lugar só e vai dar uma tristeza. Vá andar na rua, que é de graça. Não compre esteira para botar na sua casa, que você vai servir de cabide de toalha. Não compre.
1: Léo, me explica a diferença de gastrite para úlcera.
0: Úlcera é uma evolução da gastrite. A úlcera é quando já começa um ferimento. A gastrite está avermelhado, está sensível, né?
1: Então.
0: E a úlcera já vira uma ferida, já começa ali um início de uma ferida. Uma úlcera, um ferimento na pele.
1: A medicina a úlcera é proveniente de uma gastrite, mal curada.
0: É evolução.
1: Tá. Evolução. É, Antônio, pergunta ao Léo o que eu tomo para diverticulite na minha bexiga, divertículo na minha bexiga.
0: Ei, aí, meu irmão, aí não tem como eu dar dica de forma alguma, viu?
1: Aí tem que entender,
0: tem que
1: ser, né?
0: É algo sério.
1: Muito bem. Vinícius, fala, irmão.
6: Boa tarde, Antônio Silva, boa tarde, Manuel, boa tarde, Léo Natural. Rapaz, você tocou agora aí na pochete, eu lembrei de mim, viu? Tô querendo perder a pochete também, mas tá difícil. Mas eu não faço esforço nenhum também.
1: É difícil, cara. Eu também tô nessa batalha.
6: Eu penso em caminhar, já dá preguiça. Eu penso em correr, já dá preguiça. Agora pra comer,
0: é o Vinícius da Bahia.
1: É o Vinícius da Vila Matias. Acho que ele é meio baiano.
0: É da Bahia?
1: É, acho que ele é meu baiano.
0: É ele mesmo, né? É meu Vinícius, meu irmão.
1: Não tem foto aqui.
0: É ele, rapaz. Ele falou outro dia e eu perguntei se ele era baiano. Ele disse, tá com uma preguiça danada. Vamos acordar. Vinícius.
6: Sou eu mesmo, rapaz. Sou eu mesmo.
1: É ele mesmo.
0: Pronto, Vinícius, rapaz. Veja o dia que você tá em Penedo. Eu vou lhe dar uma consulta.
1: Ele tá morando aqui, pô.
0: Pronto, veja o dia que você pode. Eu vou lhe dar uma consulta.
1: Eita, Vinícius, ganhou uma consulta.
0: Viu?
3: Deixa de preguiça e vá.
1: Agora pelo menos pra consulta, vá, homem.
3: Deixa de preguiça
1: viu?
3: E vá.
0: Já deu a consulta a ele, viu?
1: Será que ele já cansou só em pensar em ir pra consulta, pro consultório? Ô Vinícius, ganhou uma consulta, viu? Confirma aí se vai. Atender quando? Vai atender quando?
0: Amanhã, pode ser amanhã.
1: Ô Vinícius, pode ser amanhã.
0: 9 horas de amanhã, será que ele acorda?
1: Acorda.
0: Tô brincando, Vinícius.
1: A mulher que falou do problema da bexiga, Léo.
0: Sim.
1: Ela quer saber quanto custa a consulta. Você pode dizer?
0: Custa R$300 a consulta com retorno, viu?
1: Pronto.
0: A gente tem que entender, porque diverticulite, eu acho que é esse o problema que ela tá. A gente tem que ter bastante cautela. E é reversível, viu? Já tratei 3 casos aqui em Penedo de diverticulite.
1: Muito bem. Ele disse que vai, viu?
0: Pronto,
1: ele
0: Vinícius.
1: Ele disse, tô lá.
0: 9 horas, lhe aguardo lá, viu?
1: Vinícius, 9 horas, doutor Leandro lhe aguarda lá no consultório. Meu irmão, nós temos que ir pro intervalo comercial, 13h15, e tem também as questões agora da política, né? Então, assim, agradecer demais a sua vinda ao nosso programa. Sempre que você vem, a audiência aqui, né, aumenta muito, graças a Deus, com as dicas, com as orientações de saúde que você sempre passa, e dizer que o espaço está sempre aberto. Meu irmão, obrigado pela presença.
0: Eu que agradeço, Antônio, agradeço os ouvintes aí pela participação. E quem ainda não me segue no Instagram, todo dia tem vídeo novo. Leo.
1: Posto mais também no status, hoje eu fico acompanhando,
0: um
1: viu?
0: @DoutorLeoNatural. Procura lá, @DoutorLeoNatural.
1: Você tinha um grupo que você ensinava chá, não sei o que, acabou aquele grupo.
0: É porque o pessoal tava pedindo demais. Pessoal, é, rapaz, e a gente não tem como acompanhar e ter um, algo personalizado. Então a gente dá uma dica pra um do grupo que é, acho que vai servir pra tudo.
1: Ah, não dá. É, não é, né? Não, e nem vai servir pra todos, né?
0: É, não vai, não
1: nem
0: vai.
1: Nem pra tudo, nem pra todos.
0: Pra todos.
1: Obrigado, Léo. Vamos comer um bolinho, bora?
0: Bora.
1: Bolinho.
0: Café.
1: Muito bem.
0: Será?
1: Não sei, se a Ana e o rapaz aí
0: deixaram,
1: da concorrência deixaram, a gente come, né? Muito bem, intervalo comercial, volto já.

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0: Olha, 13 horas e 35 minutos, 13h35. Já estamos de volta com o nosso programa Voz da Cidade e trazendo mais informações, dizendo que o TSE devolveu mandato ao deputado Paulão do PT aqui de Alagoas após uma decisão unânime. Olha, na noite da última terça-feira, o Tribunal Superior Eleitoral, ele decidiu, por unanimidade, devolver o mandato do deputado federal Paulo Fernando dos Santos, ou Paulão do PT. O julgamento aconteceu no plenário da corte e teve como relator o ministro Dias Toffoli, que considerou nula a ação que resultou no afastamento do parlamentar e na transferência da vaga para Nivaldo Albuquerque, ex-republicanos e atualmente filiado ao União Brasil. Segundo o ministro Dias Toffoli, a decisão do Tribunal Regional Eleitoral de Alagoas, que havia retotalizado os votos das eleições do ano 2022 e retirado o mandato de Paulão, não tinha validade jurídica. O processo, que tramitou sob sigilo, sequer tinha o deputado como réu. Para o relator, a medida violou o direito do parlamentar eleito diretamente pelos votos dos eleitores alagoanos. O julgamento contou com os votos dos ministros Nunes Marques, André Mendonça, Antônio Carlos Ferreira, Ricardo Vilas Boas, Estela Aranha e Floriano de Azevedo Marques, que acompanharam integramente o voto de Toffoli. Não houve nenhuma divergência. O acordão da decisão deve ser encaminhado nesta quarta-feira 2 e a expectativa é que a Câmara dos Deputados reintegre Paulão ao mandato ainda nesta semana. O deputado acompanhou a sessão presencialmente na sede do TSE e comentou o resultado, afirmando que a justiça resgatou o bom direito. Paulão havia perdido o mandato em decorrência de uma ação que investigava a suposta captação ou gastos ilícitos de recursos financeiros durante a campanha eleitoral. No entanto, o TSE entendeu que não havia elementos suficientes para justificar a perda do mandato. A decisão representa uma vitória política para o parlamentar, para o Partido dos Trabalhadores, o PT, que volta a contar com sua representação na bancada federal de Alagoas. Com o retorno de Paulão, Nivaldo Albuquerque deixa a cadeira na Câmara Federal. Rapaz, Emanuel, que novela, hein? Vai, Nivaldo Albuquerque. Sai, Nivaldo Albuquerque.
1: E a gente pensando que, da última vez que você falou, tem alguns meses, né?
0: Que era o fim definitivo.
1: Eu lembro que eu disse, rapaz, eu acho que isso aí ainda vai até o Supremo, isso aí é o TSE, né?
0: TSE.
1: O Tribunal Superior
0: Eleitoral.
1: Mas ainda tem o Supremo, né? Ainda tem o Supremo, mas eu acho que vai ficar assim, bolando até o fim da eleição, porque rapaz, se ele ganhar... Né, ele já tem garantido mais 4 anos. Ele só vai perder alguns meses ali se ele não conseguir continuar no mandato. Mas eu acho que isso aí vai bolar até o final da eleição dele, que é até o final do ano, né?
0: Eu vou ser muito sincero. Se eu fosse o deputado que está fora, eu não queria entrar mais, não. Sabe
1: por
0: quê?
1: Mas tem os vencimentos.
0: Mas Emanuel,
1: você fica sem receber.
0: Emanuel, estamos em campanha eleitoral. Falta quantos meses para terminar o ano?
1: Mas a campanha termina final do
0: mês. Falta quantos meses para terminar o ano? Setembro, outubro, três meses para terminar o ano.
1: Mas começo do mês que vem,
0: eu queria
1: termina
0: mais
1: a campanha eleitoral.
0: Não, deixa ele lá mesmo.
1: Aí tem tem o mês todinho de outubro, novembro e dezembro.
0: Não, não queria mais não.
1: Tem vencimentos, é bastante dinheiro.
0: Eu não queria mais não.
1: O cara não quer?
0: Eu não, queria mais não. Eu sou assim.
1: Se eu me enraivasse, eu dizia, olha.
0: Uma novela da bexiga. Aí
1: pronto. Não vou recorrer mais não, vá.
0: O cara não tava lá sentado já?
1: Já.
0: Aí
1: já.
0: Agora vai sair.
1: Paulão, se for pela lei, tem que seguir todos os trâmites, né?
0: Um lado
1: quer ceder, você, o seu lado, você ia ceder. Mas um lado não cede, o outro também, o cara vai ter que gastar tempo aí, juiz e não sei o quê, aí chama, vai, bola, perdeu, não perdeu.
0: Chamar o bola?
1: Bola.
0: Acabou sim.
1: Embolando.
0: Ah, lá, tá. Você quer chamar campo, o Bola pra quê?
1: Não, bola tá em outra história aí.
0: É, Manuel.
1: Oi, filho.
0: Rapaz, aqui não tá calor.
1: XBO,
0: tá. Aqui não tá calor.
1: Tá muito
0: Brasília calor. Brasília tá escuro, tá nublado.
1: Brasília lá, eu acho que nem nuvem. A nuvem passa por Brasília, ela se dissolve.
0: Ei, tá nublado lá, viu?
1: Vira fumaça.
0: Tá sabendo?
1: Rapaz, fiquei sabendo hoje de manhã. É confusão aí.
0: Soube hoje, foi?
1: Hoje.
0: Não acompanhou o jornal, não?
1: Não, ontem não tive tempo, não.
0: Rapaz, você trabalha comigo, mano. Você tem que acompanhar pra quando eu disser, tá sabendo.
1: Mas eu vi, quando eu ouvi a notícia, eu disse, vixe, confusão. Viu?
0: Que história é essa que o Xandão tava trocando mensagem com o Vorkado?
1: É o que eu sempre falei. Você soube cara, disso? Esse cara, ele conversava com todo
0: muita
1: mundo
0: gente.
1: Que tá lá em cima. Verdade. Então muita coisa ainda vai aparecer aí, cara.
0: Meu irmão.
1: E você via como ele fazia o esquema para mandar mensagem pro Xandão?
0: Como era?
1: Ele escrevia o texto no bloco de notas, ele não digitava direto no aplicativo.
0: Ah, aí mandava tirava como encaminhado.
1: Tirava um print daquele texto e mandava como visualização única, como foto pro o número do Xandão.
0: Rapaz!
1: Mas mesmo assim a polícia...
0: Mas recupera.
1: É por isso que eu digo, meu irmão, você vai fazer uma coisa tão grande
0: assim... Ah, ele não digitava.
1: Não deixe rastro, meu irmão. Se ele fez qualquer coisa no celular hoje em dia, nenhuma empresa aí de informática, de internet, de rede social, nenhuma empresa agora tem que... Tudo que a polícia precisar, você vai ter que ceder.
0: Verdade.
1: Ah, você tá num país, naquele país ali, vai ter que ceder. Não tem pra onde,
0: Manuel,
1: não.
0: O cara botava no bloco de notas, era?
1: Ele tem aqui o notes.
0: Eu
1: gosto de colocar
0: aí
1: muita coisa no notes.
0: Digitava.
1: Vou mudar as coisas que eu vou fazer aqui. Ele vinha aqui. Aqui, ó. Sim. Eu tenho um notes aqui. Eu crio aí, uma nota mais, nova. É. Aí eu venho aqui, digito. Pá. Xandão, tá aqui a mensagem?
0: Faz uma foto.
1: Aí eu não copiava esse texto, não. Eu ia aqui e fazia um print.
0: Um print, cadê?
1: Aqui, ó. Print. Sim, pronto. Printou, já cadê? Peguei o print. Aqui é o print, ó.
0: Eita aí.
1: Pronto. Cadê? Aqui é o print.
0: Manda pra mim,
1: Aqui, ó.
0: Manda pra mim.
1: Aí ele fazia o quê? Compartilhava. Vou pra quem?
0: Vou mandar
1: uma visualização única
0: pra mim.
1: Para Toninho.
0: Não.
1: Eita.
0: Vai,
1: Antônio, peraí, rapaz.
0: Tá bom. Fecha o microfone.
1: Antônio, peraí.
0: Vá.
1: Antônio, deixa eu ver aqui. Pronto.
0: Já conversou demais, já tá.
1: Agora como é que eu faço aqui, filho? Aqui não tem a opção de mandar visualização única. Pronto, mandei pra você.
0: Se você pegar da galeria.
1: Viu aí?
0: Deixa eu abrir aqui.
1: Não foi como visualização única, mas eu mandei pra
0: você. Não chegou não, único.
1: Pronto.
0: Não.
1: Mas era chegou. Assim que ele fazia.
0: Era assim.
1: E a mensagem era lida através de uma imagem que ele printava no bloco de notas.
0: Rapaz.
1: E a gente ensinando o povo, né?
0: Eita, peste.
1: Isso aí é besteira.
0: Eita, gota, mas todo mundo não viu no jornal.
1: Não adianta, né? Pronto. A partir do momento que eu fiz isso no celular, se a justiça pegar o meu celular... Ou eu, sei lá, perder meu celular e alguém for fuçar, consegue recuperar, meu filho.
0: Verdade.
1: É complicado.
0: Eita, eu só sei que o tempo fechou lá em Brasília. Mensagens sugerem que Moraes foi conselheiro e informante de Vorkado na véspera da prisão. Um conjunto de mensagens escritas por Daniel Vorkado e enviadas na forma de print. Olha o que o Emanuel falou, viu? E enviadas na forma de print de celular para o WhatsApp do ministro Alexandre de Moraes revelam uma intensa troca de informações entre o magistrado e o banqueiro. Nos dias que antecederam a prisão do dono do Banco Master, a Polícia Federal conseguiu recuperar os prints do celular de Daniel Vorkado, mas não conseguiu obter as mensagens enviadas por Alexandre ao banqueiro. Com isso, é possível acompanhar as dúvidas em reações de Vorkado de acordo com o que ele recebia de informações na conversa. A troca de mensagens começa com Vorkado aparentemente sendo informado de alguma coisa que estaria para acontecer na justiça, mas pedido deferido por parte deles, algo que dá para bloquear, pergunta o banqueiro diante da mensagem de Moraes no dia 4 de novembro do ano 2025. Minutos depois, ele volta a mandar mensagem para Moraes. Por que se conseguem alguma medida contra agora? Vai tudo por água abaixo. Essa é a minha preocupação, diz Vorcaro, 3 minutos depois da primeira mensagem. Depois de 8 minutos, nova mensagem de Vorcaro para Alexandre. O banqueiro pergunta se um interlocutor do magistrado não conseguiria segurar isso para que ele tivesse tempo para falar com Paulo, o chefe da PGR, Paulo Gournet. Aí continua, diz assim, eita, agora aqui tem um nome que eu não posso dizer, né? Mas é FODA. Aí diz assim, que não sei nem do que se trata para poder tentar atuar. Se vier algo, né? Entrará na hora. Já me avisaram isso. Rapaz, 1 minuto depois, nova mensagem. E Vorcaro questiona Moraes sobre uma aparente ação que se desenhava contra o banqueiro. Novamente, um terceiro informante aparece como alguém que poderia atualizar Moraes sobre a situação de Vorcaro. Médio a grave seria a busca ou quebra de sigilo. Só vai saber quando ele chamar, né? Rapaz, tá, negócio tá, viu? Tá quente lá pra banda da Brasília. Bicho tá pegando fogo. Eu tenho aqui, inclusive, matéria da agência Rádio Web que vai justamente tocar nesse ponto aí. Deixa só ver aqui qual é ela. Aqui. PF aponta troca de mensagens entre Vorcaro e Alexandre de Moraes. Vamos ouvir, Emanuel, por favor.
2: A investigação sobre o Banco Master ganhou novos capítulos no primeiro dia do mês de setembro, depois que a Polícia Federal apresentou informações sobre mensagens trocadas entre o ex-banqueiro Daniel Vorcaro e o ministro do Supremo Tribunal Federal, Alexandre de Moraes. Informações divulgadas pela imprensa, Vorcaro teria procurado Moraes dias antes de ser preso pela Operação Complice Zero e perguntado se deveria deixar o país. Em outra mensagem, questionou se havia possibilidade de uma operação ocorrer na manhã seguinte. A Polícia Federal avalia que as conversas podem indicar que Vorcaro tinha acesso antecipado a informações sobre investigações. O caso ganhou ainda outro elemento. Análises feitas pela PF indicam que Moraes teria feito alterações em uma minuta de contrato de 131 milhões de reais entre o Banco Master e o escritório de advocacia de sua esposa, Viviane de Moraes. O advogado criminalista e especialista em tribunais superiores, Rômulo Pinheiro, explicou melhor sobre este caso.
3: A questão dessa atuação concreta de uma autoridade para beneficiar um investigado, crime praticado vai ser analisado sob o contexto do que foi dito, daquilo que foi solicitado, e você pode ter corrupção passiva, lavagem de dinheiro, são vários crimes. A análise disso vai depender do acesso, teor dessas conversas. O fato
4: uma mensagem
3: de
4: enviada
3: dois dias antes, por si só, não tem nenhuma relevância jurídica. Se havia ali a influência do ministro para que esse contrato fosse assinado, então sim, nós teríamos aí pelo menos um tráfico de influência.
2: O escritório confirmou que o ministro teve acesso ao documento, que ele foi consultado apenas para verificar eventual impedimento legal para a contratação. O ministro André Mendonça retirou o sigilo de uma petição que reúne os elementos apresentados pela Polícia Federal e determinou que o caso seja analisado pelo plenário do Supremo. A Procuradoria-Geral da República também deverá se manifestar. Para este outro especialista na área criminal, Humberto Bulhosa, ele analisa que mesmo com o vazamento das informações, se mostra para todos que o sistema precisa ser respeitado.
5: Diante de um Estado democrático e de direito, onde ninguém deve ficar acima da lei, demonstrar que através do vazamento das informações de um ministro do STF contra um outro ministro é um grande avanço democrático, demonstrando à Corte Superior que todos estamos e devemos respeitar os ditames legais. Eu entendo que também os princípios do contraditório, da ampla defesa, da presunção de inocência tem que ser respeitado.
2: O principal desafio para a investigação é esclarecer se essas relações representam apenas contatos políticos e empresariais sociais ou se houve, de fato, influência indevida, acesso privilegiado a informações sigilosas ou favorecimento de interesses do Banco Master. Agência Rádio Web, produção e reportagem, Ageise Navarro.
0: Muito bem, tá aí, gente. A matéria da Agência Rádio Web tem uma matéria, eu não tenho tempo, porque a matéria que passou ontem no Jornal Nacional, ela tem 13 minutos falando sobre esse assunto. Eu não tenho, só tenho 10 minutos aqui para terminar o programa, ainda tem os comerciais, muita coisa aqui para falar. Se houvesse tempo, eu colocaria a matéria aqui bem explicativa, com 13 minutos, que foi ao ar ontem no Jornal Nacional. Vamos colocar pelo menos uns 6 minutinhos aí, Emanuel.
4: Federal, numa mensagem enviada 2 dias antes de ser preso, o dono do Master perguntou ao ministro do Supremo, Alexandre de Moraes, se tinha que deixar o Brasil. Ainda de acordo com a PF, Daniel Vorcaro pediu ajuda ao ministro para conter ações da PF e do Ministério Público Federal contra o banco. O relatório afirma que Vorcaro e Moraes se encontraram 8 vezes.
6: A Polícia Federal encontrou 52 mensagens enviadas por Daniel Vorcaro ao ministro Alexandre de Moraes, de 28 de outubro a 17 de novembro do ano passado, dia em que Vorcaro foi preso pela primeira vez. Na época, o Banco Master já era alvo de investigações. Nos diálogos, segundo os investigadores, os dois combinaram encontros e conversaram sobre as investigações envolvendo o Master. Segundo o relatório da Polícia Federal, foi o ex-ministro das Comunicações de Jair Bolsonaro, Fábio Faria, quem compartilhou o contato de Alexandre de Moraes com o banqueiro Daniel Vorcaro. A PF afirma que os contatos nominados como Alexandre de Moraes Brasília, Novo, STF, TSE Novo e Eu STF, todos com o mesmo número de telefone, foram compartilhados pelo interlocutor registrado no dispositivo como Fábio Faria, em 26 de dezembro de 2023, às 11h43, por meio do aplicativo WhatsApp. Ato contínuo, o contato Alexandre de Moraes Brasília foi salvo na agenda telefônica de Daniel Vorcaro. Segundo a PF, no dia seguinte, Fábio Faria encaminha mensagem a Daniel Vorcaro mencionando Alex e almoço no dia 30. O banqueiro envia a localização do hotel Six Senses Botanique, em Campos do Jordão, São Paulo, e o contato de sua funcionária, salvo em seu telefone como Tatiane Prime. A PF afirmou no relatório que Daniel Vorcaro acompanha como ocorre a visita da comitiva do interlocutor Alex junto com seu funcionário, Michel. Ele pergunta, chegaram? E o funcionário responde, chegou, estou apresentando a casa. A PF descobriu que Vorcaro escrevia no bloco de notas os textos que enviava a Moraes, fora do WhatsApp. Segundo a polícia, ele tirava prints da tela e depois enviava as fotos dos textos como imagens de visualização única, aquelas que se apagam assim que são lidas. A mesma dinâmica se repetia nas respostas do ministro, segundo a investigação. A PF não conseguiu recuperar as mensagens enviadas por Moraes, porque os dados só ficam armazenados no aparelho de quem envia o conteúdo e o celular de Moraes não foi apreendido. Já as mensagens de Vorcaro foram recuperadas, porque continuaram acessíveis no celular dele, apreendido na primeira vez em que ele foi preso. Em 30 de outubro de 2025, Vorcaro diz que vai alterar uma passagem para encontrar Alexandre de Moraes e fala sobre as apurações do Banco Central envolvendo o Master. O banqueiro disse a Moraes que tinha acesso a informações confidenciais de dentro do BC. Falou sobre o avanço das investigações da Polícia Federal e do trabalho do Ministério Público. Vorcaro escreveu a Moraes, vou mudar minha ida a Abu Dhabi para conseguir te ver, se você puder, na terça-feira. As coisas aqui do ponto de vista econômico estão andando bem. Consegui colocar no banco 800 milhões e já devem entrar mais 400 milhões próxima semana. E FGC, o Fundo Garantidor de Crédito, começou a fazer aos poucos. O problema agora é que tive informações informais e em confidência de turma do Banco Central que G, Gabriel Galípolo, presidente do Banco Central, segundo a PF, e os diretores estão na pressão máxima de novo para uma medida, pois o Bacen está sendo muito pressionado pela PF e MP, alegando que farão algo contra mim. É importante reforçar com Andrei e Paulo para não deixar ninguém de baixo fazer uma sacanagem, que aí vai tudo pro saco. Segundo as investigações, uma referência ao diretor-geral da Polícia Federal, Andrei Rodrigues, e ao procurador-geral da República.
0: Muito bem, gente, ó. Essa matéria, ela, como eu falei, ela tem 13 minutos e 9 segundos. Não dá pra gente colocar na íntegra, mas deu para os senhores entenderem a situação que está acontecendo envolvendo um ministro do Supremo Tribunal Federal, o Alexandre de Moraes, que está sendo acusado, temos que falar a forma, né, correta, acusado, de trocar mensagens com o banqueiro Daniel Vorcaro. E por conta de toda essa repercussão, a oposição aumentou a pressão e estão pedindo o impeachment do ministro Alexandre de Moraes. Repórter Yuri Hudson, fala.
7: O silêncio do presidente do Senado, Davi Alcolumbre, sobre os novos pedidos de impeachment contra o ministro do Supremo, Alexandre de Moraes, aumentou a pressão da oposição. A ofensiva ocorre nesta terça-feira após a divulgação de mensagens atribuídas ao ex-banqueiro Daniel Vorcaro, investigado no caso Banco Master, que menciona...

0: novo pedido, eu acho que é o 53º pedido de impeachment do senhor Alexandre Moraes. Ele está condecorado pela forma descuidada com que tem desbordado a legislação, na nossa opinião. O que nós queremos é que seja apurado. Então, novo pedido de impeachment.
1: A oposição também discute usar as votações desta quarta-feira para aumentar a pressão sobre Alcolumbre. A senadora Damaris Alves sugeriu que a oposição obstrua os trabalhos no Senado.
2: Estou levantando o movimento agora entre os colegas, estou conversando com todos os colegas, que a gente não vai votar mais nada essa semana. É a minha proposta. Não se vota nenhuma PEC, nenhum projeto de lei, se Alexandre de Moraes não renunciar ou se a gente não impeachmentá-lo.
1: A estratégia pode, inclusive, barrar a análise da proposta que acaba com a escala de trabalho 6-1, prevista para ser votada na CCJ. Enquanto a oposição explora o episódio, a campanha do presidente Lula e parlamentares governistas têm evitado comentar o assunto. Davi Alcolumbre, até o fechamento desta reportagem, não havia se pronunciado. As trocas de mensagens entre o ministro Alexandre de Moraes e o ex-banqueiro Daniel Vorcaro colocaram novamente o caso Master em evidência. Essas conversas indicam que o ministro discutia com o ex-dono do Banco Master a possibilidade de a Polícia Federal deflagrar uma operação que teria Daniel Vorcaro como alvo. O ministro André Mendonça é o relator do caso e levantou o sigilo sob o parecer feito pela Polícia Federal. Agência Rádio Web, de Brasília, Yuri Hudson.
3: 13h59. Sentiu aí como é que tá o clima lá? Não falo não, que nós somos pequenos.
4: É, não.
3: Deixa
4: você
3: só.
4: Sabe que os cabos aventam.
3: É,
4: né?
3: Deixa só os peixes grandes
4: deixa
3: falar.
4: Deixa as coisas acontecerem, vamos só analisando.
3: Isso é briga de gente grande, mané, né?
4: É, briga de gente grande.
3: Isso é briga de gente grande.
4: Analisando as informações, entendeu? É, pegando aí um pouquinho ali, um pouquinho aqui, tirando as nossas próprias conclusões, isso. Mas não sem podemos opinar. Ser, não podemos sem ser opinar. Precipitados dizendo que fulano sim, fez isso, verdade. Fulano fez aquilo, né? É, a gente vai tirar a conclusão e no final das contas a gente vai entender o que foi que realmente aconteceu.
3: Mas que o negócio lá tá ruim, tá.
4: É verdade. Agora, é muita ingenuidade desses caras. Mexe com tantos
3: mané, milhões. Mané, não se alongue, não.
4: Não, mas eu vejo a ingenuidade dos caras.
3: Não é, entendeu? Você não pode pagar advogado caro.
4: Ah, eu tô falando do esquema que o cara fazia o print, porque queria passar despercebido,
3: sim,
4: entendeu?
3: Sim, mas é muita tolice. Imaginar que os hackers da polícia não vão encontrar.
4: Não vai conseguir.
3: Ah, porque eu mandei um print de uma...
4: Não é isso que eu tô falando, não, o cara não. Mexe com não sei quantos milhões, é um banco mesmo, o cara é dono do banco, aí vai tirar um print pra mandar uma mensagem de um WhatsApp achando que depois quando a cagada aparecer, a polícia não ia atrás. Ô, meu filho, é complicado, filho.
3: Meu filho, você vai ver coisas.
4: A gente tem que voltar ao tempo antigo, mandar uma mensagenzinha. Entendeu? Escreve num papel e esse papel tem que ser tocado fogo na frente depois que o cara lê.
3: Antigamente era assim, né, mano?
4: Agora mandar mensagem no WhatsApp e achar que a polícia não vai atrás, meu filho.
3: Antigamente era um bilhetinho. Leu, rasgou, né?
4: Rasga, joga fora, bota na água, vira papa lá, pronto. Ninguém vai saber.
3: Você tem que picar ele na minha frente, viu?
4: Ou toca fogo,
3: não tem negócio não. Queria ver,
4: não, não é.
3: Agora
4: não,
3: negócio
4: não.
3: De nuvem, negócio de... Não, a nuvem fica nublada depois
4: olha,
3: dela...
4: Não existe aquela história que o WhatsApp é seguro, que ninguém
3: que
4: consegue...
3: Conversa.
4: Quando vai pra justiça, não tem pra onde. A justiça precisa saber. Quer dizer que o aplicativo ele vai ser tão seguro que você pode fazer qualquer cagada lá e ninguém vai saber. Quer dizer que você pode mandar mensagem de acusando uma pessoa de uma coisa que nunca fez ou ameaçando e a polícia não pode não, ir atrás pra saber o que foi que você falou? Tem que saber, meu filho.
3: Pra isso é que existe a chamada quebra de sigilo, né?
4: Tem a quebra de sigilo. Enquanto seu celularzinho ainda estiver vivo ali, ou então pega o celular e toque fogo, acabe com tudo. Até ele virar cinza, porque mesmo assim tem um sistema do central lá do WhatsApp que a mensagem fica também.
3: A meta tem que dar conta, né? Tem a meta.
4: Eu fico olhando só a ingenuidade desse povo, rapaz. Eu fico verdade, às vezes rindo. É uma burrice.
3: Verdade. O Vinícius mandou aí a mensagem única, eu acho que ele tá igual...
4: Vinícius. Você acha que essa mensagem a gente não vai tirar um print aqui, viu?
3: Deixa
4: só
3: ele.
4: Acho.
3: Abra aí a mensagem dele pra você ver o que foi, que ele mandou a mensagem única aí.
4: Você já visualizou?
3: Não abriu não aqui. Aqui no computador.
4: Só vai no
3: computador
4: celular.
3: Não abre não.

0: Acho que ele mandou algum print aí.
1: Deixa eu ver aqui.
0: Cadê? Consegue, aqui. Consegue abrir?
1: Deixa eu ver.
0: Cadê?
1: Aqui.
0: É uma foto. Né? Ele mandou visualização única.
1: Ah, aqui é. Tudo vira.
0: Eita, pizza, essa hora? Pizza.
1: Não, tudo vira pizza.
0: Ah, sim.
1: Se preocupe, não, que isso aí é besteira.
0: Não, essa pode mandar.
1: Esse comentário seu é besteira.
0: Foi, é besteira, é. Dizer que tudo vira pizza.
1: Tranquilo.
0: Se virar pizza.
1: É tranquilo.
0: Eita, meu Deus do céu. Olha, de onde você pensa que não vai ouvir nada, aí de vez em quando aparecem as novidades. Eu tô só de cá, do fim do mundo, só acompanhando e contando pra vocês o que tá acontecendo lá pras bandas da Brasília, viu? Digo nada. Gente, Instituto Penedo Previdência convoca aposentados e pensionistas para a prova de vida. O Instituto de Previdência dos Servidores Públicos do município de Penedo, o Penedo Previdências, convoca todos os aposentados e pensionistas para a realização da prova de vida do ano 2026. O procedimento ele é obrigatório e fundamental para garantir a manutenção dos dados cadastrais e o pagamento ininterrupto dos benefícios previdenciários de trabalhadores e trabalhadoras da Prefeitura de Penedo que não estão mais em atividade no Serviço Público Municipal. O período para o cumprimento da obrigação começou hoje, dia 2, e vai até o dia 17 de setembro. E para garantir a comodidade dos beneficiários, otimizando o atendimento, a prova de vida pode ser realizada de 3 formas. Vamos lá. Primeiro, pelo QR Code, basta apontar a câmera do celular para o QR Code disponível no link. Se você for aqui no site, viu? Da prefeitura, você vai seguir esse passo a passo, porque tem aqui, ó, QR Code. Aí ele vai gerar um QR Code para você fazer a leitura. Tá aqui, ó, já abri e está aqui, viu? Aí se você for no site da prefeitura, tá lá. Você será direcionado ao sistema Minha Prev, onde poderá acessar ou instalar o aplicativo e iniciar sua prova de vida. Pelo aplicativo, o serviço está disponível no aplicativo Minha Prev, disponível para smartphones nos sistemas Android e também na Apple e iOS. Você vai conferir aí um tutorial, tal, entendeu? E o passo 3 é de forma presencial. Os segurados que preferirem atendimento pessoal podem comparecer à sede da Penedo Previdência, que fica na Avenida Floriano Peixoto, com o número 28, no Centro Histórico de Penedo. A administração do Penedo Previdência orienta a todos os aposentados e pensionistas que não deixem a regularização para a última hora. A realização do recadastramento dentro do prazo, ele é a única garantia de manter todos os direitos previdenciários e pagamentos em dia. Em caso de dúvidas ou para mais informações, os segurados podem entrar em contato com a equipe de atendimento do Instituto através dos canais oficiais do Instituto Previdência dos Servidores Públicos Municipais de Penedo. Os meios disponíveis para suporte são WhatsApp, eu vou dizer o número agora, 829-9135-2015. Você que é servidor, né? Você que é aposentado e pensionista aí do município de Penedo, você precisa realizar o recadastramento, viu? Quer tirar dúvidas? Anota o WhatsApp 829-9135-2015. Ou também você pode ir lá no perfil do Instagram, @previdenciapenedo. E o e-mail, que é um e-mail oficial, é assim: penedoprevcomunicação@gmail.com. penedoprevcomunicação, sem acento, sem tio, é comunicacão, @gmail.com. Essas são as formas. Tem um tutorial aqui. Vamos ver o que é que fala aqui, Emanuel. Mostra aí, por favor. Abre o canal do Zap. mas aqui no...
2: Logo após digite o seu CPF.
0: Ensinando como fazer aqui, né? É, mas aqui é interessante para quem está assistindo, porque ele vai mostrando passo a passo de como você acessar o aplicativo e fazer então o seu recadastramento, ok? Se você quiser ver a matéria, você vai lá no penedo.al.gov.br, site oficial da Prefeitura, e o título da matéria é Instituto Penedo Previdência convoca aposentados e pensionistas para a prova de vida. Então, vai lá. Meu amigo Hélio, Hélio Carroceiro, fala, irmão.
3: Senhor, boa tarde, Emanuel Rodrigo, boa tarde. Boa tarde, Emanuel Rodrigo, chama na bola, tamo junto, veja onde é que o rapaz da Coca tá aí, aí. Onde é que ele tá? Chama na bola, tamo junto.
0: Onde é que o rapaz da Coca-Cola tá?
4: A todos que vão acompanhar esse vídeo em todo o Brasil todo.
0: Olha.
4: Estou aqui, pode compartilhar de coração.
0: É o Laelton. Tá aqui, não sei onde é que ele anda, que o Hélio que mandou pra gente aqui. Não sei onde é que ele anda. Tá fazendo o que aí, ô Laelto? Vai trabalhar, Laelto. Tem o que fazer não, Laelto. É, Quitéria, do Povoado Algodão, um abraço pra você, Quitéria. Obrigado pelo carinho da audiência sempre. Minha amiga Ana, eu estava entrevistando o Léo e ela mandou uma matéria, perdão, mandou um áudio falando com relação queimadas, né, Ana? Fala, minha amiga.
5: Boa tarde, Antônio Silva, como é que você está? Tudo bem com
0: tudo
5: você?
0: Tudo bem, rapaz, graças a Deus.
5: Gostaria de fazer um apelo.
0: Diga aí.
5: Sobre essas queimadas.
0: Certo.
5: Esses fumaceiros aqui entre a João Ramalho e a Rua do Vasco. O pessoal aqui não tem consciência não, rapaz. O pessoal tem que ser punidos. Não tem hora do dia, da noite. É um fumaceiro. Eu trabalho a semana todinha. Quando chego, vou colocar as roupas na máquina. De repente, aqui, mas... quando o tiro que vou estender, rapaz, tá o fumaceiro
4: vez,
5: bravo, rapaz. Esse povo tem que ter consciência. Eu trabalho, eu saio os dois horários, chego em casa à noite praticamente. E quando vou fazer as minhas coisas, a gente não pode colocar uma roupa no varal. Rapaz, esse pessoal tem que ser punidos.
0: Muito bem, minha amiga Ana, é o seguinte, você pode acionar o pessoal da Secretaria de Meio Ambiente de Penedo, a secretaria que tem como secretário nosso amigo Fagner Matias. Você pode também, mas não é muito a competência deles, o pessoal do Corpo de Bombeiros. Mas o pessoal do Corpo de Bombeiros... eles devem ser acionados para apagar incêndios e tal. E a questão de se queimar entulho, se queimar lixo, tá gerando fumaça na área urbana, é falta de consciência de algumas pessoas, né? Você tem que acionar a Secretaria de Meio Ambiente para que o pessoal possa mandar uma equipe ir até aí, se identificar quem está causando a queima, notificar. Primeiro passo é identificar quem está fazendo essa queima aí, seja lixo, seja folha seca, o que for, nesse horário, perturbando os vizinhos. Se for identificado, o primeiro passo é notificar. Primeiro passo é uma advertência. Se voltar a reincidir, a fazer de novo, aí tem que partir para uma multa, tem que partir para uma ação mais judicial. Por enquanto, o primeiro passo é uma notificação. Mas para isso, você tem que acionar a Secretaria de Meio Ambiente aqui de Penedo. Você tem contato com o meio ambiente, Emanuel? A gente até que tinha, né? Era para essas questões de queimada, né? Outro dia foi divulgado aí um encartezinho com o nome da Secretaria de Meio Ambiente. Se alguém precisar, tem queimada, não sei o que, acione... Até tinha um videozinho. Vê aí, se encontrar, mande pra mim, que eu mando aqui pra nossa amiga Ana. Tá reclamando de algumas pessoas que fazem queimada em plena luz do dia. E tem gente que é assim, não tem consciência. Aí tem um entulhozinho, o cara vai lá, toca fogo. Aí já veio falar de fogo de monturo, como é o nome assim, né? fogo de motor, fica queimando ali por baixo, rapaz, aquela coisinha, a fumaça dura o dia todinho. O fogo ali por baixo do monturo e aquele fumaceiro fedorento o dia todo. Ana, tô tentando encontrar aqui um telefone. Quem tiver me ouvindo, se puder mandar para mim um contato da Secretaria de Meio Ambiente. Não sei nem se é esse nome, mas acho que é. Quem tiver o contato da Secretaria de Meio Ambiente, se puder me enviar, eu agradeço, viu? Ó, tem uma novidade aqui para você que está precisando trabalhar. O Supermercado Vital, que é o nosso patrocinador, está com vaga para 3 pessoas aí. O Supermercado Vital, que conta com 5 endereços. 5? Eu conheço 4. Onde é o quinto, Emanuel? Já tem outro? Não tô sabendo, não. Centro da cidade? Madre, Rua Floriano Rosa Vila Matias e Trevo do Bom Jesus. Onde é o quinto? Será que o Dado não me disse? Tô sabendo não do quinto. Você tá sabendo, já é? Conta com 5 endereços? Não entendi. Bom, a matéria fala em 5 endereços, né? O Supermercado Vital, que conta com 5 endereços, divulgou que está com oportunidades de emprego disponíveis para quem deseja ingressar no mercado de trabalho. Para participar da seleção para as vagas de comprador, encarregado de açougue e açougueiro, é necessário atender alguns critérios, como possuir habilidade de organização e disponibilidade de horário. Os interessados em fazer parte do quadro de funcionários da empresa devem enviar currículo para o e-mail recrutamento.rh@grupovitalpenedo.com.br. Se você quiser o e-mail aí para mandar seu currículo. Encontrou o vídeo, Emanuel. E tem, aqui tem o telefone, eles falam. Vou mandar pra Ana. Minha amiga Ana, ó, eu tô mandando aí pra você assistir aí. Não sei se fala. Fala o telefone ali?
6: Eu acho que sim, eu não ouvi porque ele tava.
0: Pronto, muito bem. Então você vai mandar o seu currículo para recrutamento.rh@grupovitalpenedo.com.br. A empresa não informou um prazo final para o envio dos currículos, por isso, os candidatos devem ficar atentos e encaminhar a documentação o quanto antes, viu? Rapaz, ele mandou para nós aí, viu? O correspondente mandou pra gente aí, viu? Tá vendo? Secretaria de Meio Ambiente de Penedo. Obrigado, viu, meu irmão? Obrigado pela força aí. Tá vendo, Manuel? Mandou ele. Você viu? Quem mandou? Olha aí quem mandou. Mandou o contato. A gente não pode dizer o nome dele, não. Viu? Ele agora... Ele tem... Bom, é quando você não pode falar em outro canal, Emanuel. Contrato de exclusividade, isso. Pode não falar em outro canal. Contrato de exclusividade, é isso mesmo, viu? Mas agradeço, meu irmão, por estar ouvindo e por nos enviar. Quem mandou também pra gente o número da Secretaria de Meio Ambiente foi meu amigo Luiz Dantas, viu? Obrigado, Luiz, pela atenção sempre, irmão. Boa tarde, viu? Bom descanso aí. E amanhã tem trabalho às 5 da manhã, né? E às 6 começa o Grande Rio Notícias. Mandou pra gente também o contato. Muito bem, já mandei pra Ana o contato aqui da Secretaria de Meio Ambiente para que ela possa entrar em contato com o pessoal. Agradecer aqui ao amigo Luiz Dantas e também ao companheiro Cleuton Santos que enviou aqui para o nosso programa. 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
0: Eita, tá aí, meu amigo Evânio Santos, direto das lojas Victor Center, trazendo as promoções. Emanuel, chegou aqui uma informação aí do quinto endereço do Vital, viu? Foi um amigo nosso aqui, o Cíndio Castro, mas não vou dizer não, viu, Cíndio, o resto, viu? Vou ficar só pra mim. Vou esperar primeiro, né? Esperar primeiro o pessoal divulgar pra me poder falar, mas ele disse que parece que comprou um outro aí, viu?
8: Um grande supermercado.
0: Foi, ué. Rapaz, por isso que apareceu na matéria cinco endereços e eu não tô sabendo de nada. Não existe, eu vou perguntar o dado desse negócio. Tô sabendo disso não. Mas agradeço, irmão, pela informação. Tá vendo como o negócio aqui é rápido? Por isso que é bom ter ouvintes fiéis. Meu amigo aqui disse, rapaz, estão dizendo aí que comprou o Parará. Diga, é mesmo. Eita, meu Deus do céu, obrigado. Logo eu vou dizer aqui, viu? Obrigado, meu irmão, pela informação. Deus te abençoe. Dona Petrúcia, buenas tardes.
9: Filho, tudo bem, meu filho? Com você, meu amigo. Filho, passa esse número também para mim, por favor. Um abraço, Deus abençoe todos os ouvintes dessa rádio. Deus abençoe.
0: Não me diga que estão perturbando a senhora aí também com história de queimada. Será verdade, rapaz? Eu vou mandar para a senhora também. Contato da Secretaria de Meio Ambiente, né? Vou mandar para a senhora agora. Se fizerem queimada aí perto da senhora, pode me dizer, viu? Que eu vou mandar aí o pessoal do Corpo de Bombeiro e o Tenente Coronel é quem vai. Meu amigo Rondinelli. Ele que vai aí acabar com a queimada, viu? Pode me dizer aí. Tem mais aqui? Vou trazer agora quem? 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Fala, garoto, boa tarde.
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0: Muito bem, Manuel. Já entrou o grosso aí?
8: Tá entrando.
0: Setembro. Diz que é setembro que entra o grosso, né? Muito bem. Esqueci de perguntar ao Léo se eu já tinha entrado o grosso lá na loja lá, mas diz que agora é setembro que entra o grosso. Na Petrúcia tá aí o contato para a senhora, viu? Da Secretaria de Meio Ambiente de Penedo, precisando, entre em contato aí com o pessoal. Gente, ó, fechar o programa, tá vindo aí o programa derrubado. Ontem teve mico, Emanuel?
8: Micozinho.
0: Teve? Teve. Cantaram?
8: Sim.
0: Cantou muito?
8: Muito.
0: Muito bem. E você, a Sandra? E os ouvintes?
1: Junto com os nossos queridos ouvintes que sempre participam. Amanhã, quinta-feira, amanhã a gente canta novamente.
0: Muito bem.
1: O mico musical é assim.
0: É assim.
1: Eu canto daqui, você canta daí.
0: É o micozinho, né? Dona Rita Andrade, um abraço para a senhora, obrigado pelas informações também, viu? É, eu tô vou apurar isso aqui, dona Rita, viu? Vou apurar.
1: Eu vou te falar quando tiver confirmado.
0: Eu tô indo lá daqui a pouco, quando sair daqui eu vou precisar ir lá. Aí lá eu procuro me informar, viu? Depois eu passo aqui para os senhores. A Dulce já tá dizendo aqui até amanhã, viu? Ela disse,
8: Calma,
0: Dulce. Ela perguntando se amanhã tem mico. Amanhã tem mico? Amanhã é
1: Deus
0: quinta,
1: quiser,
0: né?
1: Se Deus
0: Bicho,
1: quiser.
0: Amanhã já é quinta-feira. Rapaz, a semana começou.
1: Esse clássico.
0: Eita, meu Deus, hoje tem sofrimento, né?
1: Palmeiras e Santos.
0: Pense. É o quê? É jogo de volta, é jogo de ida?
1: É, o jogo da Copa do Brasil.
0: Sim.
1: Clássico, né? Você sabe, né? Clássico é clássico.
0: É, beleza. E você, como é que tá na Copa do Brasil?
1: Tamo bem, tamo aí, né? Tamo bem, ó. Santos e Palmeiras e Vitória e Vasco, 9:30. E o Flamengo joga às 7:30 da noite contra o Mirassol. Tá Mirassolzinho. De novo, o Flamengo jogou um dia desse com o Mirassol.
0: Mirassol.
1: Deve ser o jogo que tá atrasado. Né? É esse jogo que tá atrasado. Aí se o Flamengo ganha do Mirassol, aí fica um ponto só do Palmeiras. Meu Deus do céu. Palmeiras empatou. Esse Mirassol tá rondando, viu? Sabe quem vai dar o campeonato para ou pro Palmeiras ou pro Flamengo?
0: Quem?
1: O Mirassol.
0: E é?
1: O Palmeiras joga com o Mirassol, dá 5. Bota 5-0. O Flamengo joga 5-1. Pense no Mirassol, como tá bonzinho.
0: Muito bem.
1: Mas é isso, viu, filho?
0: Rapaz, sabe o que, é que os cabas estão inventando agora? Diz que é pra conquistar as mulheres.
1: Eita.
0: Eu não sei.
1: Dancinha sensual.
0: Não. Eu não sei se é pra conquistar ou pra espantar.
1: Farmar aura.
0: Eu queria saber se tem alguma mulher aí que teria coragem. Bota aí, vá.
1: De quê?
0: No Gugu.
1: Fala aí.
0: Homens. Deixam de tomar banho. Pra atrair mulheres. É a onda do momento. É, que passa uns 10 dias sem banho pra ficar com...
1: Rapaz, eu não sei se...
0: Olha aí. Tem um...
1: Homens da geração Z estão deixando de tomar banho.
0: Tá vendo? Pra atrair mulheres.
1: Antes de encontros, para tentar atrair mulheres.
0: Rapaz,
1: com feromônios.
0: Quem já viu um negócio desse, mané? Se o caba tomando...
1: É a tendência lá no TikTok.
0: Rapaz, será que a mulher tem a coragem?
1: É, o nome da...
0: qual o nome do negócio?
1: Da atitude aí é feromone maxim.
0: É pra ficar com cheiro assim.
1: Maximizar
0: natural,
1: os,
0: né,
1: feromônios.
0: Olha, ficar...
1: É uma tradução livre.
0: Vixe, aí fica o quê? Fica cheiroso, hein?
1: Rapaz.
0: A ideia é o quê? A ideia
1: surgiu. Não lava nem as partes.
0: Hã?
1: Não lava nem as partes.
0: Sem tomar banho.
1: Nem as viria.
0: Nada. Sem tomar banho. A ideia surgiu... como uma espécie de... eu tô longe aqui.
1: Isso,
0: espécie de extensão. A extensão é...
1: aqui.
0: Tá peste agora. Não tem como o cara ler, não.
1: Aqui.
0: Do movimento... Lux...
1: como é? Maxim.
0: Maxim. Que reúne estratégia para tentar aumentar a própria atratividade. Os adeptos do feronome, né?
1: Feromone.
0: Acreditam que o odor... natural, masculino, carrega substâncias capazes de provocar uma resposta sexual, sensual, sexual.
1: Sexual.
0: E assim aumentar a atração. Rapaz, sei
1: qual
0: não.
1: Qual o criador?
0: O meu criador é um americano, Demir Basseri, é?
1: Basseri.
0: Basseri.
1: Basseri.
0: Rapaz, mano, tem coragem
1: de aderir. Como Cookie King.
0: Tá bom.
1: Também apontado como adepto da prática. Segundo o Daily Mail, ele afirma que não toma banho por 3 dias antes de encontrar uma garota.
0: Olha.
1: No dia do encontro, toma banho e depois veste a mesma camisa de volta. Numa tentativa de criar um efeito halo de
0: feromônios. Peraí, ele passa 3 dias sem tomar banho, mas no dia toma.
1: Informação pra mim.
0: Aí no veste dia... a camisa suada dos 3 dias.
1: Ele fica sem tomar banho.
0: 3 dias.
1: Para... a camisa acumular o cheiro. O feromônio.
0: Aí no dia do encontro, toma banho,
1: tira.
0: Mas veste a camisa que ficou os 3 dias.
1: Aí a camisa é a mesma. Aí ele diz que. É.
0: A Dulce disse bem assim: nunca que ficaria, misericórdia, meu Deus.
1: Olha. Aí tem uma pessoa que disse: outro usuário disse.
11: Boa tarde, Emanuel.
0: Olha.
11: Boa tarde, Sandra. A nena
0: ficaria.
11: É, Sandra, você pode mandar o contato da permanente para mim, por
1: favor? Sandra.
0: Sim,
1: Sandra.
0: sim.
1: Ó, outro usuário disse, Antônio. Vai botar algum áudio aí?
0: Peraí.
12: Deus me livre.
0: Olha, ninguém quer não.
12: Deus, tô correndo disso.
0: Ninguém quer não.
13: Isso aí não é para liberar feromônio, não. É para liberar o fedomônio.
1: Agora, o calor o da demônio do
0: fedomônio.
1: O demônio do fedomônio.
0: É para liberar o fedomônio. Gostei, viu, Vinícius? Fedomônio, sim, mané, diga.
1: Aí tem um usuário que tem, falou sim. Aqui o que,
0: foi?
1: Que ele faz, né?
0: Ó, assim, diga.
1: Parei de usar colônia.
0: Ah, meu Deus do
1: céu. E tenho recebido mais elogios.
0: Olha!
1: Pelo meu cheiro. Calma! Tenho recebido mais elogios pelo meu cheiro nojento de cebola.
0: De que? De cebola?
1: Cebola!
0: Ô, de cebola! Sim.
1: Do que nunca. Então ele tá dizendo que ele tá recebendo mais elogios. Eu acho que o povo tá falando, aí ele acha que é um elogio. Que ele tá cheirando a cebola.
0: Meu Deus.
1: Ele tá passando cebola no corpo, é? Pra cheirar a
14: isso
1: cebola.
14: Isso aí, usaram, ele caminhou, usaram o atrás, tem que render ali o maribone.
1: Os maribone.
14: Aquele fedor, usaram o vai pra ele até o fim. Cala a boca, tamo junto.
0: Gente, aí, é sério, viu?
1: Aí, em outra publicação, o Caba disse: a razão pelo qual você não consegue conquistar mulheres bonitas é porque usa colônia e desodorante.
0: É o fedomônio, como disse o Vinícius, é melhor.
1: Rapaz, então é assim, é?
0: Você viu que tá uma febre agora aí, que é verdade? É, eu disse, eu vou deixar essa aqui pra perguntar a Emanuel. Manda, ficaria 3 dias sem banho?
1: Rapaz, não, não.
0: Não?
1: Às vezes, em casa, eu vendo, quando tá frio, eu vendo banho pra de manhã. Aí eu vou dormir, mas ficar o dia
0: Bicho,
1: todo sem tomar banho...
0: o cara 3 dias sem não, lavar o tá berimbau, frio. Só mijando.
1: 3 dias.
0: Três dias.
1: Homem e a mulher, viu? Porque é complicado.
0: Rapaz, né? Dá certo não,
1: complicado,
0: dá certo não, viu?
1: Complicado.
0: 3 dias sem banho. Eita, aí, tem mais. Não, volta aí a página.
1: A matéria é gigante.
0: Não. Volte lá no Google, lá. Volte lá.
1: Peraí.
0: Vira pra mim. É, a pesquisa. Aí, tem muitos, né? Homens, homens deixam de tomar banho. Aí, tem aqui, mais. TNH1.
1: TNH1 é mais próximo, extra.
0: Bota no TNH1 ali. Homens estão pulando banho.
1: Tudo matéria de ontem.
0: É. Olha, com a estratégia de atrair mulheres. Olha, mané, lê essa da aí.
1: Membros da geração Z, nascidos entre 95 e 2010, estão adotando uma estratégia inusitada para atrair mulheres.
0: Eu vou deixar de tomar banho a partir da manhã.
1: Alguns deles estão pulando o banho, ou como eu chamo de vender o banho, né? Em alguns dias para exibir o seu odor natural.
0: Pronto.
1: É uma trend apelidada no TikTok de Pheromone Maxing. Que é maximizar os feromônios. Rapaz, isso é uma desculpa paia pra você não tomar banho. É só isso, não existe.
0: Será, mané?
1: É. Fique sem tomar banho. Faça o teste aí, Antônio, pra ver se...
0: Você vai aguentar se eu chegar aqui na rádio?
1: Rapaz.
0: Só eu, olha.
1: Não, eu deixo tudo pronto, você faz o programa.
0: Às vezes, fora. A gente recebe...
1: Eita, não fale não.
0: Imagina eu 3 dias aqui dentro, é um mané. Eu entrava, você saía, né?
1: Não dá. Deixa parar.
0: Só abria o programa e saía, né? Me deixava sozinho. Aí dá
1: bom. Deixava aqui, ó. O microfone ligado. O áudio daí do computador e esse
0: banho. Imagina o cara tendo entrevistado nesse dia, 3 dias sem banho. Carinha. Não, velho. Não dá certo esse negócio, não. Ó, o ser humano tomando banho. Ah, é pra isso aí. Aí é demais. Mas. Essa foi pra fechar o programa. Às vezes eu vou deixar essa aí pro Emanuel ver se ele é corajoso. Será que a Yara chegava perto de você, filho? 3 dias sem banho?
1: Rapaz, acho que não. Eu acho que nesse calor.
0: Olha.
1: Nesse calor aí.
0: Nesse calor, o cara suando, cueca suada do dia todinho. Aí o cara não tira. Eita, meu Deus do céu. E a mulherada aí, teria coragem? Muita gente dizendo que não, viu? Deus me livre, a Dulce disse que não. O Vinícius disse que é o Fedomônio, né? Olha, não é nem o Fero. Como é o nome do negócio?
1: Feromônio.
13: Isso aí não é pra liberar feromônio, não. É pra liberar o Fedomônio. Vai fora, rapaz. O calor da peste desse.
0: Fedomônio, é? Muito bem. A Dulce, a Neide da Ilha das Flores disse: Deus me livre e guarde, olha. É pra ficar cheiroso, minha amiga Neide. 3 dias sem banho, é pra ficar com cheiro de, sabe? A mulher se aproximar, você tá com cheiro atraente. Cheiro é sexual, cheiro, é? Rapaz, ela disse que tá repreendida em nome de Jesus. Eita, meu Deus do céu, ninguém gostou não da ideia, viu? Mas é verdade, pesquisa na internet que tem matéria pra caramba aí, falando que tem alguns homens que estão... vendendo o banho deles. Quem tá comprando o banho deles, hein? Vendendo o banho, né? Olha, tá vendo aí? A dona Rita Andrade disse: misericórdia, sem banho, sem escovar dente, aí não vai não. Eita, final de programa por hoje. A você, meu ouvinte amigo nosso, muito obrigado pelo carinho da sua sintonia. 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Vê se tem alguma coisa dele no Instagram aí, do Mercadinho. Você tem o Instagram do Mercadinho? Vê aí, porque ele postou um vídeo outro dia falando de preço de arroz, de feijão, de tanta coisa, cara. Preço bom, viu? Precinho, camarada. Rua Angelim. É aniversário, viu? Aniversário de um ano. É, eita, por falar é aniversário de um ano, é, rapaz. Aniversário. Já vai, filha. É, tá quente. Vai abrir, que tá, realmente hoje tá pegando fogo ali. Rapaz, ele mandou pra mim. É bem que você. Se você não lembra, filho. Mercadinho do Nenzinho. Ó, oh, bicho. É, deixa eu ver aqui. É, Mercadinho do Nezinho, aniversário de um ano, ó. Joga aí, por favor, meu querido.
1: Acho que é esse áudio.
0: Joga aí, por
1: aqui,
0: favor.
1: Aqui.
0: É, mano. Joga aí, por favor, Emanuel. Pra gente fechar aqui.
1: Pra botar o comercial, né?
0: É, bota
1: só
0: aí, por favor.
1: Só tem isso lá.
0: Aham.
1: É, Nenzinho, Nenzinho. Quem tem preço é quem? É quem? Nenzinho.
0: Quem tem preço é ele.
1: É ele, é o Nenzinho. Você mandou dois isso aí?
0: É o último, o último.
1: É o de cara,
0: o último,
1: né?
0: O último.
1: Muito bem, muito bem.
0: Ui, foi duas vezes isso aí?
1: Não, o outro é, eu acho que é o do da JD.
0: Aham. Uhum. Mas se. Ah, o mesmo tempo? Não.
1: Não, não.
0: É o último. Tá baixando, é?
1: Deixa eu converter aqui.
0: Não, só clique.
1: Eu já deixei o salvo, né? Na
0: mas propaganda. Será que ele tá repetindo?
1: Como é?
0: Será que ele tá repetindo ou não?
1: Não, só 30 segundos.
0: É um áudio só, 30 né?
1: 30 segundos.
0: É. Coloca aí, por favor.
1: Isso aqui é.
0: Eita, que o calor tá grande aí fora. Eita, poxa. Valeu, Sandrinha. Obrigado. Ó, Sandrinha, já vi. Isso aqui é perigoso, viu?
15: Sim.
0: É.
1: É.
0: Então, esse aqui
1: eu
0: é perigoso.
1: Vi ontem.
0: Não, eu tomo do lado de cá.
15: Não, não.
0: Não, menina. Não.
15: Um farelinho disso aqui é suficiente pra acabar.
1: Você morrer.
15: Não
1: é pra jogar no lixo.
0: Obrigado, Sandra.
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0: 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Um ano já, é? Rapidex.
1: Passa,
0: um
1: rápido,
0: ano já
1: passa.
0: Do mercado. Agora o Nenzinho é traíra, rapaz. Há um okay. ano que tá no programa e não vem
1: você
0: aqui.
1: Tem que enquadrar ele, rapaz.
0: É, já falei tanto pra ele vir aqui.
1: Ó, bora, bora.
0: Vamos lá, vamos bater um papo, isso, né? É. Cara, tem promoção que só ovos não tem. Fui lá comprar, não tem. Acabou. R$12,49 a bandeja.
1: Tá bom. Tá
0: rapaz, bom. O feijão, o arroz, tudo no precinho mesmo. Já chamei tanto o Nenzinho pra vir aqui. Ele é hoje e amanhã e até agora ainda não veio, viu? Ó, a todos o meu muito obrigado pelo carinho da audiência. Os senhores ficarão a partir de agora na ótima companhia de Sandra Maurício e Emanuel Rodrigues e o... Pois não, diga.
1: Não. Você trouxe tendência da internet e agora essa daqui você não sabia.
0: Skincare é o quê?
1: Skincare.
0: Skincare com sardinha. A Marcela
1: vai explicar o que é skincare.
0: Médica comenta risco de nova tendência. Também mas agora é a tendência de tudo. E como é que faz isso? Passa a sardinha na cara?
1: Explique o que é skincare, Sandra.
0: O que é isso, Sandra? Ah, é fazer esfoliação. Como é?
17: O skincare é o cuidado da pele. O mesmo que você faz de manhã, se faz à noite. Você vai limpar, vai hidratar.
1: Aí as mulheres estão, a nova tendência.
17: Filtro solar, vitamina C.
1: É skincare com sardinha.
17: Agora, isso aí eu nunca vi, não. Agora, eu quero entender dessas mulheres que estão fazendo isso. Se elas, por acaso, sabem que existem os poros na pele, que são muito fininhos, bem pequenininhos.
0: Tem um convite
17: no
0: embaixo?
17: E que a sardinha é bem grandona para entrar na pele.
1: Será que alguém fez um vídeo passando sardinha na cara?
17: A matemática delas, eu acho que não tá muito legal, não, né?
0: Não fez, não.
17: Porque como é que vai entrar? Vai,
0: passa a sardinha no rosto, é?
17: Você tá dizendo aí, eu nunca vi isso.
1: Não, mas tem aqui, ué. Tá na Gazeta Web.
17: Mas é isso que eu tô falando, me diga. Aí o pessoal faz os cosméticos. Bem pequenininho as moléculas. Nem todos são suficientes. Imagine você passar o peixe na cara.
1: Eu acho que é por causa do ômega 3, né?
0: Sim, é melhor
1: que você lá. Conhecida como Sardine Skin Care. A proposta consiste em aproveitar os nutrientes do peixe para enriquecer a rotina de cuidados com a pele. Apesar das promessas de firmeza, luminosidade e jovialidade, a técnica não é recomendada pela medicina.
17: Com certeza, como é que vai absorver, gente? Hoje em dia, a tecnologia para ajudar de fato...
1: É só para fechar o programa.
17: A pele é com nano. Nano significa que é menos que micro, menos que mini. Não sei nem imaginar o tamanho dessa molécula, que é a nano, né? Essa daí é que o pessoal está investindo porque dizem que é bem pequenininha e aí a pele consegue... absorver, mas tá com peixe na cara, não, o que algumas pessoas não fazem, gente, pra ter beleza.
0: Sandra, você viu a dos homens também agora?
17: Não, me conta.
0: Nova tendência, passar 3 dias sem banho.
1: Pra isso conquistar aí, mulher sabe? Bonita, pra conquistar mulher bonita.
0: E ficar com cheiro natural. Muito,
1: né? É o feromônio.
17: Os hippies não são
0: O Vinícius disse que dá pra liberar o
1: feromônio
0: não, é o fedonômio.
17: Esse aí é o fedomônio. Agora, isso aí também eu acho que é uma coisa meio sem nexo, porque...
0: O quê?
17: Mulheres não gostam de
0: mau cheiro. Não, é homem, é os homens.
17: As mulheres não gostam de mau cheiro.
0: Santos, você tá falando por você, né?
17: Eu quero saber qual é a mulher que gosta de mau cheiro.
0: Não, não é gostar de mau cheiro.
17: O cara vai estar mal cheiroso pela falta de banho.
0: Mas de repente se atrai pelo cheiro masculino.
1: Não, o cara falou, deu um...
17: É, eu entendi.
1: Postou
17: então,
1: que...
17: É a coisa de um gambá, tá passando.
1: Ele começou a receber mais elogios depois que ele parou de...
0: Foi tomar
1: botar
0: banho.
1: Perfume. É. De tomar banho. Não, e o povo tava elogiando,
0: ele.
1: O cheiro de cebola natural
17: dele. Agora, dele não tomar banho, isso aí eu...
0: Ele tá com cheiro de queijo do reino, natural.
17: É impossível uma pessoa gostar, porque eu vou te contar. Ninguém merece um bafo de boca. Imagina um corpo todo fedido.
0: Ele tá com cheiro de queijo do reino, Sandra.
17: E sai o dia todinho, aí passa 3 dias sem tomar banho.
1: Queijo coalho, velho, quando sai aquela salmoura.
17: Tem umas pessoas aí que eu não sei, não vou dizer os nomes, porque hoje em dia se a gente disser errado, a gente é atrapalhado na vida. Mas existe aí umas modalidades, uns grupinhos de pessoas que são a favor do não banho. Agora eu imagino que na região ficam as moscas, né? Sobre
1: aí aqui, é quando entra um, quando...
17: Como é que a gente faz? Como é que a gente faz?
1: Já fica complicado, né?
17: Não é complicadíssimo demais. A gente pega o quê, geralmente? Um bom ar, né?
1: Ops, né? Deixa pra lá.
17: Não, mas é, ninguém gosta. Olha, moços e moças, não vão nessa não. Fora o risco de doença, porque o cara tá lá com o bilau dele bem sujinho. Aí encontra uma mulherzinha.
1: O pinto.
17: Pega... E depois, ó, bota a doença nela. Porque ela tem órgãos, né? É, toda cheia de aparagens, mais sensível, né? Aí toca lá, deixa uma bactéria no homem, não vai acontecer nada, que o homem é todo fechado.
0: Acontece sim.
17: Entenda. Acontece.
1: Mas tem entradas para
17: isso, porque a mulher
1: é mais pertinho, sensível, é mais
17: cheia
1: sensível.
17: De órgãos, isso aquilo outro mais. Aí, pei, pufo, pafo, depois lona.
0: Pois agora tem aí 3 dias sem tomar banho.
1: Pegar uma doença complicada, né?
17: Então, não é isso que eu tô falando.
0: 3 dias sem tomar banho, viu?
17: Isso aí, gente, deixa para os locais onde não existe água.
0: O Eldir disse que conhece algumas pessoas que já estão nessa modalidade faz tempo.
17: Então, não é homem.
1: É por isso que a gente acabou de falar. Quando entra uns aqui...
17: Homem que bebe não gosta de tomar banho.
0: É.
17: Né? Não, homem
0: que bebe. Tem uns que a gente já...
17: Bebe assim, que
0: tem uns que a gente já sentiu já aqui na pele já.
1: Ah,
0: e já tá nessa modalidade. Olha.
1: Quando entra, o cara...
0: Tá tempo.
1: Já aderiu, né? Eu já tenho como falar. Já aderiu,
0: né?
1: Isso aí é pra aproveitar os feromônios. É feromon maxim. Que é maximizar o feromônio.
17: Feromônio
1: maxim.
0: Manuel, não leia, é a pergunta dele aí, a última.
17: É proibida a entrada de fedormônio.
1: Vou colocar aqui,
17: meu Deus.
1: Não, deixa para lá.
0: Eu diz.
1: Faça uma matéria aí no Honda.
17: Não,
1: clicando.
17: Faça uma enquete.
0: Não, ele quer vir pra cá chupar.
17: Com fedor, sem fedor.
1: Pergunte aos seus seguidores se eles teriam coragem de fazer, de entrar nessa tendência.
17: E perguntar às mulheres se elas preferem com ou sem fedor.
0: Faça uma enquete, Alves. Eu aí no seu Honda.
17: Eita, por falar nisso, agora você
0: tem a matéria. Oi, já vai voltar?
17: Essa rádio é toda assim. Dois Dantas, eram dois Alves.
0: É. Eu, mas Silva não tem mais de um aqui?
17: Silva só tem você.
1: Tem sim.
0: Quem é o outro Silva aqui?
1: Tem sim.
0: Quem é? Você é Silva?
1: É Manuel Silva. Hoje rolou um Manuel Silva aí.
17: E o Júnior Dantas também.
0: Não, o Júnior não é Silva.
17: É sim, o Júnior Dantas tem Silva assim no nome
0: dele. No final?
17: É sim.
0: Ah, mas assim, não, mas aqui só...
1: Mas então, hoje teve um Emanuel Silva. Hoje teve um
17: Emanuel Silva. Ah, não tem de vez em quando?
1: É,
17: agora Maurício aí. Só tem um.
1: É, mas também você tem nome de homem, né?
0: Eita!
1: Sobrenome de homem.
0: Ah, só não tem nome. É mesmo, mano.
1: Sobrenome de homem.
17: Masculino.
1: É masculino.
0: É
1: por
0: mulher.
1: Isso que ela é mulher macho, assim. Por
0: isso que você é valente aqui.
17: É isso mesmo. Ninguém pode vir mexer comigo, é porrada. Vai, me dê isso.
0: Ela nem pensa. Ei, menina! Tá vendo? A macheza dela...
17: E eu acerto certinho, diga isso.
0: Acerta, quase em pé na coluna.
17: Foi na bunda agora.
18: Foi no meu ovo.
17: Aquela vez você
0: viu. Maria, essa não, mas não precisa, pra mostrar que é Maurício. Agir desse
17: porque
0: jeito, não.
17: Porque uma coisa é eu ser forte, corajosa, impetuosa, briguenta, encrenqueira. Outra coisa, eu sei isso que ele disse aí.
0: Não, mas...
17: Vagabundo, velho.
0: Tá, botou pra focar agora, mano. Por isso que ela tem sobrenome.
1: Agora, vamos terminar um negócio.
0: Vamos terminar.
17: Tá vendo aí expulsando você?
0: Por isso que ela tem o sobrenome de
17: Prolonga,
0: Maurício.
17: Tá vendo, Antônio?
0: Ele trouxe a matéria. Eu tava fazendo tchau, né?
1: Hoje. Porque ele tinha falado dessas tendências aí, eu peguei essa última tendência.
17: Pergunta a ele, que culpa tem o Elva?
0: É, não digo nada.
1: Bora?
0: Bora. Eu disse, irmão, um abraço, obrigado por estar acompanhando o programa, viu, meu amigo? Quando quiser aparecer por aqui à tarde pra gente bater um papo e falar do Honda, na Honda Penedo, Honda Lagoas, fica à vontade, irmão, apareça. E obrigado pela força de ontem, viu? Gente, hoje eu teria uma entrevista com a nova delegada. Delegada responsável pelas questões de crimes voltados ao combate à violência contra a mulher. Só que a doutora teve que viajar hoje. A nossa entrevista com ela será a primeira, porque ela chegou aqui a semana passada. Vai acontecer de hoje a 8. A doutora, acho que é Mariana também o nome dela, né? Mariana Cardoso, salvo engano, vai estar comigo na próxima quarta-feira. E o meu amigo Eudes aí, ontem, né, adiantou assim um lado gigantesco para isso acontecer. Obrigado, meu irmão. Deus te abençoe, viu? Final de programa. Os senhores ficarão a partir de agora na ótima companhia. Deixou agora aqui um bocado de vírus. Amanhã se... Bota aí. Dê um banho nela.
17: Não, é alergia.
0: Amanhã, se nego não tiver aqui, gente, conseguindo apresentar programa...
17: Tchau.
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Deus Pai de bondade, Criador de todas as coisas e santificador de todas as criaturas, suplicamos, Senhor, a tua bênção e proteção sobre este local de trabalho. Que a tua graça, Senhor, a salvação de Jesus Cristo e a consolação de teu Espírito Santo habitem dentro destas paredes, para que sejamos abençoados e prósperos, e que não haja contenda nem desunião. Afasta, Senhor, deste local de trabalho todo o mal. Que teus anjos de luz acampem dentro e ao redor deste estabelecimento. E somente a paz, a união e a prosperidade habitem este local. Concede, Senhor, aos que aqui trabalham, um coração justo e generoso, para que o dom da partilha aconteça e as tuas bênçãos sejam abundantes. Dá, Senhor, saúde, paz e prosperidade aos que retiram deste lugar o sustento da família, para que saibam que só o Senhor é Deus, que só Jesus Cristo é o Salvador, que só o teu Espírito Santo é o Consolador, para que possam sempre cantar em louvores a ti, Senhor, a Jesus Cristo e a teu Espírito Santo. Em nome de Jesus Cristo. Amém.

0: Estamos de volta no ar, mais um programa Derrubado nessa tarde especial de quarta-feira, dia 2 de setembro de 2026. Um beijo e um abraço forte e especial pra você do outro lado do rádio, pra você que nos acompanha através da internet e especialmente para os aniversariantes do dia. Saúde, paz, amor e muitas realizações.
1: Parabéns pra você.
0: São 3:01. Boa tarde, obrigada a você pelo carinho, pela companhia. Vamos seguindo, trazendo pra você os números de hoje do Giro da Sorte. 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Valendo R$5.000. Eu disse R$5.000. Presta atenção nos números que eu vou lhe dizer. Ui!
2: Epa, Maria!
0: Bora simbora! Acompanhe comigo, os números da sorte de hoje são 3, 3, 6, 2, 33, 62. Eu disse 33, 62, valendo R$5.000. Bom demais! E aí, você comprou, não ganhou o prêmio principal? Tenha calma, porque ainda tem. Ah, ainda tem mais oportunidade. Dessa vez você pode ganhar R$100 nos finos, que são os seguintes: o fino da direita, 3363. Eu disse 3363. E o 3361 na esquerda. O 3361 na esquerda e o 3363 na direita. Ui. R$100 cada. E se não tiver ganhador, acumula e amanhã será outro dia. Se acumular amanhã, o prêmio será de R$5.000. Boa sorte a todos. 3 e 3, tudo igual.

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0: vamos lá, vamos lá, nossa festa, voltando por aqui dessa vez para destacar você, querido amigo e ouvinte, tá? Vamos lá, vamos lá, vamos lá, porque tem muita gente boa, muita gente linda de rádio ligado aqui na programação da Grande Rio FM e ainda tem muita gente através da internet, né? É isso, aquele boa tarde, todo especial para toda a turminha, né, que tá ligadinha com a gente. Dona Petrúcia, pessoa linda do meu coração, uma boa tarde especial. Professora Lurdinha, lá na Santa Cruz, também acompanha o nosso programa. Que coisa boa ter vocês conosco. Grande Beto Friedman, já já. Escolhe uma do Tom Jobim para eu tocar, tá certo, Beto? Diz aí qual é que você quer. Beto Friedman e todo o pessoal na Praça Clementino do Monte. Galega, boa tarde, Galega.
1: Ai, boa tarde, Sandrinha, boa tarde, Emanuel, é a Galega de Lagoa da Canoa. Deixa o fedorento pra lá, porque existe tanta água no mundo, minha irmã de Deus. Passa pra mim aí, por favor, Tinã Rodrigues, vamos é falar do povo. Ofereça a minha filha Adriele, pro meu neto Helder, pra Tapioca, pra todos vocês aí. Manel Farinha em Quebrangulo, pro Zé Mandu Estrela. Tudo de bom, mãe, Deus que nos proteja. E até amanhã.
0: Até amanhã, querida. O nome dessa música... É outro. Deixa eu ver se eu acho. Ela já me disse outro dia e eu pesquisei e achei o nome certo. Vamos lá, vamos lá.
2: Minha boa tarde. Aqui é Rita Andrade. Primeiramente, quero desejar um bom início de programa para você e o Emanuel. Eu gostaria que no final do seu programa você tocasse os parabéns para duas amigas minhas. Lúcia, que está fazendo mais uma primavera hoje, que ela mora na rua Tupinambás. E Sirleide de Menezes, que mora no Vale Marituba 2. Quero dizer a elas que Jesus abençoe elas, que Deus dê muitos anos de vida, muita paz e muita saúde. Você coloque qualquer música meu para oferecer a elas duas. Muito obrigada, minha amiga, e um bom trabalho.
0: Por
2: um
0: nada.
2: Emanuel.
0: Dias de sorte para suas amigas.
3: Essa música.
0: Sim.
3: Feliz aniversário, meu amor. Que Deus te realize em sua vida essa data especial. Essa música, agora não sei quem é que canta, não, Sandrinha. Agora
0: Catuaba falar, com não, amendoim. Viu?
3: Leia só pra
0: já
3: você.
0: Tá no... ah. Já tá no ar, querida. Vamos lá. Catuaba com amendoim. Pra gente curtir, né? Parabéns, meu amor. É o nome desse sucesso. Daqui a pouquinho eu acho a música da Galega da Lagoa da Canoa. E parabéns aí para suas amigas. Chuva de bem.
4: Parabéns, parabéns, parabéns pra você.
0: 3:13.

0: Obrigado, gente.
1: É, galera.
0: Gostou dessa moda?
2: Gostei, muito popular, muito boa e tá cheio de corno por aí. Tá cheio de chifrudo por aí, vamos aceitar, gente.
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0: 3 horas e 33 minutinhos. 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
1: Boa tarde, Sandrinha. Boa tarde, Emanuel. Como é que tá vocês, hein, minha gente? Tá tudo bem? Sandrinha, queria que você, por favor, Sandrinha e Emanuel, eu queria que vocês, por favor, tocassem Guilherme Arantes, Meu Mundo e Nada Mais. Eu quero oferecer para uma pessoa muito especial para mim, né? Minha irmã Marlene, minha irmã de criação, que está aniversariando hoje também, certo? E eu também ofereço pro Sidoca, certo? O Sidoca aí, mas não tem nada a ver, gente, ó, eu não tô pedindo nada de volta não, hein, pelo amor de Deus, é igual os parabéns do Sidoca. Sidoca, o dono da rádio. Um dos donos da rádio. Sidoca, meu querido, um abraço aí, Alu, viu? Feliz aniversário pra você também. Você completando junto com a minha irmã, hein? Rapaz, tudo. Aí eu queria que você tocasse pra ele especialmente também, viu? Pra você, pra eles dois, na verdade. A minha irmã Marli, certo? Que ela gosta muito de Guilherme Arantes. E você também, um abraço também pra dona Cícera, mulher, mãe da minha amiga Maria Souza, que também tá aniversariando também hoje. Esses três aniversariantes de hoje também. Viu? Como a dona Rita frisou aí da amiga dela, né? E eu tô parabenizando também três. Ok, minha querida. Tchauzinho. O nome da música é Meu Mundo e Nada Mais, de Guilherme Arantes. Eu que tinha tudo, hoje estou mudada, meia-noite, a meia-luz. Entendeu? Toca essa música pra mim, por favor. Tchauzinho,
2: futo da
1: viu?
2: Burra,
1: especialmente
2: papai,
1: pra esses três aniversariantes. Valeu, Sandrinha.
0: E então é isso mesmo, hoje 2 de setembro é dia do aniversário do nosso querido amigo político, 8 vezes já vereador aqui por Penedo, nosso querido amigo Sidoca, é muito querido entre a sua família, seus amigos, e aqui nesse dia de hoje com certeza tem que ser valorizado e os nossos votos de que ele tenha sucesso em tudo aquilo que ele se propôs a fazer, que ele continue sendo uma pessoa corajosa, bondosa e que está sempre buscando ajudar, né, a comunidade no geral. Então, parabéns por ser esse paizão, especialmente o super pai muito querido pelos seus filhos, um esposo também muito amado pela Alessandra, sua mamãe. Tem muita alegria de ter você como filho, dona Thelma. Doutor Moacir, então, nem se fala, né? Então, em nome deles, dos seus irmãos Bola, Rosa, Adriana, dos seus cunhados, enfim, da sua filha também, de toda a família, netinhos, parabéns, saúde, paz, amor e muitas realizações. Receba o carinho de todos nós também que fazemos a Rádio Grande Rio FM. Parabéns, Sidoca! Feliz aniversário!
3: Parabéns pra você.
0: E vamos lá que tem mais gente em audiência com a gente. A Neide Ilha das Flores. Você quer comprar bilhete? É minha amiga. Ah, mas é assim mesmo, os bilhetinhos do Giro da Sorte. Porque o número principal foi 3362. E os finos são 3361, que é um antes e um depois, 3363. Tá bom? Mas perto que eu aceitei foi. Então, não adianta. Tem que ser igualzinho. O único número no Giro da Sorte que pode mudar é o da unidade. Conserva-se a dezena, a centena, o milhar. Agora a unidade vai ser uma antes e uma após, tá bom? Boa sorte, compre mesmo. Toda vez que eu vou para Neópolis, eu compro 10 bilhetes. Quero curtir, cara véia. Tá joia, meu bem? Pode deixar.
4: Oi, Sandra.
0: Oi, meu bem.
4: Mulher, me manda o contato da farmácia, por favor.
0: Qual farmácia? Qual farmácia, meu bem? Boa tarde, Nena. E vamos que vamos. Guilherme Arantes. 3:38.

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Muito bem, tamo de volta! Eita, coisa linda, né? Programa Derrubado aqui na Grande Rio FM, passando essa tarde maravilhosa com você, na melhor do Baixo São Francisco, meu filho. É, sai daí não, viu? Já fez seu pedido musical aqui no nosso WhatsApp, o 3551-6600, ainda não? Tá esperando o quê, meu filho? Tá esperando o quê? Ó, faz isso aí, por favor, tá certo? Por quê? Porque estamos esperando o seu pedido musical aqui o mais rápido possível, tá bom? Eu tô tapeando aqui porque tivemos uma quedinha de energia, rapaz, e a nossa rede deu problema aqui. O computador não desligou não, mas a rede, tá certo? Pronto, tapeando pra gente voltar aqui com a nossa trilha. Por isso que a vinhetinha não voltou 100%. Mas agora sim, agora sim, agora estamos de volta. É, quando acontece esses imprevistos, a gente tem que saber desenrolar, né? Não, se não adianta ficar azuado, não. Pronto, eu não queria perder as músicas que a gente já tinha separado aqui. Ó, Pedro Paulo e Alex, Diego e Vitor Hugo tem aqui pra gente tocar. O nome da música é... Cadê? O Carmed de Chocolate. Você que gosta de comprar Carmed aí na farmácia, tem a música já do Carmed de Chocolate. E também Melody pra gente tocar. Tem pedido musical do Tinan Rodrigues com a Kátia Lemos. Vamos é falar do povo. Já já são essas as músicas que vocês vão pedindo. A gente vai anotando, vai deixando aqui na nossa playlist. E quando chega o tempo, a gente joga tudinho pra você curtir aí durante essa tarde maravilhosa. Tá bom, quer mais, hein? Deixa eu ver onde a Sandra parou aqui de falar com o povo pra gente continuar. Genilton tá aqui. Boa tarde, Emanuel. Boa tarde, Sandrinha. Toca aí uma música de Legião Urbana, qualquer uma, pra nós aqui na obra. Ah, rapaz. Toca aí uma música de Legião Urbana, qualquer uma, pra nós aqui na obra.

0: Mônica, ó, geração Coca-Cola, giz. Rapaz, haja música, viu? Perfeição. Tédio contém, bem grande pra você. Índios, que país é esse? Pais e filhos. Eita, deixa eu ver se Eduardo e Mônica aqui é mais animadinho, né? Pra gente tocar agora nessa tarde maravilhosa, não é isso? Deixa eu ver se a música tá... Tá não? O que foi que não tá tocando aqui, rapaz? É, vamos procurar uma direitinho aqui, já a gente toca, tá bom, meu amigo? Um abração aí pra você, ajudanta, Genilton ajudante, tá lá na obra curtindo nós. Onde é que tá essa obra aí? Onde é que vocês estão trabalhando, meu amigo? Manda mensagem pra gente aí dizendo, viu? Ó, Manuel Menezes mandou áudio, bora ouvir.
1: Essa aí é Sandrinho,
0: o nosso vaqueiro.
1: Muito querida, eu canto para ela e para toda sua família. Desempenho meu papel, faço um negócio aprovado, represento o meu estado e a minha amiga Sandra Maleu. Amiga Sandra Maleu, sou Emanuel, eu canto atuada, ainda tem a vez correia. Que tá junto na parada. É um negócio aprovado. Também tenho o nosso amigo Antônio Silva também seguindo nessa jornada.
0: Muito bem.
1: Sandra Maurício, competente, toca e ferida recente, com mano e vaqueiro. Um artista alegremente que eu dou aqui na Fazenda Tramontina. Conectado na rádio que anima a gente.
0: Ah, rapaz, deu certo, deu certo.
1: Tudo bem, minha amiga?
0: Rapaz, nunca mais.
1: Eu fiz o restante, eu fiz para todos aí da rádio. E a dona Terezinha, como é que tá? Dona Terezinha, tô aqui, viu? Tô bem, graças a Deus. E a senhora?
0: Manuel, o bicho é desenrolar. Rapaz, começou aí, um aboio. Deu certo, deu certo. Muito bem, meu amigo. Muito bem, obrigado, viu? Obrigado aí. Você é o cara, viu? Você é o cara, o nosso vaqueiro preferido aqui da região. Ah, pronto, ele pediu ferida recente. Eu vou colocando, né? Vou colocando aqui as músicas, deixando no nosso... Nossa playlist auxiliar aqui para poder já a gente criar esse ambiente legal aí para vocês, viu? Galega, fala!
2: Sandrinha, meus amores, eu tô no ladinho do rádio, viu? Aí, cadê a música?
0: Muito bem. Qual foi a música? Ainda não tocou não, Galega? Só me diga aí, viu, qual foi a música. Neide, obrigada, agradecendo a Sandra. Dulce, o celular descarregou, tudo bem, tudo tranquilo, viu, Dulce, tem problema não, bota pra carregar aí. Sandrinha, minha linda, Flor de Mandacaru, a música do Tom que escolhi, chega da saudade, né, chega da saudade. Cheiro no cangote, acho que é o nome da música, chega da saudade e Fulô de Mandacaru. Tá certo, Beto Friedman. Um abração aí pra você e obrigado aí pela sintonia, tá bom? Vamos tocar o que tá aqui já selecionadíssimo pra você curtir. Tem Carmete de Chocolate, música nova aí, viu? Pedro Paulo e Alex, Diego e Vitor Hugo. E na sequência tem a Melri.

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0: 4:18, já estamos de volta. Tem música pra gente pagar aqui, né? Ó, nosso amigo Genito pediu Legião Urbana, nosso amigo vaqueiro Manuel pediu Mano e Vaqueiro. Aí. Ah, o Genito tá aqui na obra. É, fica na esquina, perto da Casa do Bolo. Ah, já sei, ali na frente, né? Muito bem, Genito. Estão construindo ali e ele tá trabalhando. Coisa boa. Ah, deixa eu ver aqui quem é.
1: É a farmácia permanente,
0: moleque. É a farmácia permanente, ela quer a farmácia permanente, né? Ainda não mandaram o número da farmácia permanente não pra senhora, foi. Mulher, vou mandar, viu? Vou mandar agora, ó, farmácia permanente. Farmácia permanente é a melhor. É a farmácia permanente. Parceira da gente aqui, a gente pode falar, né? Ah, vou copiar aqui e mandar pra senhora agora, viu? Permanente. O negócio aqui é ao vivo. Patrocinadora do horário lá da Sandra, mas tem problema não, tá todo mundo junto e misturado. Rosiane Futuca Burra, boa tarde pra senhora, um abração, viu? Daqui a pouco tem momento gospel, bora participar, viu? Dona Luzinete.
2: Eu ofereço também essa música, meu filho, me
0: pra
2: perdoe.
0: Pra quem?
2: A Dona Celina, que mora Dona no Celina. Beco do Hospital.
0: Sim.
2: E a Chay. E a mãe da Chay.
0: E a mãe da Chay. Pronto. Muito bem. Dona Luzinete aí, tá? Vou já ver qual é a música que ela pediu, então é isso, ó. Vamos adiantar aqui pra gente não chegar no final do programa. Daqui a pouquinho tem o Momento Gospel. Então as coisas andam rápidas aqui. Legião Urbana, o Eduardo e a Mônica. Depois tem o Vaqueirama, né? Mano e Vaqueiro, ferida recente. 4:21.

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9: Prontinho, já tô de volta, são 4 horas e 36 minutos, 4h36, tamo de volta aqui, né? Alô, Nena Correia, tá agradecendo aqui porque eu mandei o número da farmácia pra ela. Ó, você pode deixar sua mensagem aqui no 3551-6600, viu? Faz seu pedido musical, porque por aqui ainda tem muito programa até as 18 horas, é. Vou trazer aqui, ó, o... Música nova do Mano Walter com o Fagner. O nome da música é lindo, viu? É Sem Deus é Ruim. Isso aí, meu irmão. É padrão, viu? Tem a música nova aqui do Tom Oliveira, que diz assim, ó. Forrozinho. Alô, Manuel. Manuel, nosso vaqueiro. Ó, eu puxei papai. Deixa eu ver o que é que tem mais aqui, ó. E tem o Dorival Dantas com o mestre Genaro cantando O Segredo. Então, esse... Bloco comercial aqui, rapaz, tá lindo demais, né? Cadê a... Eu botei a música... Ah, pronto, aqui, ó. Na baixo do Mano Walter, depois vem o Dorival, Tom Oliveira. Pronto, tudo na sequência. Vamos lá? São 4 horas e 39 minutos. Boa tarde pra você. Sem Deus é muito ruim, viu?
10: Que não é por...

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0: Eita, cheira, Emanuel.
1: Depende.
0: Tu cheira.
2: Depende.
1: Tu cheira.
2: Depende. Depende do que for, né? Eu não ando cheirando qualquer coisa, não, senhora Maurilson.
0: Não sei, eu perguntei porque é a
2: Maurilson.
0: Música. Rapaz, eu tô sentindo uma falta.
2: Marilson.
0: Marilson?
2: É.
0: Quem é que chama Marilson?
2: Senhora Marilson, ó.
0: Vamos ver. Sai daí, Emanuel. Bandeira do Brasil, desgraçadamente,
2: estilo,
0: aí, mal usada.
2: Estilo Semana da Pátria.
0: Então, Deus é...
3: Boa tarde, Emanuel Rodrigo. Boa tarde,
0: seu Emanuel tá detonando Marilson, a bandeira.
3: Amor da minha
0: Marilson!
3: Vida. Gostaria.
2: Pronto, agora eu assisto.
3: Você se botasse uma música bem bonita do Mico, essa daqui. Eu vou dizer,
2: do Mico é amanhã.
3: Acho bonito ela. Peço perdão mais uma vez. É a Diana que canta, né?
0: Foi
3: peço perdão mais
0: culpado,
3: uma vez.
0: Amor.
3: Emanuel Rodrigo, Sandra Marilson.
0: Marilson.
3: Amor da minha vida. Ofereço os meus filhos. Ofereço as três vilas, Vila Sim. Primavera, Vila São Francisco, primeiro, Vila São Francisco,
0: é verdade que o Carlinhos está vindo aí, é?
3: Vila Primavera e Vila Santa Clara.
0: Ah,
3: ofereço todas as minhas colegas que estiverem me ouvindo. E ofereço também Dona Vera, Dona Iraci, a Yara, a Rosiane, a Diane, a Helena, a Soninha, a professora Sônia. E também ofereço as minhas colegas, também do hospital. A Francisca, a Lucinha, a Edilma, a Chay, Dona Miriam. E ofereço essa música bem bonita.
0: Toca já, Sandra toca já, né,
2: Marilson, Marilson, Marilson, alô, Marilson.
3: É muito bonita pra tocar também no Mico.
0: Ela tá sugerindo. Tá agora não tem, não.
2: Também, amanhã, né? Amanhã.
3: Assim, por dizer, se vocês tá. Também,
0: não,
3: né?
0: Não, a senhora
2: é, né? É uma música
0: a
2: bonita,
0: é boa.
2: Uma música bonita.
3: Pra todo mundo.
2: Obrigado, obrigado, Marilson.
3: Rodrigo, ofereço também essa música, meu filho, me perdoe. A Dona Celina, que mora no beco do hospital.
2: Certo.
3: E a Chay, e a mãe da Chay.
2: A mãe da Chay.
0: O Emanuel já tocou sua música, viu, Galega da Lagoa, da Canoa?
2: Não, a Galega...
0: Ela perguntou
2: aqui. É, mas a Galega, eu não cheguei a ouvir o áudio dela que ela pediu,
0: sim,
2: não. Aí eu não sabia se você tocou. Ah, então foi a do Tinã, então já tocou. Então já tocou. É.
0: Eu disse, era então do, já Tinã, tocou. Do Tinã Rodrigues.
2: Isso, isso. Acho que o Tinã é lá da região, né?
0: É,
2: aqui de Alagoas,
0: não.
2: Acho que é. É uma música boa dele que eu não consegui na internet, Galega.
0: Ai,
2: se
0: pronto,
2: você conseguir o link,
0: pra
2: mande
0: lá.
2: Pra mim. É boa.
0: Tá.
2: É. Como é o nome que eu falei?
0: Olha, vai cheirar o mulambo. Eita, já tem o Padre Zezinho.
2: É, eita, falta 3 minutos só, né?
0: E agora? Vai tocar
2: chega
0: a música
2: já.
0: E,
2: toca
0: um
2: aí,
0: né?
2: Meio comercial.
0: Valeu.
2: Ele espera.
0: E foi tudo culpa de quem?
2: Tudo culpa da Marilson.
0: Santa Marilson.

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Muito bem, meu filho, são 5 horas e 8 minutos. Padre Zezinho já tava ficando com raiva ali se a gente não voltasse logo. Rapaz, Padre Zezinho, calma, sua bênção. Tenha paciência aí que a gente aqui é pra fazer 200 mil coisas ao mesmo tempo. Você acha que a gente só fica aqui falando? Ai. Vamos lá, né? Ó, cadê? Padre Zezinho tá aqui, é o jumentinho dele. O microfone já tá separado aqui, viu, padre? Sua bênção, seja bem-vindo. A partir de agora inicia-se o quadro Momento Gospel, dentro do programa Derrubado. São 5 horas e 9 minutos agora. Vamos cantar a oração pela família em forma de canção, na voz dele, o Padre Zezinho.

0: Gostei demais dessa apresentação, viu? Ó, são 5 horas e 13 minutos. Prepara a garganta pra responder a perguntinha que a gente vai fazer agora. Jesus o quê? Esqueça, ele te ama a todo momento. Bora cantar.
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0: Com o Senhor Jesus, você vai ter vitória.
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0: Bora, dona Luzinete.
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0: alô, Rosiane, futuro da burra. Alô, galega.
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0: Agora vou perguntar mais uma vez. Jesus o quê?
2: Jesus te ama, Emanuel, e ama todos nós. Que Deus nos abençoe, nos guarde para sempre.
0: Amém,
2: Rosiane. O tempo todo, pensando toda hora. Jesus te ama.
3: Jesus te ama, Emanuel, e ama todos nós.
0: Amém. Coisa linda. A gente não pode esquecer disso nunca, né? Dona Luzinete, será que respondeu?
4: Jesus te ama, mamãe.
0: Ah, ela responde sempre, né? Muito bem. Hoje sempre. Amém.
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0: Aqui ela cantando, se compliquei.
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0: Isso.
4: 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Pensar em Jesus quando acordar.
0: Peça pra ele
4: lhe proteger.
0: Muito bem, dona Luzinete. Obrigado. Não acabou não, viu? Jesus nos ama. Bendito seja o nome do nosso Senhor Jesus Cristo. São 5 horas e 15 minutos agora.

0: pra todo, todo sempre. Agora a gente vai fazer a perguntinha. Vamos finalizar esse quadro maravilhoso, vamos lá?
1: Jesus o quê?
0: Jesus te ama! Isso, muito bem, pessoal. Coisa linda, 5:19. Chamar aqui o jumentinho, meu jumentinho. Olha. Rosiene,
2: Jesus
0: Rosiene.
2: Te ama, Emanuel, e ama todos nós.
0: Eita, vai obrigado.
2: Que Deus nos abençoe. Boa noite. Fica com Deus, fica na paz.
0: Amém, amém, Rosiene. Sim, dona Luzinete, ó.
3: Olha, esse momento gospel de hoje.
2: Jesus te ama, Emanuel.
0: Oh.
2: Amém.
0: A Neide.
4: Jesus te ama.
0: Aê, diga isso.
3: E o momento gospel de hoje, mais uma vez, a gente oferece, né, especialmente pro nosso querido amigo Sidoca, aniversariante do dia.
0: Parabéns aí para o Sidoca, né? Hoje com certeza vai ter muita festa ali, né? Alô, Alessandra, manda bolo pra nós, viu? Alô, Moa, separa o bolo de nós. Não coma tudo não, viu, Moa? Então vamos lá, ó. Momento gospel de hoje encerra-se por aqui. Amanhã tem mais a partir das 5 horas. Esse quadro maravilhoso dentro do programa Derrubado, não é isso, Sandra Maurício?
3: É isso aí, galerinha. E já sabe, até as 18 horas ainda tem muita coisa pra rolar aqui no programa Derrubado.
0: São 5:20, desliga o rádio não, porque ainda tem muita música até as 18 horas.
3: Grande
0: volte
3: tempo
0: já.
3: Que você mandar mensagem 823-551-66.
0: Isso, 5:19 agora.
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0: eu fui procurar a informação aqui, meu amigo Robert Lúcio, se ainda tiver na audiência aí, o cara envolvido no esporte. Tem uns dois dias que essa informação ela foi postada lá no GE.globo aqui de Alagoas, né? É um projeto de um estádio lá para Maceió, rapaz. O projeto da Prefeitura de Maceió prevê construção de estádio para 30 mil pessoas. E eu vi o projeto do estádio aqui, a corra mais linda, pertinho da praia. Ó, a Prefeitura de Maceió apresentou nesta segunda-feira o projeto da construção de uma arena multiuso com capacidade para 30 mil pessoas no bairro do Riacho Doce. Não foi definido o prazo para a conclusão do parque e da Arena dos Corais, mas segundo a Prefeitura, o cronograma preliminar prevê a realização de um leilão no primeiro semestre de 2027. O projeto Arena dos Corais, com campo no padrão FIFA e vestiários de alto padrão, prevê um investimento inicial estimado em 600 milhões e uma parceria público-privada, que é aquela famosa PPP. A foto aqui, rapaz, um negócio parece meio trançado ali, um negócio muito bonito, viu? Lá pra próxima Praia da Sereia. Segundo a prefeitura, o complexo terá aproximadamente 372 mil metros quadrados e a estrutura contará com espaço para grandes jogos de futebol, shows e eventos. De acordo com um estudo realizado pela Secretaria Municipal de Ações Estratégicas e Parcerias, SAEP, o Parque e Arena dos Corais poderá receber aproximadamente 1,5 milhão de pessoas por ano e gerar cerca de 200 milhões em movimentação econômica induzida, além de um potencial de 10 milhões em arrecadações municipais. As fotos são lindas, viu? O projeto é maravilhoso, mas vamos ver se isso vai acontecer, né? Os dados e projeções apresentados pela Prefeitura fazem parte de um estudo preliminar e viabilidade. Antes de avançar, o projeto ainda passará por análises técnicas nas áreas operacionais, ambiental, econômica, financeira e jurídica. Você já viu, meu amigo? Deixa eu ver aqui. Robert Lúcio é antenado, né? Ligado na melhor audiência no Baixo São Francisco. Verdade, meu amigo. Ótima estrutura. Tô vendo aqui. E eu não vi ninguém falar aqui na região sobre esse assunto. É um assunto importante para o turismo, para o futebol aqui das Alagoas. A capital alagoana poderá receber aí nos próximos anos um estádio próximo à praia com estrutura de, sei lá, Rio, São Paulo, né? O negócio é bonito demais. Vamos lá, jogos concentrados no Rei Pelé. Atualmente, os dois principais clubes de Maceió, CRB e CSA, mandam seus jogos no Rei Pelé. Inaugurado em 1970, né? Que já tá precisando de uma reformulação o estádio, né? Há muitos anos. Tem capacidades apenas para 15.200 pessoas. De 2012 para cá, quatro estádios de menor porte deixaram de receber partidas na cidade. O estádio da Pajuçara, do CRB, o estádio do Mutange, do CSA, o estádio Nelson Peixoto Feijó, do Corinthians Alagoano, né? E o estádio João Batista, do 7 de setembro. É, rapaz, o negócio, a ideia, a proposta é muito boa, né não, meu amigo Robert Lúcio? Vamos aguardar o início da construção. Já, calma, ainda tem um monte de coisa aí, viabilidade, não sei o que lá, né? A obra é próxima à praia e vai ficar um negócio muito bonito, viu? Vai trazer, claro, turismo ali pra aquela região. Eu vi um vídeo, o cara falando aqui, ali próximo da Praia da Sereia, né? Então, muito bonito mesmo. Quem quiser dar uma pesquisada aí nas fotos, o estádio é a coisa mais linda do mundo. Ó, 5 horas 46 minutos. Robert Lúcio, meu amigo, muito obrigado, viu? Ó, tem aqui também Fabiano, lá da cidade de Piaçabuçu, foi o mais novo ganhador do Giro da Sorte no valor de 5 mil reais. Pegou o dinheiro já agora há pouco, viu? O pessoal já tirou foto com ele e já saiu o ganhador do Giro da Sorte. Então, parabéns, Fabiano, lá de Piaçabuçu, ganhou 5 mil reais. Você jogou hoje, meu amigo Robert Lúcio? Comprou o bilhetinho? Tem que comprar, viu? Amanhã tem mais sorteio. A partir das 2 horas a gente anuncia aqui os números. E o valor desce para 4 mil reais, que é o valor mínimo, né? Do sorteio. Quando vai acumulando é que a gente sorteia aqui, às vezes 4.500, às vezes 5 mil, às vezes 5.500, 6 mil, por aí vai. É só ir acumulando. Mas sorteio sai sempre todos os dias e quase todos os dias tem gente ganhando. Aí quando sai 5 mil reais a gente já fica todo mundo alvoroçado, né? Querendo dinheiro. Bilhetinho custa apenas R$2. Sorteio de hoje, o Giro da Sorte saiu ganhador. O nosso amigo Fabiano, lá da cidade de Piaçabuçu, carregou R$5.000, tirou fotinho aqui, tá feliz, tá com muito dinheiro na mão. A numeração que ele ganhou hoje foi os números 3362, 3362, que valeram R$5.000 aí pro bolsinho do Fabiano lá de Piaçabuçu. Vamos embora, ainda dá tempo de tocar música por aqui, viu? É, tem o Tarcísio do Acordeão com a novíssima 10 segundos, é o nome da música. Tem também a participação do Luan Pereira.
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Muito bem, são 5 horas e 54 minutos, 5h54, pronto, ó. Agora eu vou voltar só pra dizer que confissões serão realizadas nesta sexta-feira, dia 4, na Capela Imaculada Conceição. Se você quer fazer a sua confissão, esse é o momento, viu? A comunidade católica terá nesta sexta-feira, dia 4, um momento especial de fé e espiritualidade na Capela Imaculada Conceição, na Coab. As confissões serão realizadas das 15 às 17 horas, oferecendo aos fiéis a oportunidade de participar do sacramento da reconciliação. A iniciativa tem como objetivo proporcionar aos católicos um momento para renovar o coração, buscar o perdão e recomeçar por meio da misericórdia de Deus. Para a igreja, o período é considerado propício à reflexão, ao arrependimento e ao fortalecimento da fé. Durante o mutirão, os participantes poderão receber o sacramento da reconciliação, também conhecido como confissão, preparando a alma com fé e esperança. Então, confissões na Coab, né? Na Capela da Coab, Capela Imaculada Conceição, nesta sexta, dia 4. Vai se organizando aí, viu? O horário, deixa eu repetir, é das 15 às 17 horas. Das 3 da tarde às 5 horas da tarde, tá bom? Finalizando por aqui, dizendo que o programa Grande Rio Esporte vem aí. Com certeza o pessoal vai falar, se não já falaram, sobre o novo estádio aí, o futuro estádio lá de Maceió, tá bom? Ó, 5h56, programa Derrubado finalizando por aqui. Amanhã, a partir das 2h, 2h30, por aí, a gente retorna com mais um programa Derrubado. Eu chego sempre ao meio-dia, fico aqui com o nosso amigo Antônio Silva e o programa A Voz da Cidade trazendo informação. Aí a gente segue com o programa Derrubado que vai até as 18h. Às 18 e pouquinho tem o Grande Rio Esporte e depois programação musical até as 9 horas que chega a Voz do Brasil. Infelizmente a gente não tá com o programa do Eudes, né? Ele deu uma pausazinha aí, mas daqui a pouco ele volta, tá certo, trazendo informação na sua noite aqui na Grande Rio FM, tá bom? Programação musical começa a partir das 19 horas, vai até as 21, né? Até as 9 horas da noite. Voz do Brasil até as 22, das 22 à meia-noite, programação musical, fazendo a festa aí pra você nas noites da Grande Rio FM. Desejar uma ótima noite para todos. Agora são 5 horas e 57 e a música que a gente toca agora para fechar é essa. Vai com Deus, Ana Castela e Robertona Mirandona. 5h58 agora.

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0: galera, um abraço, boa noite, gente amiga de Penedo, de toda a capital do Velho Chico, a minha querida Ouro Preto do Nordeste, estou chegando com a voz e a razão para mais edição do nosso Grande Rio Esporte. Hoje é quarta-feira, 2 de setembro de 2026, hoje tem Copa do Brasil, hoje tem jogo isolado, adiado, Campeonato Brasileiro, hoje tem o bolão pra você no jogo de Flamengo e Mirassol, e tem a nossa equipe do Super Time do Rádio com Valde Fernando, Valberto Lima, Valde Lima, meu comentarista eclético, que também assume as funções na mesa, som e efeito. Esta equipe líder e campeã no esporte em toda a região do Baixo São Francisco vai trazer as manchetes do dia em destaque. No Clássico Mineiro, de virada, o Galo elimina o Cruzeiro da semifinal do campeonato da Copa do Brasil. E deu Galo na semifinal. Hoje tem mais dois jogos para conhecer outros dois semifinalistas. Tem no Barradão, em Salvador, lotado para Vitória, que está em desvantagem diante do Vasco, que venceu o jogo de ida magrinho por 1-0, enquanto que o outro joga folgado na Vila Belmiro, é Santos e Palmeiras. Santos que vai de Neymar no seu time de hoje para tentar fazer o milagre e reverter a situação, que tomou de 3-0 em São Paulo. Dínamo de Moscou explica a desistência das contratações de Gonzalo Plata e Matheus Martins. Tudo isso e muito mais aqui agora no nosso Grande Rio Esporte, que começa às 18h20, trazendo boa noite dele, meu ídolo, comentarista eclético do Super Time do Rádio.
1: Boa noite, Valde. Boa noite, amigos ouvintes da Grande Rio FM. Chegando na noite desta quarta-feira para deixar o torcedor muito bem informado.
0: Ok, deixar o torcedor bem informado é deixar ele também ligadinho, que daqui a pouco a gente abre o nosso bolão para valer um brinde aqui do nosso timaço do Super Time do Rádio com o jogo do Flamengo e Mirassol, que começa daqui a pouco às 7h30 no Maracanã. Mas antes, vamos falar da Copa do Brasil. Já conhecemos ontem à noite o primeiro semifinalista e de virada no campo dele, na Arena MRV, o Atlético derrotou o Cruzeiro por 2-1, hein? Quem esperava? Você esperava essa, Valde?
1: Valde, eu sabia que era um jogo apertado, duro, um jogo em que, tipo, tava aberto, tudo podia acontecer. E foi o que aconteceu, o jogo tava assim, né? O Cruzeiro fez 1-0, depois teve a expulsão de um jogador cruzeirense no segundo tempo, e depois disso, o Atlético, jogando em casa, com apoio do seu torcedor, que era de se esperar, ir pra frente, fazer pressão. O técnico do Cruzeiro fez umas modificações lá, tirou jogadores importantes, desconfigurou o time, e nisso o Atlético Mineiro cresceu. No que cresceu, empatou o jogo e logo em seguida virou o jogo, com a contratação do ano para o Atlético Mineiro, que foi o Fred, que chegou em Minas Gerais, não tem duas semanas, e já foi relacionado, já jogou, já foi como titular. Então assim, foi uma grande partida do Fred, foi uma grande partida do Atlético Mineiro, e por méritos, o Atlético Mineiro se classificou, ganhou do seu maior rival em Minas Gerais, e está nas semifinais da Copa do Brasil.
0: E você olha, o Cruzeiro, que no começo do ano começou com aquela má fase no Campeonato Brasileiro, que quando chegou o técnico português, todo mundo falando bem do Cruzeiro, Caio Jorge fazendo gol à torta e à direita, com Gesso, rapaz, e com tantos outros jogadores de qualidade, tá fora da Copa do Brasil, tá lá na zona do G6 do Campeonato Brasileiro e foi eliminado da Copa Libertadores da América.
1: E o Cruzeiro, ele começou com o Tite, né? E teve um ano, assim, né? Um começo de ano desastroso. Depois que o Tite saiu e entrou o técnico português, que era do Botafogo, foi que o time subiu de produção, melhorou e chegou aí a disputar essas decisões. Primeiro na Libertadores e voou. E agora na Copa do Brasil contra o Atlético Mineiro e voou. Infelizmente, o Cruzeiro teve um ano aí, vamos dizer assim, de se pensar, se recalcular, se ver o que realmente acertou, o que errou. Porque, assim, o que resta para o Cruzeiro é o Brasileirão. Só que está muito longe para ele chegar ali perto do Palmeiras e do Flamengo.
0: Mas, pelo menos, ele vai lutar para garantir vaga Libertadores de grupo do ano que vem. Não é isso?
1: Sobrou isso.
0: Né? Sobrou isso para ele brigar por isso aí. Vamos lá, então. Então, tá eliminado o Cruzeiro da semifinal da Copa do Brasil. Hoje vamos conhecer, agora à noite, mais dois semifinalistas. Tem um jogo do Barradão. O Vasco tá em vantagem, 1-0 em São Januário, diante de um Vitória. Barradão lotado. E no outro, em São Paulo, lá no, na Vila Belmiro Santos, com o Neymar dizendo que vai ser o milagreiro. Ele é tudo, né? Tem milagreiro, será que vai tirar a vantagem do Palmeiras de 3 gols?
1: Olha, Valdir, ele quando comenta uma frase dessa e fala um negócio desse, ele tá dando ali audiência para o jogo. Porque o jogo, de certa forma, tava já definido. Com o Palmeiras em vantagem de 3-0. Quando ele diz que o jogo tá 0-0, tudo pode acontecer, então ele dá esperança para o torcedor santista, nenhuma virada histórica, e dá esperança para aquele amante do futebol em assistir o jogo, porque tudo pode acontecer. E se, assim, né, se dependendo de Neymar, dentro de campo, vamos ver o que vai acontecer. Eu não acho que ele vai fazer a diferença e enfiar, um exemplo, 4-0 no Palmeiras.
0: Mesmo que seria na Vila, né?
1: Seria histórico, realmente, se fosse assim. Eu acho que o Palmeiras vai pegar um Santos muito mais competitivo, que vai dar trabalho para o Palmeiras, tipo, fazer o seu jogo, conquistar uma vitória. Eu acredito em uma vitória do Santos, mas não numa vantagem que vá eliminar o Palmeiras.
0: Isso aí, garoto. Agora, o Santos apresentou a novidade, o retado, tá sabendo?
1: Não,
0: diga aí. Contratou um novo reforço, diga quem, lateral direito no Santos.
1: Tô fora.
0: Foi campeão da Copa do Brasil pelo Flamengo contra o Corinthians.
1: Rodinei.
0: Então, Rodinei é a nova contratação do Santos, que foi anunciado nesta tarde. Jogador de 34 anos, assinou o contrato com o Peixe até o final de 2027. Deixa o futebol da Grécia e vem para cá. Ele estava no Olympiacos, onde conquistou 4 títulos, rapaz. Imagina só. Com destaque para a UEFA Conference League, na temporada 2023-24, a primeira taça continental da história no clube aonde ele estava. E vamos lá para o jogo do Vitória com o Vasco. O Vasco tem uma vantagem, que não é vantagem, mas não tanta. Vai ter que ter cuidado em jogar muito, né, Valdo?
1: Não é uma vantagem de dizer, vá lá e jogue pelo regulamento debaixo do braço, não é. Mas a gente vê que o Vasco está muito entusiasmado com essa vaga na semifinal da Copa do Brasil. O Vasco está há muitos anos sem ganhar um título nacional e se apegou nessa decisão de Copa do Brasil para poder resolver e acabar com esse tabu. O Vitória tem aquela, né, de resolver em casa. Depois daquela vitória contra o Atlético Paranaense, onde reverteu um placar de 2-0, então, assim, a gente pode esperar tudo do Vitória. O Vitória tem na cabeça que pode resolver no Barradão. E o Vasco tem na cabeça que pode segurar o jogo e pode fazer o seu jogo. Vamos ver o que vai acontecer. É um jogo muito difícil de você cravar alguma coisa. O que a gente pode dizer é que é um jogo em que o Vitória e o Vasco querem muito essa classificação para a semifinal. E jogando em casa, no Barradão, o Vitória é chato e gosta de surpreender. Se o Vitória fizer um gol nos primeiros 15 minutos, já era pro Vasco. Já era
0: pro Vasco.
1: Se o Vasco segurar a pressão inicial, o Vasco pode ter uma chance de classificação jogando dentro do Barradão.
0: Então tá aí, tá dado detalhes dos jogos aí da volta dos playoffs, quarta de final da Copa do Brasil para esta noite. Vitória e Vasco da Gama, jogo de 9:30 do Barradão, mesmo horário de Vila Belmiro para Santos e Palmeiras. Mas hoje tem um jogo adiado, aquele tão falado jogo, aquele tão esperado jogo, para o Flamengo chegar a ter 25 jogos, como tem todo mundo no Campeonato Brasileiro, que é justamente contra a equipe do Mirassol.
1: É o jogo do nosso bolão, né?
0: O jogo do nosso bolão, o jogo que vai ser às 19h30. Quer que o Flamengo vai pensar nesse jogo do Mirassol, porque no jogo do segundo turno lá, o Mengão deu de 6, não foi?
1: Aonde?
0: Lá em Mirassol não deu de 6 goleada no Mirassol?
1: Tudo isso foi.
0: Foi 5 ou foi 6? Esqueceu, foi.
1: Acho que não foi 6 não.
0: Foi, então foi 5. Então foi 5-1.
1: Olha,
0: foi 5-1.
1: Vá pesquisando aí pra eu falar aqui uma matéria.
0: Vá.
1: O Flamengo divulgou a lista de relacionados para enfrentar o Mirassol nesta quarta-feira, daqui a pouquinho, viu? 19h30 no Maracanã, em partida atrasada da quarta rodada do Campeonato Brasileiro. A principal novidade entre os jogadores à disposição do técnico Leonardo Jardim é Saúl, que retorna após defalcar a equipe no clássico contra o Botafogo por conta de um quadro gripal. O espanhol participou normalmente da preparação para o compromisso e volta a integrar o time rubro-negro. O Flamengo chega ao confronto embalado pela vitória diante do Botafogo por 3-0 no último domingo, dia 30, e busca aproveitar o jogo atrasado para se aproximar ainda mais no Brasileirão do Palmeiras, né, que é o líder. O time do Flamengo, provável time do Flamengo, que pode começar... Não, aqui tá só os relacionados. Deixa eu ver os... Não, aqui ele não... Deixa eu ver aqui. Ele não me diz aqui o time provável do Flamengo. Ele só dá a relação completa dos jogadores.
0: Que eles estão... Que estarão que estão à disposição. Relacionados.
1: Não vou dizer não. Que é muita gente. Então a gente sabe que o Flamengo, assim, não poupou ninguém e vai ter força máxima.
0: O Plata já tá aí nessa relação?
1: Não.
0: Chegou ou não?
1: Não.
0: Mas tem uma novidade no Flamengo, porque aquela de talvez não querer assim renovar o contrato com o Flamengo, que foi o Pulgar, né? Mas o Flamengo e Pulgar chegaram realmente a um final feliz.
1: Quem tá né? De saída do Flamengo é o Cebolinha.
0: Cebolinha tá.
1: O Flamengo deu sinal verde para negociar o Cebolinha.
0: Até o final do ano, quando termina o contrato dele.
1: É.
0: E o volante Eric Pulgar fez um acordo financeiro e o Flamengo oficializou hoje a extensão do contrato dele até o final de 2029. É um grande jogador que vai ficar no Flamengo ainda por mais duas temporadas aí, né, Valder?
1: É, jogador bom, jogador que no meio de campo ele consegue ali dar conta. Jogador brigador, né, que às vezes excede um pouco, comete faltas muito fortes, mas o Flamengo confia nele, o Flamengo tem nele uma pessoa de, vamos dizer assim, um pitbull, né, do meio de campo, que pode ali fazer a retaguarda do setor defensivo do Flamengo. O jogo do Flamengo, voltando a repetir, é hoje às 19h30 e com transmissão pelo Premiere.
0: Premiere, né? Então tá certo. Tá dado o recado aí pra você, torcedor. É o jogo do nosso bolão, agora 18 horas e mais 32 minutos, que a gente vai começar a abrir. Tem gente já querendo falar conosco, a gente vai trazer os nossos ouvintes, dando o seu palpite de Flamengo e Mirassol, bolão que começa agora, mas depois do nosso break começa. Alô, Valbert! Um abraço aí pro garotão da galera, o Valbert, rapaz, curtindo o nosso programa. Quero ver se você não vai mandar o bolão, viu? Quero ver. Mande o bolão. Ah, ele mandou aqui agora. O resultado do Flamengo foi 5-1.
1: 5-1.
0: 5-1 em Mirassol, na rodada 23, tá certo? Então foi 5-1 para o Flamengo, já no retorno. Então tá certo, vamos lá. É o jogo do bolão e você aproveita e Valba, te manda também o placar, seu placar, né? Tá bom? Fatura, a gente volta já já.
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0: Ok, garotinha, de volta aqui na zona da imaginação da nossa primeiro lugar. Alô, Sidoca, rapaz. O aniversariante do dia. Cadê o bolo, Sidoca? Sidoca, não vai ter bolo não, é? Cadê vai ter? Não, onde vai ter esse bolo? Tá, sai daí, rapaz. Após se não dar o bolo, o Vitória vai dar o bolo, viu? Vitória, viu? Aê!
1: Aniversariante
0: do Sidoca, né?
1: Deputado federal, um abraço,
0: Sidoca. Um abraço, Sidoca, parabéns, muitos anos de vida, felicidade, saúde e sucesso aí na caminhada política do Sidoca, tá bom? Tudo de bom pra o Sidoca, que é o filho do ex-deputado, ex-governador, ex-ministro Moacir Andrade, que é o patrona aqui da querida Grande Rio FM. Parabéns, pai, saúde e sucesso, Sidoca. Vamos lá, a gente vai começar o bolão e vamos começar com o Valbert. Eu pedi a ele, cadê o plaquete de média? Tá ligado ele, viu?
1: Tá ligadinho, viu? Né?
0: Rapaz, tá ligadinho ele, viu? Tá parece lindo, que a Eloá deu uma trégua a ele hoje,
1: tá,
0: né?
1: Tá ouvindo o programa, né? Ligadinho no programa Grande Rio Esporte.
0: É, e a Eloá nunca mais disse, vovô, meu placar é tanto, meu placar.
1: Acabou.
0: Só no Brasil que ela dava o placar dela, né?
1: Acabou os Pix.
0: Os Pix, mas também vou te contar, foi tanto Pix que eu fiquei desestabilizado no final da Copa.
1: Com Pix.
0: 3-1 para meu garotão da galera, o cheiro do papo, filhão, Valbert Lima, com a família curtindo o nosso programa, o Grande Rio Esporte, e o bolão começa ouvindo a galera, Valbert.
1: Olha, Valdi, boa noite, é Marcel de Santana do São Francisco. O meu placar é 3-1 para o Flamengo.
0: Marcel, 3-1 para o Flamengo.
1: Olha o árbitro FIFA, ele veio pegar o prêmio dele?
0: Veio não, tô esperando ele vir.
1: Vamos ver o que ele tá falando.
0: Até sexta-feira venha pegar o brinde aqui, Robson.
1: Vamos ver o que o árbitro FIFA tem a falar.
2: Boa noite, Valdi. Boa noite, Valdo Lima. Vai ser 2-0... O Flamengo, Valdo. Um abraço, garotinho. Sou Robson da Roda Esperança.
1: Ele tá botando o placar de 1-0, Mirassol.
0: Mas ele não, ele é de São Paulo.
1: Ontem amigo do Sidoca.
0: Amigo do Sidoca.
1: É.
0: Calma, rapaz, calma. Como é seu nome? Vou botar, diga seu nome. Ah, pô. Tira o pão, né, Rodolfo? Aê! Conheço o Rodolfo, rapaz.
1: Conheço.
0: Amigo de longas datas.
1: Muito
0: conheço,
1: bem.
0: De país, conheço muito da Rodolfo. Rapaz, não conheci, você tá mais do que eu, viu? Não conheci mesmo, Rodolfo. É? Ah, tô um pouquinho mais do que você, viu? Tô sim, rapaz, eu nunca mais vi você. É sério, fiquei feliz, ó. Rodolfo, conheço, amigo de longas datas, Zé Alves, Alexandre, tem tempo. Tem um bocado de tempo aí. Mora na onde? Rio Lago? Ah, isso aí. Bom te ver mesmo, feliz mesmo. Viu, cara? Agora sim, tirou o boné. Ah, digo, ah, rapaz, ficou feliz. Rodolfo, conheço, amigão.
1: A gente vai passar um mês aqui, né?
0: Vai. Um abraço, irmão Rodolfo aí, rapaz. Amigo de longas datas aqui.
1: Rodolfo 1-0, Mirassol.
0: Vou botar aqui. Agora eu vou aceitar. Ele botou 1-0 porque é meu amigo, viu?
1: Ô, Valdi, talvez o Robson não sabe que ganhou o prêmio, rapaz.
0: Sabe não?
1: Robson, você tem um prêmio aqui, viu? Que você foi o acertador do placar.
0: Do último bolão.
1: Venha pegar, viu,
0: Venha
1: Robson?
0: Pegar, porque se você não pegar até
1: aí tem validade, viu?
0: Perde a validade.
1: É.
0: Vamos lá, então.
1: Vamos chamar na bota?
0: Chama na bota.
3: Tamo junto. 3 pro Flamengo. 0 pro outro time. Qual é o outro time, rapaz?
0: 0 pro
3: time, vai dar?
0: 0 pro outro time.
3: 0 pro Girassol.
0: Girassol. Rapaz, 0 pro Girassol, né?
1: Ele botou quanto pra cá?
0: 3-0.
1: Pumigão.
0: Então vai girar o sol mesmo. É, não vai girar.
1: Aqui do WhatsApp.
0: Essa fala. Foi boa, viu?
4: Boa noite, Walter Fernandes. Vou dar um palpite aí, viu, rapaz, de Flamengo e Mirassol. Viu?
0: Zé da Dedé.
4: É 3-0 para o Flamengo, viu, Walter Fernandes? Que tá com você, meu amigo, Zé da Dedé, viu?
0: Sim, meu
4: boa
0: amigo.
4: Noite,
0: conheço a voz de confundir. Obrigado, meu irmão. Bom. Obrigado.
1: Boa noite, Valdo. Aqui é Nilda do Povoado Murici. É 3-0 para o Flamengo, meu placar.
0: 3-0. Diga a Nilda que fala, eu quero ver a voz dela.
1: Nilda.
0: Ela nunca fala, né, no celular. É. Nunca vi ela falar, alô, Valdi, boa noite.
1: Ela falou uma vez aqui,
0: ó. E foi, então foi em Natal do ano passado.
1: Eu acho, não tô também, a minha lembrança também não é maravilhosa, não. Vamos aqui com o Carlinho do Campo Redondo. Boa noite, meu amigo.
5: Boa noite, Valdo Fernando.
0: Boa noite.
5: Lima, que é o Carlinho do Campo Redondo. Tô ouvindo aqui o programa, tô escutando aqui vocês conversarem. E daqui a pouco a bola rola, né? Boa noite para o Antônio Esboco, o Pato Broco, o seu Francisco Gomes na Praça Santa Luzia, para o Renato na Itapuranga e para todos os ouvintes. E só não vou dizer para cá, nunca mais acertei nenhum. Só sei que o Flamengo ganha, mas não vou dizer para cá, não.
0: Essa
5: tô
0: coisa
5: acertando boa. Nenhum mais.
0: Dá para você. Dá para você. Ah, essa.
5: Boa noite, boa tarde.
0: Rapaz, dá para você.
5: Carlinhos,
0: vai dar um tempo do placar.
1: Vai dar tempo do placar?
0: É, vou botar um jogo do Palmeiras. Ele disse, vai dar um tempo. Não, então eu vou botar o do Palmeiras e no instante vai querer dar o placar.
1: Tá certo, Carlinhos. É. Um abraço, meu amigo.
0: Eita, meu pai.
1: Vamos usar bombeiro.
6: Boa noite, Valdo. Boa noite, Valdo Lima.
7: Você é um placar.
6: Meu placar, Flamengo, 3-1.
0: 3-1, Zabumbeiro. Ele que comprou o Zabumba e nem tocou. E foi, no São João. Entendeu?
1: Furou,
0: ele tava desafinado, não sabia mais pegar. Entendeu?
1: Ô, Padeiro.
0: Na cabeçote do pau, do Zabumba.
1: Ô, Zé Padeiro. Boa noite, meu amigo.
8: Boa noite, Valdo Fernandes.
0: Boa noite.
8: Valdo Lima.
0: Boa noite.
8: Aqui, sou Mesa Padeiro. Ô, Valdo, manda alô pra minha esposa aí, pra Lourdes. Pra cá aí do Flamengo, Mirassol. Flamengo vai ser 2-0 pro Flamengo. Valdo, manda alô aí pro.
0: Por quem?
8: Pro Bamba, Adair, pro Ademar.
0: Viu.
8: A Selma.
0: Viu.
8: E Moisés.
0: Viu.
8: Certo?
0: Certo.
8: E
0: pra quem?
8: Bom trabalho, meu amigo. Tô escutando seu programa aí.
0: Valeu.
8: Chama na bota, olha com você.
0: Chama na bota. Topado.
1: Outro, meu amigo.
0: Topado, Zé Padeiro.
1: O Carl Feitosa tá dizendo que o placar dele. Primeiramente, ele manda boa noite, né, a todos. E dizendo que o placar dele é 2 para o Flamengo, 0 para o Mirassol.
0: Valeu, Carl. Um abraço pra você. Tá valendo um super brinde para Flamengo e Mirassol. Jogo adiado. Daqui a pouco, 7:30, a bola rola no Maracanã. E é no canal fechado, Sport TV.
1: Vamos para o nosso ouvinte aqui no WhatsApp.
9: Vai ser. Boa noite, Vato Fernando. Participar do bolão. Flamengo vai ser 3-1.
1: Aqui tem Gina, no contato salvo, né?
0: Gina.
1: É.
0: Mas é. Deve ser a. Lá do. A voz dela me conheceu com a menina lá, a Eliane, lá do bairro Nossa Senhora de Fátima. Deve ser a Eliana. A fala dela é a Eliana. Mas eu vou botar aqui a Eliana. A voz dela não me é confundível. Tá certo?
1: Boa, Adelmo. E aí, Adelmo, boa noite, meu amigo.
10: Boa noite, Valdo. Show de bola. Esse programa é audiência massacrante. Muita gente escuta seu programa. O meu pra cá é 2-1, Flamengo. Show de bola e boa noite.
0: Boa noite, meu amigo Adel. Um abraço pra ti aí, a esposa.
1: Vamos mais do WhatsApp aqui, Valdir.
0: Vamos lá, garoto.
11: Boa noite. Eu sou o Roberto de Barra Santa Isabel. O meu pra cá é 2-0, Flamengo.
0: Roberto do Santa Isabel.
1: Santa Isabel, isso.
0: Isso aí. Tá dado o recado, Roberto. Vamos lá,
1: vamos
0: fala.
1: Mais do WhatsApp.
0: Fala, torcedor.
12: Boa noite. Quem tá falando é Manuel Adalto do povoado Canoa de Baixo. O Flamengo, ele vai ganhar de 3-1.
1: Olha, primeira vez, né?
0: É.
1: Que participa aqui com a gente. Seja bem-vindo,
0: Manuel,
1: meu amigo.
0: Manuel Adalto, Canoa de Baixo. É, onde fica Canoa de Baixo?
1: Não faço a mínima ideia.
0: Rapaz, não faço a mínima ideia se é município aqui nosso ou se é de Igreja Nova ou de Piaçabuçu, Igreja Nova. É Igreja Nova, não é isso? Por aí. Não sei realmente onde é que fica Canoa de Baixo. Manuel Adolfo, ele disse, né?
1: É Manuel Adalto.
0: Adalto, ah, tá legal. Valeu, garoto. Obrigado.
1: Olha o árbitro FIFA aqui.
0: O Robson, olha.
13: É, tá certo. Eu vou passar aí sexta-feira. Valeu. Valeu.
1: Não,
13: valeu,
1: sabia.
0: Não sabia.
13: E Valdelinho.
0: Tá, não sabia.
13: Não.
0: Tá vendo? Aí depois que a gente disse o resultado, como é que o Robson tava?
1: O Robson?
0: Sim. De ressaca. Tá. Foi na segunda-feira.
1: Ele não bebe, não.
0: Então o quê? O Robson? Homem, se aquete. Por isso que ele não foi apitar a Copa do Mundo?
1: E foi.
0: Foi. O Infantino disse que ele não ia desse jeito. Aí fique na Suécia, não pegue um hotel dos Estados Unidos. Ele foi passear lá, compreendendo o Penedense, é. Entendeu?
1: Boa noite, Valde. Aqui é José Hilton de Neópolis. O meu placar é 4-0 para o Mengão.
0: Rapaz, foi no meu palpite, ó.
1: Vamos aqui do WhatsApp.
7: Boa noite, Valdo Fernando. Aqui é o Tom Boneca, o Rei de Esgoto, aqui do Bairro Vermelho.
0: Gol que ninguém nunca viu. Aqui
7: na escuta do seu programa, fé em Deus. Tenha uma boa noite pro senhor e pra toda a
0: família.
7: Eu
0: também, meu amigo.
7: Paz e saúde.
0: Da mesma forma.
7: E o placar do Rei de Esgoto é 5-1 Flamengo.
0: Olha só.
7: Flamengo hoje passeia, 5-1 Flamengo.
0: Valeu, garoto.
7: Mandar um alô aí pros nossos amigos, Reinaldo lá na Itaporanga, seu Lila do Peixe. Mandar um alô pro Jorge Pato Broco, seu Carlinho lá no Campo Redondo. Mandar um alô pro presidente e fundador do América do Raimundinho, meu amigo Gininho, pra todos que fazem parte da família América. Mandar um grande abraço pra minha mãe, tá aqui do meu lado, escutando o programa. Muito obrigado pelo espaço, um abraço. Mandar também um alô pro seu Paulo da Guanabara. Muito obrigado pelo espaço, fique com Deus.
0: Fica com Deus você também, meu amigo Tom Boneca, aí no querido Bairro Vermelho, rapaz.
1: Olha, Valdo, o Edivaldo da Vila Matias está desejando a todos uma ótima boa noite e dizendo que o placar dele é 2 para o Flamengo, 0 para o Mirassol.
0: 2-0.
1: É da Vila Matias, ele.
0: Vila Matias, Edivaldo, anotei aqui. Valeu, Edivaldo, obrigado. Olha, o Flamengo. Essa é a escalação agora do Flamengo para o jogo com o Mirassol, que estava naquela dúvida, né, com a relação que você falou antes, no início do programa. O Flamengo está escalado para enfrentar o Mirassol daqui a pouco, às 45 minutos, com o Rossi no gol. A defesa vai ter, cadê aqui? Vai ter o Varela na direita, a zaga de Léo Ortiz, Léo Pereira, Ayrton Lucas, lateral esquerdo. Aí você vai ter o volante, Eric Pulgar, primeiro volante, segundo Jorginho. Vai ter o meio de campo ainda, no aqueles meia, é o Carrascal, com Lucas Paquetá, Samuel Lino e Pedro. É o time do Flamengo, timaço, não é verdade?
1: É, o Flamengo tem dois times, né? E esse aí com certeza é um dos times que o técnico do Mengão pode utilizar tranquilamente, sem problema. Vamos aqui de mais um WhatsApp.
0: Vamos lá.
14: Boa noite, Valdo Fernando. Para cá do Erivaldo é 4-0 Flamengo. E tenha boa noite vocês aí. Até amanhã.
0: Até amanhã, amigo. Obrigado, boa noite.
14: Boa noite, Valdo Fernando.
0: Ô, Heraldo.
14: Meu pra cá de Flamengo de Giração é 2-1 Mengão, viu, Heraldo?
0: Isso, Heraldo.
1: Vamos prestar contas.
0: Vamos lá.
1: O Manuel Adalto vai dizer de onde é, viu?
0: Ah, Manuel Adalto.
15: É Porto Real de Colégio.
0: Olha só,
15: pô. É Zona Rural de Porto Real de Colégio.
0: Valeu, meu amigo. Zona Rural de Porto Real de Colégio. Como bem chega aqui, bom o som, né? Da nossa Grande Rio essa FM, região essa aqui, hora. Região a gente pega
1: Nova,
0: bem.
1: É, Colégio, sim. São Brás.
0: Muito bom mesmo. Gostei de ouvir você aí. Porto Real.
1: A Gina vai dizer quem ela é. Se é a Gina.
0: Se é a Eliane que eu
1: ou
0: disse.
1: Ou se é a Eliane.
9: É. Valdo Fernando, é a Gina do Zé da Dedé. Vai Eita. Ser Flamengo 3-1. A Gina do Zé da Dedé.
1: Rapaz, você botou na caneta aí, foi.
0: Gina, botei, mas diz Eliane e Gina. Só que coincidentemente, eu achei a voz parecida, a Eliane mora perto do Zé da Dedé. Pronto. Mora perto, entendeu? Valeu, Gina. Desculpa aí, garota. Eu quero ver quando é que o Zé da Dedé vai chamar pra gente a equipe aí tomar um refrigerante e comer um tiragostozinho aí legal, viu? Só refrigerante, que cerveja a gente não bebe mais não. Quero ver, viu? Você levou Emanuel, levou Antônio Silva, deram uma despesa de mais de R$200. Aí disse, nunca mais esses dois aqui, entendeu? Aí foi isso, aí deram um estrago lá no bar do meu amigo Zé da Dedé, no nosso querido... Bairro Santa Isabel, tá bom? A Coreia Antiga.
1: Então quer dizer que ela mora onde?
0: A
1: Gina?
0: A Gina é a esposa do Zé da Dedé. E a Eliane mora lá também. Mora ali. É amiga dele.
1: Lembrei, deixa eu contar uma história aqui. Agora.
0: Diga aí.
1: Lembrei do ex-prefeito Zé Alves.
0: Sim.
1: Que foi lá pro Riacho do Pedro pra fazer uma inauguração lá de alguma coisa. Não lembro o que foi, não. Aí ele, ao invés de dizer Riacho do Pedro, disse Riacho São João. Aí os caras disseram, Zé Alves é do Pedro. Não, mas então são irmãos, sabe?
0: São Pedro e São João. É. Rapaz, hein?
16: Eu não sei se eu tava lá, que eu trabalhava com o Zé Alves, né? Mas você foi pegar essa longe, viu? Da década de 90, rapaz, você pegou longe, hein, filho? Tá bom, boa.
1: Olha, Val, boa noite. Povoado Canoa de Baixo, fica no município Pontal do Colégio.
16: É isso aí.
1: Aqui o Anselmo Machado tá dizendo: meu palpite é Mirassol 1, Flamengo 0. Abraço a todos. O irmão do Zé Machado, é?
16: É. Anselmo, Anselmo, você participa pela primeira vez no programa pra dizer isso, rapaz. 1-0 Mirassol, Anselmo. Desse jeito é melhor você não dar seu palpite mais não, viu? Ele é ouvinte do nosso programa, Anselmo.
1: Pronto, um abraço, meu amigo.
16: Advogado aposentado do Banco do Brasil, irmão do Zé Machado, do Miltinho, que tá aposentado, do Paulinho, que tá aposentado, esses amigos aí de família, de, ó, desde infância. Obrigado, meu amigo Anselmo. Diga o Zé Machado que manda o palpite também dele.
1: O Zé Gomes está aqui também dizendo aonde fica Canoa de Baixo.
16: É, porque o Zé Gomes, ele
1: um abraço,
16: vai.
1: Zé Gomes.
16: Ele vai lá de vez em quando, que aí a mulher dele mora lá.
1: Pronto.
16: Ele vai lá levar a feira e volta.
1: O bom é que ele leva, né?
16: É. E não fica.
1: Sei lá. O ruim acho que é se ele não levasse.
16: Eu sei. Tão miséria.
1: Boa noite, Valde. Aqui é Jeane da Cidade do Povo. Meu placar é 4-1 para o Flamengo. Muito bem, Jeane.
16: Peraí. Jeane da Cidade do Povo. Qual é o placar dela?
1: 4-1, Megão.
16: 4-1, Megão. Valeu, Jeane. Um abraço para você. Essa do Zé, eu tô rindo, cara.
1: Do Zé.
16: Tô rindo. Eu tô rindo, não sei o meu taco, eu era assessor de comunicação.
1: Essa
16: eu tô pensando onde foi, cara. Tá bom, né?
1: Boa noite, meus amigos. Aqui, quem é Robert Lúcio, tá dizendo que o Vasco é 2-0, Flamengo 2-0, ligado na maior e melhor audiência do Baixo São Francisco. Abraços, meus amigos.
16: Abraço. Robert Lúcio. Subiu de promoção.
1: Confiante.
16: Na empresa.
1: No Vasco.
16: Viu? Subiu de produção na empresa.
1: Agora
16: ele,
1: é
16: vascaíno, mas deu o papinho do Flamengo. Ele agora é superintendente dos assuntos difíceis da Conasa. Entendeu?
1: Da
16: Água do Sertão. Ih. Exatamente.
1: Então tem muito trabalho, não tem?
16: Tem muito trabalho. E ele está vendo se continua na diretoria do Penedense, tá certo? Se não continuar, ele vai ficar ajudando aí, como sempre ajudou o Robert Lúcio, que foi um dos que começou nessa nova época e fase do Penedense, quando foi com a torcida, tá lembrado? Começou tudo por ele.
1: Entregou, não foi alguma coisa?
16: Entregou por causa do tempo, ele foi contratado da empresa e tá na empresa até hoje, não teve mais tempo. O tempo dele todo é na empresa, em casa, com a família.
1: Olha, Valde, boa noite, Valde. Aqui é Gabriela da Castro Alves. O meu placar é 2-0 para o Flamengo.
16: Gabriela da Castro Alves, 2-0 para o Megão.
1: Olha, Valde, eu tava vindo pra rádio quando o Emanuel Silva. O Emanuel Rodrigues, né?
16: Emanuel Rodrigues.
1: Tava fazendo o programa aqui do Derrubado, que ele faz, e ele questionou. Com relação ao estádio lá em Maceió, que tá para ser feito um estádio novo, que a gente ia comentar alguma coisa a respeito sobre isso. Aí eu fiquei pensando, né? Eu vi realmente essa matéria, você viu?
16: Eu vi que é o prefeito atual de Maceió que disse que vai lançar um projeto, o prefeito atual.
1: É um projeto faraônico.
16: É, com certeza.
1: Não é?
16: Como muitas coisas, ele é faraônico.
1: É do lado do mar.
16: Ué, meu pai do céu.
1: É uma obra assim, se sair realmente do papel... É uma coisa espetacular.
16: É,
1: pra Maceió e pra Alagoas.
16: Perto do mar, né?
1: É perto do mar, meu. Você, eu acho que...
16: E ele não... Que ele não se lembra da Braskem?
1: Vai ter time...
16: Da Braskem, não, rapaz.
1: Que vai vir no navio.
16: Nem
1: de avião vem.
16: Meu pai do céu.
1: É realmente num litoral lá, perto de não sei o quê, que tem muito mar.
16: Se aquete.
1: Eu não sei se vai dar certo.
16: Ah, não, isso é ilusão,
1: Eu acho também que
16: ilusão.
1: Tem uma ilusão e um pouquinho de mexer, né?
16: É, mexer no momento atual.
1: Tomara que se concretize, porque é bom para Alagoas, bom para Maceió, ter uma alternativa além do Rei Pelé.
16: É.
1: E logo vinha calhar essa notícia depois que o Ministério Público teve no Rei Pelé e fez uma vistoria e disse que precisava de melhorias. E você lançar um projeto assim,
16: Faraônico?
1: É faraônico para mim.
16: Deve vir da Arábia Saudita ou do Catar.
1: A imagem que eu vi em 4D ou foi 5D,
16: foi
1: fora do sério.
16: É história para boi dormir.
1: Um estádio espetacular, viu, Emanuel? Se sair do papel, a gente tá aqui para enaltecer e bater palma.
16: Exatamente.
1: Porque o futebol alagoano iria ganhar mais uma praça de esportes.
16: É, agora que o Estado tem que fazer, a Secretaria de Esporte, Lazer e Juventude, é justamente todo o processo de recuperar o Estado do Rei Pelé. Sempre está fazendo melhoria, paliativa. Né? Paliativa. Paliativa. Você já...
1: Não é definitiva.
16: Não é definitivo. Você dá um tempo, reduz a capacidade, e várias vezes fazem isso. Para, diminui a capacidade, aí não pode usar aquele setor. Está faltando é isso aí.
1: Às vezes não tem nem calendário para você parar o Rei Pelé.
16: É, não tem. Porque
1: se
16: só
1: você
16: tem
1: parar
16: essa
1: o
16: praça.
1: Rei Pelé, vão jogar onde? CSA agora ia jogar onde? CRB vai jogar onde?
16: Não tem.
1: Não tem.
16: Não tem.
1: O CRB vinha para Arapiraca jogar aqui no campo do Asa?
16: Não, vinha não.
1: Do jeito que é a rivalidade?
16: Não, e o lugar mais perto de Maceió poderia ser o quê? Coruripe.
1: É.
16: Né? Mais perto do que era Arapiraca, porque ele passou Miguel para ir. Pode ser Coruripe, que é o lugar mais perto.
1: Que é pegar ali o litoral.
16: O litoral já está em Coruripe, com uma hora por aí aproximadamente.
1: Seria alguma coisa que o CRB tem que pensar, porque vai ter uma hora que vai, como é o nome? É forte o nome, mas vai colapsar o Rei Pelé.
16: O Rei Pelé.
1: E não vai ter como mais ter jogo.
16: E para as competições nacionais que joga CRB e CSA, evidentemente, se preocupa, né não?
1: É verdade.
16: E precisa fazer com urgência essas medidas que não sejam paliativas de recuperação do que está ruim, o estádio Rei Pelé.
1: Olha, Valdir, boa noite para todos. O meu nome é Josa de Brejo Grande e o meu placar é 2-2. Um abraço, Josa.
16: Olha, nunca...
1: Também é a primeira vez por aqui.
16: Não, o Jorge, ele botou 2-2.
1: Josa.
16: Josa, nunca mais ele falou conosco aqui. Tem um tempão, o Josa, entendeu?
1: Você conhece?
16: Conheço, né? Nunca mais.
1: Nunca mais fui para Brejo Grande. Um abraço, viu? A todos de Brejo Grande.
16: Nunca mais ele falou conosco.
1: Olha o Gel. E aí, Gel?
16: Profeta.
1: Manda as ordens.
16: Fala, profeta.
17: Boa noite, meu amigo Valdo Fernando. Aqui é o Gel. Meu placar é 3-1 Mirassol, ok? Um abraço para você. Um abraço aí também para o Valda Lima, Valberto Lima. E também...
16: Para quem?
17: Abraçando aí o meu amigo...
16: Heraldo?
17: Padeiro e família aí, viu? E também o Hélio Carroceiro. Chama na bola.
16: Ele fala do telefone do Heraldo, do Erivaldo, e não dá um abraço nem para Heraldo, nem para Erivaldo, que toma café lá. Todo dia.
1: O telefone dele?
16: O telefone dele toma não, a garapa, rapaz, do café lá, e não dá boa noite.
1: O Gel, a foto é do Gel. Como é que é o telefone do
16: e
1: Gel?
16: É? É. Então eu errei.
1: Como? Só se ele tiver 3 WhatsApp no aparelho, né?
16: Mas aí deve ser um IA.
1: É um IA?
16: É um IA.
1: E não manda
16: um
1: alô pro cara, né?
16: Não manda alô pro cara. É o IA aí.
1: Só no fato dele tomar café lá.
16: Isso, Gel.
1: Ele usa a internet do cara.
16: Usa a internet. A televisão pra ver o jogo.
1: É complicado. Tem que mandar um abraço sempre, né? Ele dá benção a ele?
16: Hein?
1: Ele dá benção.
16: Só no final de semana, quando o Heraldo manda ele comprar cerveja, manda comprar Coca-Cola, ele vale gel, vale gel.
1: Ele dá benção.
16: Aí ele benção papai Erivaldo, benção papai Erivaldo. É assim. Entendeu? Vamos lá. O que é que tem aí pra gente, garotinho? Vamos lá, gente. Olha, ainda continua o nosso bolão pra você que está conferindo o nosso show de bola do Timaço, do nosso super time do rádio. Ô, Valder.
1: Oi.
16: Vamos lá pra gente falar, dizer pra o torcedor que nós tivemos hoje, pra você ter uma ideia, é que a CBF, através pós-Copa do Mundo, teve a divulgação pelo técnico Ancelotti já dizendo que vai sair a primeira convocação dele pós-Copa do Mundo para 2 jogos amistosos na Austrália, tá certo? Agora em setembro, final de setembro, e também no início de outubro. Vão ser 3 amistosos. Vai fazer um jogo inédito pela primeira vez, sabe aonde? Na Índia. Contra a seleção indiana.
1: Meu Deus,
16: que vai longe. Ser a primeira vez que o Brasil vai jogar uma partida amistosa na Índia. Tá certo? E também o Ancelotti disse que a preferência nessa sua primeira convocação é para dar chance a vários jogadores jovens que atuam no Brasil. O que é que você acha?
1: Olha, Valdir, o técnico Ancelotti, ele veio depois da Copa do Mundo disposto para renovar a seleção brasileira. Então vamos ver como será essa convocação e se realmente ele vai levar à risca o que ele disse. Porque nós temos que atualizar essa seleção brasileira, renovar essa seleção brasileira e trazer caras novas. Então a gente vai ficar muito surpreso e uma surpresa boa se vier muitos jovens e que venha compor a seleção brasileira. Pode vir gente desconhecida, mas sendo jovem é interessante para poder a gente dar uma reformulada nessa seleção brasileira.
16: Tá certo. Então vamos lá, vamos esperar, porque a expectativa é grande e vai ser na semana que vem que vai sair essa escalação do técnico convocando a sua primeira seleção do Brasil pós o fracasso da Copa do Mundo dos Estados Unidos. Vamos lá, garotinho, dizendo para o nosso amigo torcedor que já estamos no ponto da linha, você tem mais alguma coisa para falar?
1: Tudo no ponto, Valde. Uma boa noite a todos e até amanhã, se Deus quiser. E o meu placar é 2-0 para o Flamengo.
16: 2-0. E o meu placar é 4-0 para o Flamengo, tá bom? Olha, gente, chegamos ao final de mais um show de bola do Timaço, do nosso super time do rádio Grande Rio Esporte, que voltaremos amanhã, se Deus quiser, neste mesmo horário, canal de credibilidade, porque aqui, quando você liga e escuta, só dá ela, a Grande Rio FM. Vem aí, música para você conferir, música para no início da tua noite deixar você descontraidamente, romanticamente, e depois tem a Voz do Brasil às 9 horas da noite, a Voz do Brasil aqui. Que Papai do Céu abençoe a nós todos, temos uma boa noite, paz e bem para todos nós. Tchau, galera. Que Papai do Céu abençoe a nós todos, temos uma boa noite, paz e bem para todos nós.

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8: Hora certa. 19 horas e 7 minutos.

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0: 19:58.
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0: 7:31.
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3: Você sabia que o moca é um dos mais saborosos tipos de café? É feito a partir de um tipo raro de grão. Ocorre quando apenas uma semente forma-se dentro do fruto do café. E o único grão concentra todo o nutriente da polpa do fruto, por não ter de reparti-lo com outro grão. Assim, fica com sabor mais concentrado e seu formato regular permite uma torrefação mais uniforme. Os mocas são conhecidos ainda como frutos machos ou caracóis.
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0: 7:58.
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1: Está no ar a Voz do Brasil. As notícias do governo federal que movimentaram o país no dia de hoje.
2: Olá, boa noite.
3: Boa noite para você que nos acompanha em todo o país.
2: Quarta-feira, 2 de setembro de 2026.
3: Vamos aos destaques do dia.
2: Remédio para infarto e AVC no SUS.
3: Sancionada a lei que determina a oferta de trombolíticos nos serviços de urgência e emergência. Pablo Mundim.
4: Hoje, a aquisição dos trombolíticos é feita pelos gestores locais e, a partir da nova legislação, o Ministério da Saúde vai definir estratégias para aprimorar essa oferta e qualificar o atendimento.
2: Preparação para o El Niño.
3: Medidas de prevenção aos efeitos do fenômeno climático foram apresentadas a gestores estaduais e municipais de todo o país. Márcia Fernandes.
5: Para lidar com os efeitos do chamado Super El Niño, estão sendo adotadas medidas nas diferentes regiões do país.
2: Atenção na hora das compras para casa.
3: Anvisa proíbe produtos de limpeza sem registro sanitário por representarem riscos à saúde. Cleide Lopes.
6: Antes de colocar um produto no carrinho, vale fazer uma conferência rápida no rótulo. Se não há identificação clara do fabricante, lote ou instruções de uso, é melhor desconfiar.
2: Hoje na apresentação, eu, Luciana Vasconcelos e Luciano Seixas.
3: E acompanhe a gente ao vivo, acesse radiogov.ebc.com.br ou Canal Gov na sua TV aberta.
2: Sancionada a lei que prevê a oferta de trombolíticos para tratamento de infarto e AVC na rede de urgência e emergência do SUS.
3: Esses medicamentos podem ser usados para dissolver coágulos de sangue, os trombos, que entopem as artérias ou veias.
4: As doenças cardiovasculares são a principal causa de morte no Brasil. São cerca de 400 mil mortes por ano, mais de 1.100 por dia. Em casos de infarto e de alguns tipos de AVC, o tempo é decisivo para salvar vidas.